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5: 21 horas e 20 minutos.

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0: senhor Kiko Zambianchi.
1: Vinte e uma horas e 32 minutos.

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6: 21 horas e 43 minutos.

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1: Isso é Luiz Melodia. Vamos lá.
2: 21 horas e 52 minutos.

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4: 22 horas.

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0: entre 2 horas e 30 minutos.
1: 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Olá, boa noite para você, querido ouvinte. Nós acabamos de acompanhar a reunião da Câmara Municipal de Sacramento e agora vamos nos encaminhar para a oração da noite, acalmando o nosso coração e nos direcionando para a oração.
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Ao final desta segunda-feira, chega a hora de agradecer a Deus por tudo o que vivemos hoje, as coisas boas e também as coisas difíceis. Lembrem, em tudo dai graças a Deus. Reconheça as graças que Deus concede continuamente a você e aos seus e agradeça por elas, mesmo as mais simples. Façamos agora um breve momento para agradecer. Durante a semana, a igreja dedica cada dia a uma devoção especial. A segunda-feira é dedicada às almas do purgatório e ao Espírito Santo. Rezemos. Em nome do Pai, e do Filho e do Espírito Santo. Amém. Você pode me acompanhar mentalmente. Agora que o clarão da luz se apaga, a vós nós imploramos, Criador. Com vossa paternal misericórdia, guardai-nos sob a luz do vosso amor. Os nossos corações sonhem convosco. No sono possam eles vos sentir. Cantemos novamente a vossa glória ao brilho da manhã que vai surgir. Saúde concedei-nos nessa vida. As nossas energias renovai. Da noite a pavorosa escuridão, com vossa claridade iluminai. Ó Pai, prestai ouvido às nossas preces. Ouvi-nos por Jesus nosso Senhor, que reina para sempre em vossa glória, convosco e o Espírito de amor. Não nos esqueçamos jamais de rezar pelas almas dos falecidos. Podemos rezar em nossas orações particulares ou também oferecer missas em sufrágio pela alma de alguém. Olhai por nós, vós, almas do purgatório, para que possamos estar sempre unidos a Deus. Amém.

Salvai-nos, Senhor, quando velamos, guardai-nos também quando dormimos. Nossa mente vigie com Cristo, nosso corpo repouse em sua paz. Que o Senhor Todo-Poderoso nos conceda uma noite tranquila e no fim da vida uma morte santa. Em nome do Pai e do Filho e do Espírito Santo. Amém. Uma boa noite e um bom final de segunda-feira para você. Obrigado por rezar comigo.

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3: 22 horas e 38 minutos.
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6: É a magia da boa música nacional e internacional te acompanhando a partir de agora. Bem-vindos, eu sou Paulinha Esteves, com a boa música, né? Sempre aqui os clássicos, os sucessos atemporais e você viajando no tempo junto com a gente. Para começar tem Inaxas.

Alanis Morissette por aqui no Moment Love pedindo passagem. As grandes vozes nacionais e internacionais com muito mais estilo.

0: a nossa maravilhosa Marisa Monte com esse lindo clássico aqui pra gente matar a saudade, né? Esqueça. Momento Love volta daqui a pouquinho com muito mais.
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5: Olha a hora certa, gente, agora são 23 horas e 7 minutos.
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6: De volta com Cameron Manley pra abrir nossa segunda sequência aqui do Moment Love, é o seu momento de amor.

0: O escocês Liz Capaldi, de 2018. Summer Lover tá aqui. Essa é a nossa primeira hora do nosso momento de amor. Daqui a pouco tem o Love in the World, já já.
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3: Olá, terça-feira, a gente tá de volta, mais uma hora aqui no nosso Momento Lab começando, agora tá na hora daquela tradução especial.
4: 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Está no ar, Loving Words, aqui no Momento Love. 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

0: 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Aqui é Djavan. 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

0: está acabando nosso Moment Love, né? Amanhã tem muito mais. Claro que espero você ter uma semana no capricho especial, tá? Toda linda. Até amanhã.
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1: Meia-noite, bom dia.
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1: Com a Mãe Aparecida, Rede Aparecida de Rádio, uma ótima e abençoada madrugada a você, meu irmão, a você, minha irmã, que a partir de agora rezam conosco, louvando e agradecendo ao bom Deus por mais um dia em nossa vida, na vida de nossos familiares, louvando e agradecendo ao bom Deus por mais uma semana que estamos começando, terça-feira hoje já, louvando e agradecendo a Deus por tudo em nossa vida, no nosso trabalho, agradecendo pela nossa saúde, por tudo que temos, por tudo que somos. Obrigado a você, meu irmão, minha irmã, que nos acolhe através das rádios parceiras, rádios que integram a Rede Aparecida de Rádio. Você, meu irmão, minha irmã, vocês que estão pelas estradas do Brasil, rezando conosco em mais uma madrugada. Obrigado, viu, pela sua companhia, por esta carona gostosa que vocês nos dão todos os dias, todas as madrugadas. Aos irmãos e irmãs que estão já cumprindo a sua missão, trabalhando, rezando conosco, louvando e agradecendo, e muita gente. Quantos e quantos irmãos nesse momento trabalhando na madrugada, louvando e agradecendo a Deus por isso. E a você, meu irmão querido, minha irmã querida, que está aí na sua casa, na sua igreja doméstica, obrigado, viu, por nos permitir entrar na sua casa e fazer companhia a vocês. Depois de um dia de trabalho, aquele momento de descanso, de reflexão, de oração, agradecendo a Deus por tudo, não é verdade? Obrigado. Vamos juntos com a Mãe Aparecida, sempre intercedendo por cada um de nós, louvando e agradecendo ao nosso bom Deus por tudo em nossa vida e na vida dos nossos. A produção é de Marcos Tiago, a Paula Castro na coordenação, na direção Padre Vanderlei Souza, missionário redentorista. Hoje, dia 21 de julho, como eu disse, terça-feira da graça de Deus. E hoje a Santa Mãe Igreja celebra, faz memória a São Lourenço de Brindisi, a quem nós pedimos a intercessão. E hoje também nós celebramos a Páscoa, celebramos o aniversário de morte de Padre Vitor Coelho de Almeida, 1987, 39 anos que ele fez a sua Páscoa, voltou à casa do pai, nosso venerável Padre Vitor Coelho de Almeida. Obrigado, meu irmão, obrigado, minha irmã. Vamos juntos nessa caminhada de fé, de amor, paz e esperança, sempre com as bênçãos de nossa mãezinha querida, a Senhora Aparecida. Padre Vanderlei Souza chegando com esse nosso momento de evangelização, de reflexão, com os ponteiros apontam para o infinito.
3: O anjo do Senhor anunciou a Maria e ela concebeu do Espírito Santo. Ave Maria, cheia de graça, o Senhor é convosco. Bendita sois vós entre as mulheres, e bendito é o fruto do vosso ventre, Jesus. Santa Maria, Mãe de Deus, rogai por nós, pecadores, agora e na hora da nossa morte. Amém. Rogai por nós, Santa Mãe de Deus, para que sejamos dignos das promessas de Cristo. Oremos e fundi, Senhor, vos rogamos a vossa graça em nossos corações, para que nós que conhecemos pela anunciação do anjo a encarnação de Jesus Cristo, vosso Filho, cheguemos por sua paixão e morte de cruz à glória da ressurreição. Pelo mesmo Cristo nosso Senhor. Amém.
4: Olá, meu querido irmão, querida irmã, estamos no tempo comum na liturgia da igreja, nesse momento especial que vai da Páscoa até a festa de Cristo Rei. Um tempo longo na liturgia, na qual nós somos convidados a incorporar em nosso dia a dia a palavra de Jesus, a mensagem da comunidade de fé e a experiência daqueles que vieram antes de nós. Então a liturgia vai nos oferecer a oportunidade de fazer uma grande reflexão, um grande retiro na nossa vida, trazendo para o hoje a riqueza que a palavra nos traz. Continuamos as reflexões de Santo Inácio de Antioquia, na carta aos Magnetos, sobre o compromisso da fé cristã, o testemunho da comunidade. Veja lá, no século I, as questões precisavam já ser ajustadas a fim de que a comunidade se identificasse de fato num princípio de vida comum e não apenas em ideias passageiras. Diz o santo: longe de nós a indiferença ante a benignidade de Cristo. Se agisse conosco da maneira como fazemos, estaríamos perdidos. Por isto, feitos seus discípulos, aprendamos a viver de acordo com o cristianismo. Quem se faz chamar por nome diferente não é de Deus. Rejeitai, pois, o mau fermento velho e azedo, e mudai-vos com a força do novo fermento, que é Jesus Cristo. Se vos escrevo deste modo, caríssimos meus, não é porque saiba haver alguns de vós com estes sentimentos. Porém, como o menor de todos, desejo-vos precavidos a fim de não cair no anzol da vã doutrina. Ficai plenamente certos do nascimento e da paixão e ressurreição acontecidos durante a procuradoria de Pôncio Pilatos. Tudo isto foi verdadeiramente vivido por Jesus Cristo, nossa esperança. Ninguém se afaste desta esperança. Goze eu de vossa companhia, se for digno. Embora em cadeias, não posso comparar-me com nenhum de vós que não estáis presos. Sei que não vos orgulhais, pois tendes Jesus Cristo em vós. Ora, além disto, sei que o rubor vos sobe ao rosto quando vos elogio, como está escrito: o justo acusa-se a si mesmo. Esforçai-vos por ficar firmes na doutrina do Senhor e dos apóstolos, para que tudo quanto fizerdes tenha bom êxito na carne e no espírito, pela fé e pela caridade, no Filho e no Pai e no Espírito, no princípio e no fim. Por vos saber cheios de Deus, exortei-vos com brevidade. Lembrai-vos de mim em vossas orações, para que consiga alcançar a Deus. Lembrai-vos também da igreja que está na Síria, na qual não sou digno de ser contado. Necessito de vossa unida oração e caridade em Deus, que a igreja que está na Síria mereça ser orvalhada pela vossa igreja. Saúdo-vos em Hermina, de onde vos escrevo, os efésios que aqui se acham presentes, para a glória de Deus, como também a vossa. Vós que justamente com Policarpo, bispo de Esmina, me assiste com tudo. As outras igrejas, em honra de Jesus Cristo, vos saúdam. Adeus, unidos em Deus, possuidores do inseparável Espírito, que é Jesus Cristo.
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0: Cantores de Deus, coragem, coragem, irmão, para mais um dia com a graça de Deus. Bênçãos em nossa vida, na vida de nossa família, de nossos amigos, conhecidos. Coragem para enfrentarmos mais um dia com as bênçãos do Senhor Jesus. 12:13, obrigado a você que nos acolhe, a você que reza conosco. Oração, nosso momento de orarmos, de agradecermos por tudo em nossa vida. Oração ao Santíssimo Redentor, compadre Vanderlei Souza.
1: Divino Redentor, que por vossa encarnação elevastes a humanidade ao mais alto dos céus, dai-nos a graça de estarmos cada vez mais unidos a vós. Confirmai a cada dia o nosso chamado à vida cristã, que sejamos perseverantes no caminho do seguimento a vós, que na especificidade de nossa vocação sejamos fiéis e que por meio de nossas ações cotidianas anunciemos o vosso amor redentor, especialmente aos marginalizados de nossa sociedade. Divino Redentor, continuai a repetir vosso sublime convite a nós e aos nossos irmãos e irmãs, e que vos sejamos fiéis em nossa vivência cotidiana.

0: Meia-noite, 24 minutos, Johnny, mãe da Eucaristia. 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
9: 12:31.
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9: Com a Mãe Aparecida, juntinho de você. Obrigado pelo seu carinho, obrigado pela sua companhia, pelas suas orações. Aos irmãos que já estão participando conosco, o Marcos Aurélio em Lorena, rezando com a gente, pedindo, louvando e agradecendo a Deus por tudo. A Hebe, lá em Cotia, na Grande São Paulo, rezando conosco. E desejando a todos uma excelente e abençoada semana, a todos nós, com a proteção da Mãe Aparecida. Ô, minha querida Hebe, eu vou tocar para você, viu? Já, já. Joana, a padroeira, tá bom? Tá pedindo essa canção, vamos tocar para ela. O Geraldo Bacana, Guanhães, Minas Gerais, rezando conosco. E hoje pedindo oração também pelo amigo dele, o Balbino, que fez a sua Páscoa definitiva ontem. Louvando e agradecendo a Deus por tudo, e nós estamos aí rezando pela alma do nosso querido Balbino, amigo lá do Geraldo Bacana, de todos os irmãos lá em Guanhães. A Val Souza em Jacobina, na Bahia, rezando conosco. Ela coloca que eu estava aqui comendo uma sopa de feijão com macarrão, lembrei-me de você. Ô, minha querida, que delícia, viu? Faltou só uma pimentinha malagueta aí, viu, minha querida Val Souza? Certeza que você colocou, não é não? Ah, uma sopinha de feijão com a pimentinha malagueta, um pãozinho fatiadinho. Eita, coisa boa. Essa hora, hein, Val? Eita, minha irmã, obrigado, viu, pelo carinho de sempre. O seu Luiz Joaquim Gomes, lá em Nova Andradina, ele e Dona Benedita, rezando conosco, pedindo por eles, pela família, por todos os nossos irmãos e irmãs.
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9: Nossos missionários redentoristas cantando pra gente Caminhos da Redenção.

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2: Salmo 84. Mostrai-nos, ó Senhor, vossa bondade.
3: Mostrai-nos, ó Senhor, vossa bondade.
2: Favorecestes, ó Senhor, a vossa terra, libertastes os cativos de Jacó, perdoastes o pecado ao vosso povo, encobristes toda a falta cometida, retirastes a ameaça que fizestes, acalmastes o furor de vossa ira.
3: Mostrai-nos, ó Senhor, vossa bondade.
2: Renovai-nos, nosso Deus e Salvador. Esquecei a vossa mágoa contra nós. Ficareis eternamente irritado? Guardareis a vossa ira pelos séculos?
3: Mostrai-nos, ó Senhor, vossa bondade.
2: Não vireis restituir a nossa vida para que em vós se rejubile o vosso povo? Mostrai-nos, ó Senhor, vossa bondade. Concedei-nos também vossa salvação. Mostrai-nos, ó Senhor, vossa bondade.
3: Mostrai-nos, ó Senhor, vossa bondade.

0: Meia-noite, 42 minutos. Não há maior amor do que dar a vida pelo irmão. 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Juntos, até às 5 da manhã, às 4, o nosso Santo Terço Mariano. Reze conosco. 3104-1043 é o nosso WhatsApp.
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0: nesta terça-feira, quero louvar e agradecer a Deus por você que reza comigo esta oração de hoje. Nesta oração, lembro de maneira especial os aniversariantes de hoje. A Luciana de Valinhos, a Nina, que trabalha no Liceu de Campinas, o Denis, aqui de Campinas, e a Patrícia, também de Campinas. Iniciemos esta oração invocando a Santíssima Trindade. Em nome do Pai, do Filho e do Espírito Santo. Amém. Senhor nosso Deus, nosso Pai, nós cremos em vós, nós esperamos em vós, nós vos amamos, nós vos agradecemos este dia e vos damos graças porque estamos com vida. Oferecemos este dia ao Senhor com todas as nossas alegrias e sofrimentos, com todos os nossos trabalhos e divertimentos. Guardai-nos do pecado e fazei de nós instrumentos de vossa paz e do vosso amor. Ajudai-nos a observar vossos santos mandamentos. Amém. Terça-feira, dia 21 de julho. O trecho do Evangelho de hoje é escrito por Mateus, capítulo 12, versículos de 46 a 50. Anúncio do Evangelho de Jesus Cristo segundo Mateus. Naquele tempo, enquanto Jesus estava falando às multidões, sua mãe e seus irmãos ficaram do lado de fora, procurando falar com ele. Alguém disse a Jesus: "Olha, tua mãe e teus irmãos estão aí fora e querem falar contigo." Jesus perguntou àquele que tinha falado: "Quem é minha mãe e quem são meus irmãos?" E estendendo a mão para os discípulos, Jesus disse: "Eis minha mãe e meus irmãos, pois todo aquele que faz a vontade do meu Pai que está nos céus, esse é meu irmão, minha irmã e minha mãe." Palavra da salvação. No hebraico antigo, a palavra mãe se escrevia com a junção das letras Aleph e Nem, significando água forte, nome dado à cola ou à gosma que surgia quando se fervia o couro e que era usada para construir, fixar, unir ou consertar as tendas. É importante recordar que os israelitas eram um povo nômade, vivendo por anos em tendas. Assim como a água forte dava sustento e mantinha a tenda em pé, mãe é aquela que sustenta, que une, e neste caso a família, aquela que mantém todos protegidos debaixo de sua tenda. No evangelho de hoje não vemos desprezo de Jesus pela sua mãe, mas sim o rosto materno de Deus que sustenta e une uma nova família, muito maior. Deus é a água forte que une todos os que se identificam com Jesus, que estão dentro da sua casa, sobre a sua tenda, ao lado dele, e que aceitam fazer a vontade do Pai. Vamos pedir hoje a bênção para os animais, lembrando que eles são criaturas de Deus e participam das vicissitudes do ser humano e estão ligados à sua vida. O próprio Deus, que expande os seus benefícios sobre todos os seres vivos, não raro faz uso da ajuda dos animais e até mesmo da imagem deles para, de alguma maneira, significar os dons da salvação. Animais são salvos das águas do dilúvio na arca e, depois do dilúvio, são de certo modo associados à aliança feita com Noé. O cordeiro pascal recorda a imolação pascal e a libertação da escravidão do Egito. Um grande peixe salva Jonas. Animais são associados à penitência do ser humano e, juntamente com todas as criaturas, participam da redenção de Cristo. Invocando, portanto, a bênção de Deus sobre os animais, louvemos o próprio Criador de todas as coisas. Demos graças a Ele por ter elevado o ser humano acima de todas as criaturas e peçamos também que nos ajude a reconhecer nossa dignidade de ser humano e a caminhar sempre em seu amor. Oremos. Ó Deus, Criador e doador de todos os bens, que tudo fizesses com sabedoria e desses ao ser humano, criado à vossa semelhança, o domínio sobre todos os animais. Nós vos pedimos que, mediante vossa bênção, estendais sobre esses animais a vossa mão e concedei que eles sejam bem cuidados em todas as suas necessidades. Por Cristo, vosso Filho e nosso Senhor, na unidade do Espírito Santo. Amém. Deus, na sua bondade infinita, criou o ser humano e deu aos que creem em seu Filho ressuscitado a esperança da ressurreição. Dê também a você hoje toda a consolação e bênção. O Senhor esteja convosco, Ele está no meio de nós. Pela intercessão de São Francisco de Assis, desça sobre você, sobre a sua família, sobre as suas intenções e trabalho, a bênção do Deus Todo-Poderoso. Pai, Filho e Espírito Santo. Amém. O abraço de hoje vai para o pessoal de Campinas. Um abraço para a Gabriela, para a Carolina, para o Celso e também para o pessoal de Jundiaí, para o Valdir e para a Glória. Sou o padre Edmilson Moraes, salesiano de Dom Bosco e moro atualmente em Campinas, no estado de São Paulo, no Colégio Liceu Salesiano Nossa Senhora Auxiliadora. Que Deus continue abençoando sua saúde e suas intenções. Abraço e até mais.
1: 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Até mais, Padre Edmilson. Agora 12:50.
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3: Ouvintes queridos, uma vez mais juntos, para compreendermos, penetrarmos o mistério profundo do amor de Jesus, nos deixando como alimento o seu corpo e o seu sangue. Nós continuamos então nossas reflexões sobre o terceiro sacramento da iniciação cristã, que é a Eucaristia, ou a Missa, ou a Santa Ceia, ou a Fração do Pão. Títulos próprios para a Santa Missa. No último encontro, rapidamente refletimos sobre a tal da transubstanciação, a transformação do pão e do vinho, transubstanciados no corpo e no sangue de Jesus. O pão tem jeito de pão, mas é o corpo do Senhor. O vinho tem jeito, cheiro, cor de vinho, mas é o sangue do Senhor Jesus. A transformação do pão e vinho transubstanciados no corpo e no sangue de Jesus, embora a aparência seja de real vinho, muda-se, se torna o pão e vinho, o corpo e o sangue vivos de Jesus, alimentos que alimentam para a vida eterna e fortalece para a caminhada nesse mundo com Jesus, a força de Jesus em nós. Caminhamos com Jesus na prática, no jeito de ser de Jesus, testemunhando-o e tornando-se semelhante a ele na prática da justiça, da caridade, no doar a vida, amar como fez Jesus, continuando a sua missão. Jesus nos fortalece para sermos a sua presença na comunidade, o pão e o vinho, o corpo e o sangue de Jesus. Na Santa Missa, nós relembramos juntos, unidos, nos alimentamos. Do quê? Na Santa Missa, unidos, nós nos alimentamos. Primeiro, da fraternidade. Domingo, e quando vamos à Santa Missa, nos reunimos com os irmãos na nossa fé. Então, a nossa alimentação na fraternidade. Nos reunimos com os irmãos na nossa fé. Então a nossa alimentação

0: perdão pelas culpas e supliquemos as graças necessárias para a vivência e o testemunho de nossa fé na prática do bem, da justiça e do fortalecimento profético da nossa vida, denunciando o mal e estar, de fato, firmes do lado dos que sofrem. Segundo ponto importante do nosso encontro na Santa Missa no domingo. Na Santa Missa, ainda nos alimentamos do perdão de Deus. No ato penitencial, tomamos consciência de nossas súplicas, pedindo perdão e nos renovamos na graça de Deus. A missa também é um encontro da misericórdia. Terceiro ponto importante quando celebramos a Santa Missa: alimentamos-nos da palavra de Deus, liturgia da palavra, para uma orientação no querer, naquilo que Deus quer da gente, na sua vontade, pelas leituras para o ano letivo da nossa vida cristã. Palavra de Deus. Quarto ponto importante que nós vivenciamos na Santa Missa, e às vezes nós não tomamos consciência disso: depois da palavra de Deus, da liturgia da palavra, apresentamos a Deus pelas preces da comunidade, nós apresentamos as nossas necessidades. Eucaristia, Santa Missa, é comunhão, expressão de preocupação com o bem comum e com as necessidades da comunidade. Nós então despertamos na Santa Missa, nesse momento das preces dos fiéis, despertamos para o bem comum. Jesus preocupava com as dificuldades do povo e até ensinou o Pai Nosso como a oração da comunidade, do pão nosso, do encontro nosso como irmãos. No próximo encontro, nós vamos continuar a tratar o que celebramos e do que nos alimentamos na missa, na Eucaristia, na fração do pão. Até o próximo encontro. Tchau.
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2: 1 hora, bom dia.
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2: Com a Mãe Aparecida, a Rede Aparecida de Rádio, juntinho de você, meu irmão querido, minha irmã querida. Você que reza conosco por uma das nossas rádios parceiras, rádios que integram a Rede Aparecida de Rádio, mandando um abraço lá para a Foz do Iguaçu, os nossos ouvintes da Rádio Foz Web, os irmãos que estão em Aracaju pela Rádio Cultura FM, lá no Sergipe, rezando conosco, louvando e agradecendo também em Rondônia, pela Rádio Educadora FM 88.7 em Guajará Mirim e também em Porto Velho, Rondônia, pela Rádio Caiari FM a 103.1. Rádios que integram a Rede Aparecida de Rádio. E aos irmãos que rezam pelo nosso WhatsApp, os irmãos Félix em São José do Rio Preto, os nossos irmãos o Ayrton e o Miguel, rezando conosco também, o Vitor Langóis, rezando, louvando e agradecendo ao bom Deus. É, lá em Santa Catarina, estou contando os dias para o dia 24 de agosto, estarei indo para Aparecida. Todos os anos nessa data, eu pego meu carro, junto com meu amigo Miguel e mais duas pessoas que querem ir juntos, e vamos rezar e agradecer por 4 dias aí na casa da Mãe Aparecida, pela saúde e por coisas boas que acontecem em nossas vidas. Aqui, rezamos pela Rádio Arca da Aliança todos os dias. Ô, meu irmão querido Vitor Lan, a você, ao Miguel e aos demais amigos que rezam conosco aí em Joinville, Santa Catarina, pela Rádio Arca da Aliança. E nós estamos aqui, viu? Aguardando a chegada de vocês no próximo mês de agosto, né? Já mais ali pro final do mês, dia 24, rezando conosco, trocando olhares com a Mãe Aparecida. Que bom, viu, Vitor Lan? Vou começar na contagem regressiva aqui também com vocês, tá bom, meus irmãos queridos, rezando conosco. E quem reza com a gente também, deixa eu mandar um abraço aqui, rezando com a gente, Aparecida, a nossa Aparecida, rezando, louvando e agradecendo a Deus por tudo, lá na Fazendinha, em Ribeirópolis, no Sergipe, lá em Aracaju, rezando, pedindo, louvando e agradecendo.
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1:06, madrugada de terça-feira, terça-feira da graça de Deus. Minha graça te basta. Adriana Ari.

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0: Maria do Sonho de Deus.
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0: Gabi Pedroso chegando agora 1:12. Bom dia.
2: O ato de acender velas. Da chama de uma vela assenta-se sobre o trono da sua luz escura agarrada ao pavio, o Zoar. As velas são símbolos de iluminação e transformação. O fogo que nela se acende representa o mundo espiritual e um canal de comunicação com a fonte divina. O ato de acender velas é uma forma de enviar a nossa intenção para o plano superior. Simbolicamente, acender uma vela é representar a transmutação de nossas orações ou intenções através de sua chama. A chama da vela assenta-se no pavio. Num pequeno ponto escuro, apoia-se a luz. E é nesta união dos opostos que devemos perceber nossa jornada humana. Sempre haverá pontos de escuridão em nós. A vida é feita de silêncio e som, de luz e escuridão, de dias e noites. Permita-se fazer o caminho da vida assim, na abertura a Deus que vai tecendo em você a mais bela obra de arte. Frei Paulo Sérgio, Ordem dos Frades Menores.
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1: Padre Reginaldo Carreira chegando nesta madrugada de terça-feira.
2: O coração é símbolo do sentimento. E para nosso sentimento permanecer no Senhor, nosso coração deve estar em harmonia com o coração de Jesus. Com a certeza de que assim seremos mais felizes, pois teremos Jesus como único Senhor. Onde está o teu tesouro, aí estará também o teu coração. Mas como estar em harmonia com Ele? Se Jesus nos revela o amor do Pai, estar em comunhão com Ele se traduz em viver o amor sem medida e sem medo. Amar. Simplesmente e profundamente amar. Sabendo que no coração do homem está a capacidade que Deus colocou de amar. Sendo assim, o maior louvor que podemos dar ao coração de Jesus é cultivar um coração que leve o bem aos corações. Afinal de contas, amar é o maior mandamento. Amar tanto nos exige resposta, e nossa resposta mais digna é o louvor sincero, que se traduz no amor a Deus pela adoração e no amor aos irmãos, prova concreta do amor a Deus.

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6: 1:31. 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
1: Elô Silvério chegando com o nosso momento com a mãe.
2: Estamos começando o momento com Maria de hoje e vamos juntos refletir o tema: caminhar com Maria rumo a Jesus. Caminhar com Maria rumo a Jesus é escolher um caminho de fé, confiança e amor. A Virgem Santíssima nos ensina a ouvir a palavra de Deus, a acolher sua vontade com humildade e a permanecer firmes, mesmo nas dificuldades. Como mãe da Igreja, Maria nos conduz ao encontro de Cristo, mostrando que somente nele encontramos a verdadeira paz e a salvação. Ao seguir seus exemplos de obediência, oração e serviço, fortalecemos nossa caminhada cristã e renovamos nossa esperança. Que, guiados por Maria, possamos crescer na santidade e permanecer sempre unidos a Jesus, nosso Senhor e Salvador.
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0: 20 minutinhos faltando para as 2 horas da madrugada, madrugada de terça-feira, terça-feira da graça de Deus. Logo mais às 4 da manhã, convido você a rezar conosco o Santo Terço Mariano, louvando e agradecendo por mais um dia que o Senhor nos concede. 31 04 1043 é o nosso WhatsApp para você enviar a sua mensagem de fé, de amor, paz e esperança e também as suas intenções por quem você vai rezar no dia de hoje.
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0: Cantores de Deus, amigos pela fé, 1:44. Bom dia.
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3: Irmão, irmã, façamos catequese. Buda era chamado o Iluminado. Na língua arcádia, Ilam significava luz radiante. E também Dao era o caminho. Jesus também falou isso. Ele dizia que trazia luz e que ele era caminho, a verdade e a vida. E que nós deveríamos ser luz para o mundo. Mas isto não atrapalha em nada, nem o conceito dos budistas e nem dos cristãos, porque é natural que as pessoas valorizassem a luz e o caminho. E uma religião que vive isto provavelmente veio da experiência. Ora, Buda tirou a experiência do que viu. Jesus também. A gente precisa entender que as religiões têm muito em comum. E aí é que funciona o diálogo. Pois ninguém é perfeito em tudo. Jesus oferecia essa perfeição, mas exigia o esforço da pessoa para chegar lá. O Buda fez o mesmo. Então, é uma questão de ver o que o outro tem de bom e manter o que nós temos de bom. Cantem comigo.

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Cardoso, na tua presença, Senhor. Agora 4 minutinhos faltando para as 2 da madrugada, com a Mãe Aparecida, música, fé e missão, onde quer que você esteja, meu irmão, louvando

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2: 2 horas, horário de Brasília.
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2: Com a Mãe Aparecida, Rede Aparecida de Rádio, juntinho de você. Mandando um abraço pro nosso amigo querido Paulo Sérgio, lá em Aracaju, no Sergipe, porteiro de condomínio, está lá trabalhando, louvando e agradecendo a Deus por isso, rezando pela família, pelos filhos, pela esposa, Dona Aparecida, e também por todos os colegas que estejam de plantão, né, meu irmão? Bom dia para você também, viu? Bom trabalho, bom plantão. Eu e o Paulo Sérgio, a gente sai quase na mesma hora, né? Eu saio aí, acho que um pouquinho mais cedo que ele, viu? Porque eu acho que ele vai até ali para 6 horas da manhã, mais ou menos, 7 horas, né, Paulo Sérgio? Depois você me conta aí, viu, meu irmão? Mas tá lá, firme e forte, trabalhando, rezando conosco, tá lá com o radinho no pé do ouvido e rezando com a gente, Rádio Cultura, lá de Aracaju, nossa queridíssima Rádio Cultura de Aracaju, rezando conosco, louvando e agradecendo lá pela 107.5. Obrigado a você, meu irmão, que está no seu trabalho também rezando conosco, você que está em casa, os irmãos das estradas, pelas estradas do Brasil afora, muita gente dando a carona para nós, louvando e agradecendo a Deus pela vida, pelo trabalho, pela família que está em casa, as esposas sempre rezando, pedindo a proteção e as bênçãos ao maridão, aos esposos que estão pelas estradas do Brasil, pelos filhos, não é verdade? Quantos e quantos filhos nossos estão por aí pelas estradas do Brasil trabalhando, agradecendo a Deus por isso. 2 horas, 2 minutinhos, não se esqueça, às 4 da manhã, nós rezamos o Santo Terço Mariano.
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0: Um milagre. 2:07 com a mãe. É bom estar onde a mãe está. Com a mãe Aparecida, Rede Aparecida de Rádio, convidando você a rezar conosco logo mais às 4 da manhã. Quem está chegando é o padre Vanderlei Souza, trazendo para nós o nosso momento de oração.
2: Olá, meu querido irmão, você que nos acompanha nesse programa com a mãe Aparecida, e sou o padre Vanderlei, missionário redentorista. Vamos colocar-nos na presença de Deus, rezar. Pedir, agradecer e louvar. Nesta semana, querido irmão, querida irmã, louvemos e agradeçamos a Deus pela vida de todos os avós, celebrando a memória de São Joaquim e Santa Ana, no próximo dia 26. Ó Santa Ana e São Joaquim, chamados por Deus a colaborar na vida familiar, no testemunho da salvação do mundo, seguindo os caminhos da providência divina, formando o lar abençoado de onde nasceu Maria Santíssima, que seria a mãe de Jesus Cristo, nosso Salvador. Esta família tão santa, confiantes nós vos pedimos por nossa família, alcançai-nos a todos as graças de Deus, aos pais que vivam na santidade do matrimônio e formem seus filhos segundo o Evangelho, aos filhos que cresçam em sabedoria, graça e santidade e encontrem a vocação que Deus os chamou. E a todos nós, alcançai-nos, ó divinos avós de Jesus, a alegria de viver fielmente na Igreja de Cristo, guiados pelo seu Espírito Santo, para que um dia, após as alegrias e sofrimentos desta vida, mereçamos também nós chegar à casa do Pai, onde vos possamos encontrar, para juntos sermos eternamente felizes no Cristo pelo Espírito Santo. Amém. Santa Ana e São Joaquim, rogai por nós.
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2:12 com a mãe Aparecida, madrugada de terça-feira. 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
1: Padre José Allen chegando nesta madrugada de terça-feira, trazendo a sua mensagem.
2: A paz esteja com você. Lembremos mais uma vez, nesse encontro com Maria, da visita que Maria fez à sua prima Isabel, que é um acontecimento muito rico de significado e que pode nos ensinar muitas coisas. O começo da cena torna-se solene. O Evangelho de Lucas diz: entrou em casa de Zacarias e saudou Isabel. Saudou-a com palavras do antigo ritual, desejando a sua prima a paz do Messias, a nova alegria do reino. As antigas palavras tornaram agora um novo significado. Através delas, Maria fez transparecer sua nova experiência. Enquanto Isabel ouviu a saudação de Maria, a criança que estava no seu ventre estremeceu e Isabel ficou repleta do Espírito Santo. Nessa saudação, nós temos um grande presente. Maria nos mostra de maneira indescritível o dom da sua presença. Toda vez que Maria vem, ela está trazendo Jesus. Que a gente saiba reconhecer que Maria nos conduz a Jesus, nos traz Jesus. A sua maternidade continua espiritualmente atuando na nossa vida e na vida da igreja e da humanidade. Mas que a gente também tenha a alegria e a abertura do coração, da alma, como Isabel teve, de saber acolher Maria. Quando a gente não acolhe Maria, a gente também está rejeitando Jesus. É fundamental pensar nisso. Maria não só viveu no caminho, mas ela é também uma expressão do caminho. Toda vez que nós estivermos em oração com Maria, por Maria, para Maria, nós estamos também fazendo um encontro com Jesus. Poderíamos chamar isso de oração total, oração plena. Maria contagia de alegria sua prima Isabel quando a saúda, cheia de presença e de mistério, e também sejamos como Isabel, sabendo acolher e encher o nosso coração de alegria com a presença de Maria. Maria é sinal, portadora da presença de Deus, a pioneira de um processo de oração e de louvor. Portanto, nós tantas vezes dizemos: bendita és tu entre as mulheres e bendito é o fruto do teu ventre, quando rezamos a oração chamada Ave Maria. Que a gente saiba dizer isso com a mesma alegria e abertura de coração de Isabel, e assim também sabermos acolher Maria com Jesus.
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0: E pela Kim, missionário redentorista, Senhora Aparecida do Rio. 12:20, bom dia com a mãe Aparecida. 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
3: Família. Jesus, filho da Virgem, casada, para nobilitar a família. Amor, alma do matrimônio. Hoje, festa da Sagrada Família. José e Maria estavam casados e Nossa Senhora havia de ser a Virgem Mãe de Deus. A tradução noiva é menos verdadeira do que casada. Os dois, embora casados, queriam viver como irmãos, segundo indica a pergunta ao anjo da Virgem: como me tornarei grávida se não conheço o homem? Tal interrogação só se compreende supondo José e Maria estarem resolvidos a não viver maritalmente, apesar de casados. Nasceu Jesus, legitimamente de Maria, casada legitimamente com José, que, portanto, é legitimamente pai de Jesus. Pai de Jesus, não por geração, mas por ser José o chefe legítimo da Sagrada Família em que Jesus nasceu legitimamente. O Verbo Divino se fez homem e habitou entre nós. Jesus nasceu de uma família e entrou na humanidade. Repetimos, Jesus quis nascer da Virgem casada para santificar a família, visto ser a família a base da sociedade e não somente o homem como indivíduo. Notemos ainda que a família é a sociedade de amor perene de esposo e esposa, não só para a geração de filhos, mas também para aperfeiçoamento de todos. A família é a fonte da sociedade e a alma da família é o amor. Pela encarnação do Filho, Deus santificou não somente a família, mas também o amor. No cristão, o amor não é só natural, mas sobrenatural. Qualquer pagão pode ter amor natural, mas os cristãos devem ter o amor sobrenatural, porque no batismo receberam a graça santificante que torna sobrenatural o homem. O matrimônio foi elevado por Cristo à dignidade de sacramento. Como sacramento, a união do marido e mulher torna-se sinal de união do homem, Deus com a Igreja, para a geração e para aperfeiçoamento de toda a humanidade. O amor conjugal pode ser natural naquele que não é cristão, mas deve ser sobrenatural naqueles que se casam em Cristo, isto é, que recebem o sacramento do matrimônio. Mas que é amor? Amor é uma atração forte que nos prende a alguém e nasce do conhecimento do bem que descobrimos nesta pessoa. Se nos perdermos pelas perfeições físicas ou espirituais do amado, sem levar em conta o nosso interesse próprio, esse amor desinteressado chama-se amor de complacência. Mas se o amor com que alguém deseja uma pessoa para si nasce do conhecimento do quanto ela vale em corpo e alma para quem a ama, então se denomina amor de concupiscência. Quando você admira e deseja uma pessoa, então você começa a lhe querer bem. Ora, querer bem é dedicar-se a fazer feliz ao outro. Isso é o que se chama de amor de benevolência. O mais sublime é o amor de complacência. O mais eficaz é o amor de benevolência. O amor de concupiscência pode ser nobre egoísmo. Esse tríplice amor constitui a alma da família e é sobrenaturalizado na família cristã.
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10: 2:32, bom dia.
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10: Com a Mãe Aparecida, Rede Aparecida de Rádio, abraçando os nossos amigos, o Benedito Delário, em Poços de Caldas, rezando conosco, louvando e agradecendo, né, Benedito? O nosso Dito Delário tá lá, rezando por ele, pela família, pelos amigos, por todos os nossos irmãos e irmãs em Cristo, rezando conosco. E o Paulo Sérgio, gente, já respondeu aqui, viu? Ele entra às 18 horas no plantão lá na portaria, né? Lá do condomínio, e sai às 6 da manhã. Eita, coisa boa, hein? Trabalha mais que eu, viu, Paulo Sérgio? Eu entro à meia-noite, você entra às 18 horas, né, meu irmão? Que Deus abençoe, viu, a sua jornada. Louvando e agradecendo a Deus, o Rony Melo, em Coronel Fabriciano. Estou de plantão também, Eduardo. Estou no SAMU. Louvando e agradecendo a Deus por tudo. Escutando pela internet, aqui no serviço e em casa, pela Rádio Educadora 101.7. Um abraço a todos os nossos irmãos e irmãs socorristas espalhados por esse Brasil afora, que trabalham no SAMU, não é verdade? Os nossos irmãos queridos e irmãs queridas também do Corpo de Bombeiros, que trabalham também com resgate, a todos os nossos irmãos e irmãs que trabalham na área da saúde, louvando e agradecendo a Deus por tudo, tudo, tudo. Obrigado, viu, Rony? Bom trabalho para você, meu irmão. Bom plantão a todos aí em Coronel Fabriciano. A Auricele Vasconcelos em Portugal, rezando conosco também, pedindo por ela e pela família.
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0: 2:39, madrugada de terça-feira, 21 de julho. Fica comigo, Senhor. Fica com todos nós. Celina Borges, o Senhor que nunca nos abandona, não é verdade? 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

2:45, 15 minutinhos faltando para as 3 horas da madrugada. Irmãs da Copiosa Redenção, bem

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2: Se compreendesses o que significa quero misericórdia e não sacrifícios, não condenaria os inocentes. Mateus 12:7. Certo sábado, Jesus passou pelas searas, com fome, com os discípulos, e colheram algumas espigas de milho. Depois, sentaram-se no chão para se alimentarem. Perto dali estavam os fariseus, que não aprovaram a atitude de Jesus e de seus discípulos. Eles haviam quebrado a guarda do sábado. Esses fariseus hipócritas viviam perseguindo a Jesus para descobrir qualquer atitude que ferisse a lei de Moisés. Colher espigas no sábado era um trabalho para quem não guarda o sábado do Senhor. O sábado era considerado dia santo, era feriado dos judeus e nada podia ser feito além de cultos e rezas. Deveriam ficar em casa, dedicando a Deus este dia. Jesus e seus discípulos certamente buscavam um alimento para o corpo. Ele aproveitou esse episódio para dar uma lição de vida a todos. Quero misericórdia e não sacrifícios. Não condeneis os inocentes. Misericórdia, piedade, compaixão, bondade, compreensão para com o próximo. A confiança, a fé e a adoração são requisitos essenciais para o cristão. Guardar um dia da semana não é mais importante do que matar a fome de um ser, uma necessidade básica, biológica. Jesus mostrou para os fariseus as atitudes que são importantes para o cristão que serve a Deus. O sacrifício realizado pelo cristão não agrada a Deus quando é feito para o seu próprio interesse. Sacrificar o organismo, deixando de se alimentar por 3 dias para receber uma graça de Deus, certamente esse sacrifício não é agradável a Deus. Senhor, ensina-me a viver uma vida cristã baseada nos teus ensinamentos, que eu possa fazer sempre a tua vontade. Amém.
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1: Os santos nos ensinam, hoje é dia 21 de julho, e celebramos hoje São Lourenço de Brindes. Eu, Padre André, estou uma vez mais com você, amigo e amigo ouvinte, para conhecermos a história deste santo. Presbítero da igreja, o santo de hoje é reconhecido como doutor, pois amou, aprofundou, serviu e com ardor comunicou a sã doutrina católica. Nascido em Brindes, na Itália, no ano de 1559, São Lourenço entrou na família franciscana como capuchinho e chegou a ser superior geral. Homem de Deus e conciliador da maneira franciscana de viver com as necessidades da época, como pregador, espalhou a palavra de Deus em muitos lugares: Itália, Espanha, Portugal, França, Bélgica, Holanda. Conhecedor do hebraico, aramaico, caldeu, grego, latim, alemão, italiano e outras línguas, pôde, como teólogo e apologista, aprofundar nos estudos das Sagradas Escrituras e bradar pelos quatro cantos da igreja e do mundo a verdade, pois o protestantismo se alastrava, assim como diversas heresias. São Lourenço fugia constantemente das honras e, além de dormir no chão, levantava-se à noite para rezar e se alimentava somente de pão, água e verduras, como penitência. Além de grande propagador da palavra, foi quem muito lutou para vivê-la. Por isso, ao ocupar a função de diplomata da igreja, serviu de pacificador durante a ameaça de invasão por parte dos turcos. São Lourenço, que entrou no céu com 60 anos, deixou muitos escritos, os quais externam o amor pela palavra de Deus. A palavra de Deus é luz para a inteligência, fogo para a vontade, para que o homem possa conhecer e amar a Deus. É martelo contra a dura obstinação do coração, nos vícios contra a carne, o mundo e o demônio. É espada que mata todo o pecado. Como percebemos, o santo de hoje nos ensina o amor pela palavra de Deus. Se deixamos nos iluminar e guiar por ela, trilhamos também o caminho da santidade e alcançamos a graça da salvação. Rezemos com o salmista: Tua palavra, Senhor, é lâmpada para os meus pés, luz para o meu caminho. Amém. São Lourenço de Brindes, rogai por nós.
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3: 3 horas, horário de Brasília.
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3: Com a Mãe Aparecida, Rede Aparecida de Rádio, abraçando a você, meu irmão, que reza conosco pelo aplicativo Aparecida, pelo portal A12.

0: 12.com/rádio Aparecida, por uma das nossas emissoras que integram a rede Aparecida de rádio. Você que reza conosco em Blumenau, Santa Catarina, pela Rádio Arca da Aliança. A você que está em sintonia conosco em Ponta Grossa, no Paraná, pela Rádio Santana FM. A todos o nosso abraço fraterno. A você, meu irmão, que está aí na sua casa rezando conosco, no seu trabalho, na estrada. A Lucimara está em casa, graças a Deus, né, Lucimara? Em Pindamonhangaba, rezando por ela, pela netinha dela, Maia, pelo filho dela, Mateus, que ainda está procurando um trabalho, com a graça de Deus, e pela nora dela, a Jaque, isso mesmo, rezando por ela, pela família, louvando e agradecendo a Deus por tudo, na vida dela e na vida de todos os nossos irmãos. A Isabel está rezando conosco na zona rural do município de Cabo Verde, Minas Gerais, rezando por todos os familiares dela, e ela agradece também a Mãe Aparecida por ter apresentado, olha que legal, agradeço a Mãe Maria por ter me apresentado a vocês, amigos do terço, que me ajudam todos os dias a vencer a ansiedade. Você e a família do terço mudaram minha vida, me devolveram o espírito de luta que eu havia perdido. Obrigado de coração, Deus lhe pague a você, minha irmã querida, viu? Seja muito bem-vinda, que bom que você está se recuperando, que você está nesta nova fase da sua vida, viu? Seja muito bem-vinda à nossa família do Santo Terço, todos os dias às 22 horas, na primeira parte do Com a Mãe Aparecida, depois às 4 horas da manhã, rezando conosco. Que bom tê-la aqui, viu? Juntinho a nós, porque é bom, viu, Isabel? É muito bom estar onde a mãe está. Seja muito bem-vinda, viu? Que Deus abençoe você e a sua família, que a Mãe Aparecida a cubra com o seu manto sagrado e que você continue aí sempre perseverante, firme, confiante na misericórdia do Pai, na intercessão da Mãe na sua vida, na sua saúde, em tudo aquilo que você esteja pensando ou fazendo, tá bom, minha irmã? Seja muito bem-vinda, que bom que você está aqui junto conosco, aí de Cabo Verde, Minas Gerais, zona rural, rezando conosco. A nossa irmã querida que reza com a gente, na verdade, o nosso irmão, é o João Carlos Marim, de Birigui, São Paulo, rezando por ele, pela família, louvando e agradecendo a Deus também. Agora 3 horas, 3 minutinhos.
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1: Olá, meu irmão, minha irmã. Graça e paz para você e sua família. O evangelho hoje nos convida a refletir sobre o apelo de Jesus, compreender e realizar a vontade de Deus. Invoquemos a luz do Espírito Santo para que abra as nossas mentes e corações ao acolhimento da palavra do Senhor.

Espírito Santo, tu que habitas, tu que falas, rezas e ages em mim, abra-me a palavra, que a minha mente e o meu coração sejam o terreno bom onde a semente da palavra possa germinar, crescer e frutificar, para que a minha vida seja transformada. Amém. Hoje, 21 de julho, a liturgia nos oferece o Evangelho de Mateus, capítulo 12, versículos 46 a 50. Jesus ainda estava falando às multidões quando sua mãe e seus irmãos apresentaram-se do lado de fora querendo falar com ele. Alguém lhe disse: tua mãe e teus irmãos estão lá fora e querem falar contigo. Mas ele respondeu a quem lhe avisara: quem é minha mãe e quem são meus irmãos? E estendendo a mão para seus discípulos disse: eis minha mãe e meus irmãos, pois aquele que fizer a vontade de meu Pai que está nos céus, esse é meu irmão, irmã e mãe. A pregação de Jesus vai arrebanhando muita gente. Sua casa agora é cada povoado que acolhe a boa nova. Não há mais espaço nem tempo para reclinar a cabeça. Ele deixa sua família natural para se dedicar à evangelização. É rejeitado pelos seus compatriotas e pelos líderes de sua religião. Mas surge uma nova família que ultrapassa os laços sanguíneos e as tradições religiosas. Longe de negá-las, Jesus apresenta a proposta do reino e faz o chamado a segui-lo. E os irmãos que estão do lado de fora não são renegados, mas convidados a inserir-se na nova comunidade de fé, cuja base é fazer a vontade do Pai. Mãe, irmãos, discípulos e todo aquele que se abrir à palavra de Deus serão todos irmãos de uma nova família que tem um mesmo Pai. Através do Filho, tornamo-nos filhos de Deus, chamados a estar junto dele. A exemplo de Maria, verdadeira discípula, sejamos obedientes e dóceis ao Espírito Santo, para discernir a vontade de Deus e estar de prontidão para realizá-la. Sobretudo no amor uns aos outros, como verdadeiros irmãos. Eis minha mãe e meus irmãos, pois aquele que fizer a vontade de meu Pai que está nos céus, esse é meu irmão, irmã e mãe. O Senhor nos convida a sermos praticantes da palavra. Neste momento, vamos dispor o nosso coração para a vivência de sua palavra.

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1: Hoje, dia 21 de julho, vamos conhecer a história de Otoniel, juiz do povo de Deus. O espírito de Javé esteve sobre Otoniel, que foi juiz em Israel. Isso você confere no livro Juízes, capítulo 3, versículo 10. Otoniel é o primeiro nome da lista dos juízes. O sentido de seu nome é desconhecido. Diz o texto bíblico: os filhos de Israel fizeram o que é mal aos olhos de Javé. Esqueceram a Javé, seu Deus, para servir aos Baals e às Acerás. Então, a ira de Javé se acendeu contra Israel e os entregou nas mãos de Cusã-Razataim, rei de Edom. E os filhos de Israel serviram a Cusã-Razataim durante 8 anos. Os filhos de Israel clamaram Javé, e Javé lhe suscitou um salvador que os libertou, Otoniel, filho de Senes, irmão caçula de Caleb. O espírito de Javé esteve sobre ele, e ele julgou Israel e saiu à guerra. Javé entregou nas suas mãos Cusã-Razataim, rei de Edom, e ele triunfou sobre Cusã-Razataim. A terra descansou por 40 anos. Depois, Otoniel, filho de Senes, morreu. Segundo esses dados, Otoniel foi um líder carismático que derrotou os inimigos e libertou o povo de Israel. Ele inicia a lista dos juízes por ser o primeiro juiz salvador. Nada mais sabemos sobre ele.

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1: Bem-vindo, bem-vinda à Escola de Maria, a melhor e mais perfeita discípula da palavra. Nós buscamos a perseverança na Escola de Maria para aprendermos o melhor caminho, para encontrarmos Deus em nossas vidas. A cada instante, por Deus, somos chamados a formarmos a comunhão e a unidade como Igreja de Cristo. Hoje nós falaremos sobre Nossa Senhora na compreensão do mistério de Cristo e da Igreja. Maria é a mulher orante e trabalhadora em Nazaré, mas também é a senhora da prontidão, que sai às pressas da sua povoação para ajudar os outros. Nela encontramos a justiça, isto é, a sua santidade, e ao mesmo tempo sua ternura de uma especial e nova maternidade, mãe de Deus e nossa mãe, portanto, mãe da Igreja. Essa dinâmica de justiça e ternura faz dela um perfeito modelo da Igreja. Ela, que foi tão ligada a Cristo, continua ligada à Igreja instituída por Cristo. Não podemos compreender a comunidade cristã sem a presença de Maria, pois ela também participou do surgimento da Igreja, que nasceu na cruz do Senhor, na derradeira hora em que ao Pai Jesus entregava o seu Espírito. Maria foi do parto ao Santo Sudário, assumiu com profunda generosidade a sua missão e foi exaltada por Deus, pela mão poderosa de Deus, que a amou e a escolheu. Nos Atos dos Apóstolos, encontrava-se Maria no meio dos discípulos, com a mesma generosidade que moveu seu coração por toda a vida. Esperava ela a vinda do Consolador e recebeu com os discípulos no tabernáculo de Jerusalém o Espírito do Senhor, tão amigo e familiar, tão íntimo de seu coração. Por isso, revela-nos o Papa Francisco, há um estilo mariano na atividade evangelizadora da Igreja, porque sempre que olhamos para Maria, voltamos a acreditar na força revolucionária da ternura e do afeto. Nela vemos que a humildade e a ternura não são virtudes dos fracos, que não precisam maltratar os outros para se sentirem importantes. Fixando-a em nossos corações, descobrimos que aquela que louvava a Deus porque derrubou os poderosos de seus tronos e aos ricos despediu de mãos vazias, é a mesma que assegura o acolhimento de um lar, a nossa busca de justiça. É a mesma também que conserva cuidadosamente todas essas coisas, ponderando-as em seu coração. Maria sabe reconhecer os vestígios do Espírito Santo, tanto nos grandes acontecimentos como naqueles imperceptíveis. É Maria contemplativa do mistério de Deus no mundo, na história e na vida diária de cada um. Continuemos com Maria e nos unamos como Igreja aos pés da cruz de Cristo, com Maria e por Maria. Amém. Nós chegamos ao final deste nosso encontro e eu agradeço a sua participação, querido irmão, querida irmã. Que Deus te abençoe e te guarde, e até o nosso próximo encontro aqui na Escola de Maria.

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6: 3:35.
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6: Com a Mãe Aparecida, onde quer que você esteja rezando conosco, na sua casa, no seu trabalho, na estrada, onde quer, meu irmão, que você possa estar nesse momento. Já, já, nós estaremos rezando o nosso Santo Terço Mariano. Reze conosco, 3104-1043, é o nosso WhatsApp para você enviar as suas intenções e rezar com a gente, louvando e agradecendo ao nosso bom Deus.
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0: Fernandes cantando presente, Livre Acesso, com a mãe Aparecida.
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1: Bom dia, meu amigo, minha amiga. A verdade visitava os homens sem roupas e sem adornos, tão nua quanto seu próprio nome. Por isso, todos os que a viam viravam-lhe as costas, de vergonha ou de medo, e ninguém lhe dava as boas-vindas. Assim, a verdade percorria os confins da terra rejeitada e desprezada. Numa tarde, muito desolada e triste, ela encontrou a parábola, que passeava alegremente num traje belo e muito colorido. Verdade, por que você está tão abatida? Perguntou a parábola. Porque eu devo ser muito feia, já que os homens sempre me evitam. Que disparate, riu a parábola. Não é por isso que os homens a evitam. Tome, vista algumas das minhas roupas e veja o que acontece. A verdade pôs algumas das lindas vestes da parábola e, de repente, por toda a parte onde passava, era bem-vinda. A parábola disse: a verdade é que os homens não gostam de encarar a verdade nua, eles a preferem disfarçada. Algumas pessoas me perguntam de onde eu tiro as parábolas que ilustram esses nossos encontros do tempo de despertar. Algumas vêm de livros e de pensamentos de grandes sábios da humanidade. Outras, de aforismos ou ditados de muitas culturas ao redor do mundo. Outras ainda são criadas por inspiração ou quando um amigo sugere um tema. Mas existe algo que está presente em todas essas parábolas. Por que é que as pessoas gostam tanto delas? Por que é que as pessoas se interessam pelas parábolas e por que elas têm tanta força? Obtive essa resposta com um encontro pessoal com o maior e melhor criador de parábolas que o mundo já viu, Jesus Cristo. As parábolas de Jesus encantavam não só porque falavam de situações triviais que as pessoas viviam no dia a dia, mas principalmente porque elas continham uma verdade. E era uma verdade que transcendia qualquer julgamento meramente moral e fazia as pessoas refletirem. Por isso, Jesus continua encantando a todos, mesmo aqueles que não são cristãos. Mahatma Gandhi, líder pacifista indiano, disse certa vez que o Sermão da Montanha e as parábolas de Jesus eram os melhores ensinamentos que ele já tinha aprendido em sua vida. Quando uma história chamar sua atenção, questione-se o porquê disso. Reflita sobre a história. Pode ser que você encontre um pedaço da verdade por ali. Não o tipo de verdade que muitos anunciam, como fazem os profetas da prosperidade, que prometem uma vida de abundância material. Se uma história chamou sua atenção, possivelmente ali existe um pedaço da sua verdade. Aquela verdade que fará você ser uma pessoa muito melhor do que foi ontem. Reflita sobre isso, tenha um ótimo dia e até o nosso próximo encontro.
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5: Olá, bom dia.

0: Bom dia, bom dia. 4:01, excelente madrugada de terça-feira. Hoje, dia 21 de julho deste ano de 2026. Bom dia para você. Está no ar mais um programa Sucesso, sob direção geral de Padre Ricardo Fidelis, na produção Luiz Antônio. Programação, locução e a recepção é minha. Carlos André com você a partir de agora, informando, divertindo e evangelizando.
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0: Bom dia para você de Sacramento, cidades circunvizinhas, comunidades rurais. Bom dia para você, internauta. Meu abraço fraterno a todos. 14 graus agora em Sacramento. A umidade relativa do ar 51%. Excelente terça-feira para você que está trabalhando, para você aí se preparando para mais um dia de trabalho. Tá tomando o seu café, tá preparando o seu almoço, já está indo para o trabalho. Obrigado aí pela sua companhia. Tá no seu descanso ainda, tá aí na cama, tá com o radinho ligado, celular conectado. Seja bem-vindo, seja bem-vinda. Saiba que você é muito importante e especial para mim, por mais uma vez me receber aí onde quer que você esteja. Obrigado pela companhia e amizade verdadeira. Participe do programa 3351-1735 ou mande aí seu WhatsApp 99197-1748. 99197-1748. Peça sua música, mande o seu bom dia, afinal aqui é você quem comanda a nossa programação musical. 4:04, terça-feira, 21 de julho. Bom dia para você, está no ar mais um programa Sucesso.
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0: Suline Marrueiro abre o programa de hoje. Aí um abraço aí pro pessoal lá em Franca. Rogério, bom dia, seja bem-vindo. Excelente terça-feira para vocês aí.

Bom dia, bom dia, bom dia. 4:15, 4:15. Excelente madrugada para você. Obrigado pelo seu carinho, pela sua companhia, onde quer que você esteja acompanhando a 100,3, a rádio que informa, diverte e evangeliza. Tivemos aqui, abrindo o programa de hoje, os dois mineiros, a Saudade e o Carreiro, Barreirito Amaremos e o Sulino Marrueiro, Quando a Lua Vem Surgindo, foi pro pessoal lá de Franca, Rogério na sintonia. 4:16, abraço aqui para Lourdes, tudo bom, Lourdes? Bom dia, seja bem-vinda, abraço aqui também ao Wilson lá em Uberaba, já tá chegando na Delta, né, Wilson? Abraço aí para você, Deus abençoe, muito obrigado pela companhia todas as madrugadas, obrigado aí pela carona, que Deus abençoe você, sua família e a equipe aí, né? São Cristóvão e Nossa Senhora seja proteção e guia aí para você e para todos os motoristas que nos dão o privilégio da carona. 4:17.

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0: 4:30.

0: Bom dia, bom dia, bom dia! Terça-feira, 21 de julho deste ano de 2026, tá aí o Sucesso Teixeirinha, gaúcho de Passo Fundo, hoje está fazendo um ano, Silveira e Silveirinha, velho peão com o Tião Carreiro e o Pardinho. E antes, um pouquinho, o Mocoque e o Paraíso com o Doce de Cidro, Roberto e Meirinho. É, camisa branca, Tonico Tinoco, Cavalo Zane, foi pro Wilson, lá em Uberaba, já chegando aí na Delta. Bom dia de trabalho para todos vocês. Rapidinho intervalo aqui, tem mais moda boa.
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0: 4:41.
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0: Bom dia, 4:44, 16 faltando para 5 da manhã, dona Dair Borges no Flamboyant, bom dia. Bom dia, bom dia pro meu estimado amigo Mussum, lá no Chafariz, tudo bom, Mussum? Tudo certinho aí, tudo beleza? Seja bem-vindo, boa terça-feira para você, meu amigo. Obrigado aí pela amizade, a atenção de sempre. Abraço aqui aos amigos padeiros, moçada firme no eito comigo, aos motoristas, meu muito obrigado pela carona.

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1: 4:51.
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0: Lourenço e Lourival, velha porteira, antes Léo Canhoto e Robertinho, último julgamento, Paineira Velha, Zé Fortuna e Pitangueira e o trio Parada Dura com o telefone mudo. Bom dia para você na sintonia. Oi, Adriana, bom dia, tá em Tapira. Um abraço aqui também pro Nelson Tura, tudo bom, Nelson? Dona Sirlene, senhor Eurípides, alô pessoal no bairro Scafe. Oi, dona Bernadette, senhor Eulino, bom dia para todos vocês aí. Obrigado pela sintonia.
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0: Bom dia, 5 horas em ponto.
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3: Bom dia, 5:04, 5:04, terça-feira, 21 de julho. Bom dia para você de Sacramento, cidades circunvizinhas, comunidades rurais. Bom dia para você, internauta. Meu abraço fraterno, minha gratidão a todos, onde quer que você esteja acompanhando a programação da 100,3. Saiba que você é muito especial e importante aqui para mim. Seja bem-vindo, seja bem-vinda. 3351-1735, você vai ligar e a gente dá aquele dedo de prosa. Você manda o seu bom dia, pede a sua música. Ou aí pelo WhatsApp 9 91 97 17 48. 5:05.
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0: Bom dia, bom dia, bom dia. 5:14, 5:14. Tonique Tinoco, Mourão da Porteira, antes o Tchão Carreiro e o Pardinho, Boi Soberano, e abrindo a segunda hora do programa de hoje, Lourenço Lourival, né? Condenado por amor. 5:15, meu amigo produtor rural, você de Sacramento e toda a região, a Coasa convida você a tornar-se um associado para ter aí benefícios e vantagens exclusivas. 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
2: 5:15.
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0: bom dia, 5:17, caminhão tá fazendo a partida, né? Agora sim, bora lá. Vamos com a notícia do Boa Viagem Caminhoneira aqui para você. Atenção, meu amigo motorista caminhoneiro. A medida provisória de número 1363/2026, que autoriza um subsídio de R$1,12 por litro de diesel rodoviário, teve o prazo prorrogado por mais 60 dias. Na prática, o subsídio é uma ajuda financeira do governo para tentar reduzir o preço do combustível na cadeia de venda antes de chegar ao consumidor final. Neste caso, o benefício é direcionado a produtores e importadores de diesel e não pago diretamente ao caminhoneiro. A prorrogação foi determinada pelo presidente do Congresso Nacional, o senador Davi Alcolumbre, e publicada no Diário Oficial da União na última sexta-feira, dia 17 de julho. Com isso, a medida segue valendo por mais tempo e poderá ser analisada pelo Congresso até dia 26 de setembro. Editada em 30 de maio, a MP prevê que o benefício seja aplicado às operações realizadas entre 1º de junho e 31 de dezembro de 2026. O objetivo informado pelo governo é contribuir para estabilizar os preços e a oferta do diesel rodoviário diante dos impactos provocados pelo conflito no Oriente Médio. Para receber o subsídio, produtores e importadores autorizados pela Agência Nacional do Petróleo, Gás Natural e Biocombustíveis, ANP, precisam aderir ao programa. A ANP é o órgão responsável por regularizar o setor de petróleo, gás e combustíveis no Brasil. Pela regra, o valor de R$1,12 por litro deve ser descontado integralmente do preço de venda do diesel. Essa redução também deve aparecer nas notas fiscais eletrônicas para deixar registrado que o desconto foi aplicado. Revista Caminhoneiro.com com informação na 100,3.
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3: Bom dia, 5 horas 23 minutos, 5:23, excelente terça-feira, hoje dia 21 de julho. Meu abraço aí pra você, tá acordando agora. Abraço pro Elivandro Cristiano na fazenda São Manuel. Tudo bom, Elivandro? Bom dia, Cristiano. Abraço aqui também pra dona Cleusa, senhor Antônio. Alô, pessoal aí na comunidade Santa Helena. Bom dia pro Caio Tunai, tá lá em Águas Lindas de Goiás. Tudo bom, Caio? Seja bem-vindo. Abraço fraterno aí pra você. Boa terça-feira. Obrigado aí por sintonizar e escolher a 100,3. Meu amigo Arthur, bom dia, bom café pra você. A Lourderlei tá no Rosário. Tudo bom, Lourderlei? Bom dia aqui, cadê aqui? É a família Oliveira. Bom dia, Lu. Tudo bom? Tá de férias, hein? Que isso? Bora lá então descansar. Abraço aí pra você, bom descanso. Obrigado pelo carinho da sintonia. Meu abraço fraterno também pra o Newton e o Nilson. A Lu tá em Goiânia? Eita, nós, hein? Vamos que vamos então. Bom dia pra você aí. Curta bem as férias merecidas, né, Lu? Como diz você, ufa, tava na hora, né? E mais que hora. 5:24. Maria Helena, bom dia, tudo bom? Tudo certo? Bora lá pra caminhada.

0: Nicanor e Palmeiri, amor em segredo, antes Zé do Campo e o Zé do Pinho, marmita cheia, pode almoçar lá em casa, mas leva duas marmitas, uma pra você e uma pra mim, pode levar uma sobremesa também, tá certo? Esse é o sentido da moda, né? Pode muita gente, mas cada um leva uma marmita e leva uma pra mim também, brincadeira, né? Tá aí a moda, 5h30, bom dia aqui pro Edmo, é isso? Tá lá em Uberaba, alô pessoal de Uberaba, tudo bom com vocês aí? Abraço pro Valdeci e a Fátima no João 23. Oi, dona Silvia, bom dia. Bom dia pra Ana Paula também, seja bem-vinda, Ana Paula. O Jefferson e a família na sintonia da melhor rádio do seu rádio.
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0: 5 horas 32 minutos.
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6: 5 horas 34.

0: Andrade, tá na 100, tá feliz. Bom dia pra você. Obrigado aí pelo carinho. Bom dia, Maria Lúcia, tudo bom? Tudo certo? Abraço aqui pro Robson e a família, Aparecida lá em Conquista. Bom dia pro Walter, seja bem-vindo, Walter. Meu abraço também a Luciana, tudo bom, Luciana? Bom dia pra você, pro Hélio, pessoal aí no bairro Morada do Sol. Deus abençoe vocês aí. Senhor Almelino, Dona Simone no São Geraldo. Meu amigo, senhor Divino, lá em Medeiros, tudo bom, senhor Divino? Tudo certinho aí? Abraço fraterno pro senhor. Senhor Tião Formigueiro e a família lá na Vila Barreiro, aí na Usina Estreito. Senhor Agostinho em Conquista, bom dia, senhor Agostinho, tudo bem com o senhor? Tá tudo certinho aí? Abraço fraterno pro senhor, Deus abençoe, seja sempre muito bem-vindo. Abraço aqui também pra, cadê aqui, o pessoal na Fazenda Nossa Senhora Aparecida, no município de Araxá. Alô, pessoal de Araxá, George, bom dia. E abraço aqui também, cadê aqui, é a Ângela Seregato, lá em Mojimirim, tudo bom, Ângela? Boa terça-feira aí pra você.
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2: Bom dia, confira a hora certa, são 5:46. 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
2: 5:47.
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0: Deus. Bom dia, já nossa oração da manhã. Convida você para que juntos possamos pedir as bênçãos, a proteção de Deus, a intercessão de Nossa Senhora. Rezamos pelos aniversariantes de hoje: Maria Neuci Pérez, Maria Abadia Costa Santana, também por Adalberto Lenza Filho e por todos que estão celebrando o dom da vida. Rezamos pela saúde do senhor João Pintinho, em nome dele, por todos que estão necessitando da graça da saúde. Também rezamos por você, pela sua família, as intenções que cada um traz no seu coração. Rezo pela minha família, especialmente pelos meus pais. Também rezamos por todas aquelas pessoas que encomendaram as nossas orações e por você, que nesse momento está na sintonia. Que nossa rainha e padroeira possa ser sempre a grande presença de bênçãos, de graça, proteção, saúde e paz em nossas vidas. Rezamos por todas as famílias, pelas crianças, os jovens, os idosos, por todas as pessoas que se encontram enfermas, acamadas, hospitalizadas, necessitando da graça da saúde, pelos sócios do Clube de Amigos da Rádio Sacramento. Rezamos pelo Santo Padre o Papa, pelo nosso arcebispo Dom Paulo, pelo nosso pároco Padre Ricardo, Padre Márcio André, Padre José Eduardo e por todos os sacerdotes, diáconos, religiosas. Com Padre Ricardo, rezemos a oração da manhã.

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4: Bom dia, queridos ouvintes da Rádio Sacramento. Eu sou o Padre Ricardo Fidelis e vamos iniciar neste momento a Oração da Manhã. Nesta terça-feira, em nome do Pai, do Filho e do Espírito Santo, amém. Da luz Criador, vós mesmo sois luz e dia sem fim. Vós nunca da noite provastes as trevas, só Deus é assim. A noite já foge e o dia enfraquece dos astros a luz. A estrela da aurora, surgindo formosa, no céu já reluz. Os leitos deixando, a vós damos graças com muita alegria, porque novamente, por vossa bondade, o sol traz o dia. Ó Santo, pedimos que os laços do Espírito nos prendam a vós, e assim não ouçamos as vozes da carne que clamam em nós. As almas não fira a flecha da ira que traz divisões. Livrai vossos filhos da própria malícia dos seus corações. Que firmes na mente e castos no corpo, de espírito fiel, sigamos a Cristo, caminho e verdade, doçura do céu. O Pai piedoso nos ouça bondoso, e o Filho também. No laço do Espírito, unidos dominam os tempos. Amém. Senhor, meu primeiro pensamento nesta manhã que começa se dirige para ti, que velaste meu sono e assististe o meu despertar. Tu moras nas alturas e habitas bem no íntimo de minha vida, e todo este dia é teu. Consagro-te agora a jornada que começa. Que o meu trabalho seja fecundo como o orvalho do teu amor e a força da tua bênção. Em vão trabalham os homens se tu não os amparas. Permite que eu possa responder claramente a todos a respeito da esperança que existe em mim. Que todos aqueles que eu encontrar possam receber uma palavra amiga de meus lábios, um gesto acolhedor de minhas mãos e uma oração sincera do meu coração. Olha na mesa daqueles que sofrem e que possam se alimentar para recuperar as forças e continuar a caminhada da vida. Que hoje à noite eu possa estar novamente contigo na intimidade.

idade, como alguém que reencontra um amigo para poder dar graças pelo dia que me destes. Vamos acolher neste momento a palavra de Deus, o evangelho do dia desta terça-feira. Que esta palavra ilumine nossas vidas.

0: Terça-feira, dia 21 de julho. Evangelho segundo São Mateus, capítulo 12, versículos 46 a 50. Jesus ainda falava para as multidões e eis que sua mãe e seus irmãos estavam fora, querendo falar com ele. Alguém disse a Jesus: "Eis que tua mãe e teus irmãos estão ali fora querendo falar contigo." Respondendo, ele disse à pessoa que o tinha avisado: "Quem é minha mãe e quem são meus irmãos?" E apontando com a mão para seus discípulos, disse: "Eis minha mãe e meus irmãos, pois aquele que faz a vontade do meu Pai que está nos céus, esse é meu irmão, irmã e mãe." Palavra da salvação. Glória a vós, Senhor. Meus irmãos e minhas irmãs, no evangelho de hoje não vemos desprezo de Jesus pela sua mãe, mas sim o rosto materno de Deus que sustenta e une uma nova família muito maior. Deus é a água forte que une todos os que se identificam com Jesus, que estão dentro de casa, ou seja, sob a tenda, ao lado dele, e que aceitam fazer a vontade do Pai. Nós ouvimos no evangelho Jesus falar que todo aquele que faz a vontade do seu Pai que está nos céus, esse faz parte da sua família, é seu irmão, sua irmã e sua mãe. Quem, como Maria Santíssima, soube fazer a vontade do Pai do céu, portanto, Nossa Senhora nos ensina como nos unir a Jesus, estarmos próximos dele. Como Maria, saibamos fazer todos os dias a vontade do Pai do céu.
1: Depois de ouvir a palavra do Senhor, vamos elevar as nossas preces, concedendo-nos a alegria de louvá-lo nesta manhã. Deus fortalece a nossa esperança. Por isso, vamos dirigir a ele a nossa oração cheios de confiança.

0: direção.
1: Nós vos agradecemos, Deus e Pai de nosso Senhor Jesus Cristo, o conhecimento e a imortalidade que recebemos por meio dele. Concedei-nos a humildade de coração para nos ajudarmos uns aos outros no amor de Cristo. Derramai o Espírito Santo sobre nós, vossos servos, para que seja sincero o nosso amor fraterno. Vós que confiastes aos seres humanos a tarefa de governar o mundo, concedei que o nosso trabalho vos dê glória e santifique os nossos irmãos e irmãs. Vós que sois tão bom e generoso, concedei a vossa graça a todos os ouvintes da Rádio Sacramento que ao longo da nossa programação apresentaram as suas intenções. Que todos recebam a saúde do corpo, a proteção da alma, o auxílio em suas necessidades espirituais e materiais. E concedei também, Senhor, a vossa graça a todos os membros do Clube de Amigos que nos ajudam nesta importante tarefa de evangelizar pela Rádio Sacramento. Apresentando todas estas intenções, rezemos a oração que o Senhor nos ensinou. Pai nosso que estais no céu, santificado seja o vosso nome. Venha a nós o vosso reino. Seja feita a vossa vontade, assim na terra como no céu. O pão nosso de cada dia nos dai hoje. Perdoai-nos as nossas ofensas, assim como nós perdoamos a quem nos tem ofendido. E não nos deixeis cair em tentação, mas livrai-nos do mal.
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1: Senhor, no início deste dia venho pedir-te saúde, força, paz e sabedoria. Quero olhar hoje o mundo com olhos cheios de amor, ser paciente, compreensivo, manso e prudente, ver além das aparências teus filhos como tu mesmo os vês, e assim não ver senão o bem em cada um. Cerra meus ouvidos a toda calúnia, guarda minha língua de toda maldade, que só de bênçãos se encha meu espírito. Que eu seja tão bondoso e alegre que todos quantos se achegarem a mim sintam a tua presença. Senhor, reveste-me de tua beleza e que no decurso deste dia eu te revele a todos. Amém. Vamos pedir à nossa mãe Maria Santíssima que nos conceda a graça e a bênção que necessitamos. Vamos nos confiar a ela, pedindo que Nossa Senhora nos acompanhe ao longo de todo este dia, nos concedendo a saúde do corpo, a proteção da alma, as bênçãos que necessitamos.
3: Nossa Senhora, Virgem do Silêncio.
1: Ó minha Senhora e minha Mãe, eu me ofereço todo a vós e em prova de minha devoção para convosco, vos consagro neste dia meus olhos, meus ouvidos, minha boca, meu coração e todo o meu ser. E já que sou vosso, ó incomparável Mãe, guardai-me e defendei-me como propriedade vossa. Amém. Ave Maria, cheia de graça, o Senhor é convosco. Bendita sois vós entre as mulheres, e bendito é o fruto do vosso ventre, Jesus. Santa Maria, Mãe de Deus, rogai por nós, pecadores, agora e na hora de nossa morte. Amém. Queridos ouvintes da Rádio Sacramento, vamos neste momento receber a bênção de Deus para este dia que está começando. O Senhor Jesus Cristo esteja a teu lado para te defender, dentro de ti para te conservar, diante de ti para te conduzir, atrás de ti para te guardar, acima de ti para te abençoar. Ele que vive e reina pelos séculos dos séculos. Amém. A bênção de Deus Todo-Poderoso, Pai, Filho e Espírito Santo. Amém. Um feliz e abençoado dia para todos os queridos rádio ouvintes da Rádio Sacramento.
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3: Bom dia, 6:12, é hora de informação, vamos saber como fica o tempo e a temperatura para esta terça-feira.
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3: 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Esta terça-feira será marcada por contrastes no tempo em diferentes regiões do Brasil. Enquanto uma frente fria associada a um sistema de baixa pressão mantém o risco de temporais e chuva volumosa na região sul, um bloqueio atmosférico continua impedindo o avanço das instabilidades sobre o sudeste e grande parte do centro-oeste, favorecendo dias ensolarados, calor e baixa umidade relativa do ar. Para o sudeste, o bloqueio atmosférico continua predominando e deve manter o tempo firme em praticamente toda a região. Apenas pontos do litoral do Espírito Santo e do nordeste de Minas Gerais poderão registrar chuvas. O sol aparece entre nuvens, favorecendo tardes mais quentes e madrugadas mais frias, especialmente nas áreas de maior altitude de Minas Gerais. No leste sul mineiro e no sul do Espírito Santo, os ventos marítimos mantêm temperaturas mais agradáveis. A umidade relativa do ar baixa em grande parte de São Paulo, no Triângulo Mineiro, nas faixas norte e centro-oeste de Minas Gerais e no sul do Rio de Janeiro, com índices entre 20 e 30%. Em Sacramento, nesse momento, 13 graus. A umidade relativa do ar 52%. A máxima prevista para hoje 27 graus. Os ventos nesse momento 9 km por hora. A umidade relativa do ar varia de 38 a 76%. Portal climatempo.com com as informações do tempo e a temperatura.
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3: Olá, bom dia, bom dia. Seja bem-vindo à nossa programação. 6:16.

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1: 6:20.
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1: Bom dia, 6:21, 6:21, Luzia Afonso, bom dia pro José Antônio. E a Rosineide aí no Jardim das Oliveiras. Meu abraço aqui também para a equipe da Agromil. Tudo bom, moçada? Tudo certinho? E aí, Deivão, é hoje? O futebol é hoje. Não consigo ir lá hoje com vocês, viu? Tem missa lá na Santa Bárbara hoje. Atenção, pessoal aí da comunidade Santa Bárbara. Santa missa hoje às 19 horas lá na Santa Bárbara, né? E esta semana só tem hoje na sexta-feira na comunidade Divisa. Atenção, pessoal da Divisa, sexta-feira, né, às 19 horas, mas às 18:30, tem o Santo Terço aí com a imagem de Nossa Senhora Aparecida. Lembrando a todos que neste mês de julho, a imagem peregrina de Nossa Senhora da Conceição Aparecida estará visitando aí todas as nossas comunidades rurais. Pessoal aí se organizando, né, para recepção da imagem. Então, todas as comunidades às 18:30, o Santo Terço. Quero abraçar carinhosamente aqui as aniversariantes de hoje. A Maria Neuci Pérez está no Rosário. Neuci, parabéns, felicidades, tudo de bom para você. E também, né, a tia Badia Costa Santana, no centro de Sacramento, celebrando mais um ano de vida. Parabéns, felicidades para Neuci, para tia Badia, também para Adalberto aí, tudo de bom para vocês. Bênçãos de Deus.

0: Daniel cantando aqui na 100,3, né? João Paulo e Daniel Sertão, bom dia.
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4: Indicadores agropecuários com Diego Brião. Soja.
5: Os contratos futuros de soja com vencimento em agosto registraram elevação nos Estados Unidos na segunda-feira. Na Bolsa de Chicago, a cotação era de US$ 12,26 por bushel ao final do dia. Valor no mercado físico no Brasil por saca de 60 quilos. Estado do Mato Grosso, cidade de Sorriso, R$ 117,60. Paraná, Marechal Cândido Rondon, R$ 120. Bahia, Luiz Eduardo Magalhães, R$ 125,50. E Rio Grande do Sul, não metou. Toque R$ 124 por saca de 60 quilos.
4: Milho.
5: Valores no mercado físico por saca de 60 quilos. Paraná, Marechal Cândido Rondon, R$ 52. Valor em elevação na comparação com a cotação anterior. Mato Grosso, Tangará da Serra, R$ 45 em elevação. E Goiás, Rio Verde, R$ 50 em estabilidade.
4: Boi gordo.
5: Em São Paulo, na B3, os contratos com vencimento em julho eram negociados ao final da segunda a R$ 341,10 por arroba. Houve elevação de 0,77% no dia. Boi à vista, Mato Grosso, Cuiabá, R$ 307,77 por arroba.
4: Café.
5: Os contratos futuros de café arábica com entrega prevista para julho terminaram a segunda-feira em Nova York, nos Estados Unidos, em elevação. A cotação era ao final do dia de R$ 2.247,11 por saca de 60 quilos. No Brasil, na B3, os contratos futuros de café arábica com entrega prevista para setembro apresentaram elevação com cotação de US$ 385 por saca de 60 quilos. Valor no mercado físico do café arábica tipo 6 por saca de 60 quilos. Minas Gerais, Varginha, R$ 1.850. Bahia, região oeste, R$ 1.587,50. E São Paulo, Franca, R$ 1.820.
4: Laranja.
5: Os contratos futuros de suco de laranja com entrega prevista para setembro deste ano terminaram a segunda em Nova York em elevação. A cotação era ao final do dia de US$ 147,40 por libra peso. Valor da caixa de 40 quilos e 800 gramas de laranja na indústria. Estado de São Paulo, R$ 31,41. Valor em estabilidade na comparação com a cotação anterior.
4: Uva.
5: Valores no mercado físico. Tipo Itália, no estado de Pernambuco, preço mais frequente, R$120 para caixa de 14 a 18 quilos. Em estabilidade, tipo Isabel, em Santa Catarina, R$8,50 por quilo, também em estabilidade.
4: Trigo.
5: Valor no mercado físico do trigo por saca de 60 quilos. Bahia, região oeste, R$76 por saca de 60 quilos em estabilidade. E Rio Grande do Sul, média estadual, R$62 por saca de 50 quilos, também em estabilidade.
1: Indicadores Agropecuários, um conteúdo do Grupo Rádio Web. 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
1: Bom dia, 6:39. 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Bom dia, Sérgio, bom dia, Franciel, moçada aí na Fazenda Santa Terezinha, meu abraço a todos aí em Ponte Alta, bom dia pro Júlio César também, meu amigo Cacildo Bianchino lá na Coab. Sérgio, tudo bom por aí, tudo certinho? Meu abraço fraterno, Deus abençoe vocês, obrigado pela amizade.

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3: Bom dia, bom dia. 11 minutinhos faltando para 7 da manhã. 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
3: Bom dia, bom dia. Eu, a Viola e Deus, e você aí do outro lado. Tá acordando agora? Tá nada, né? Já tá na correria para ir pro trabalho. Muitos chegando já aí no trabalho, na sua empresa, no seu local de trabalho. Meu abraço fraterno e desejos de um excelente dia de trabalho. Que Deus abençoe você, toda a equipe aí, né? E que o seu dia seja de grandes realizações. Abraço aí para a equipe da Agromil, muito obrigado pela carona, moçada. Já chegando aí também na empresa, né? Excelente terça-feira a cada um de vocês. Meu amigo Marcos, né? O David, todos aí, o Thiago, o Guilherme. Cadê o Guilherme, Deivão? Tá dormindo? Joga um copinho d'água nele aí, porque senão meio-dia vai ser curto para ele, né? Eu vou te contar, viu? Abraço para vocês aí. Bom trabalho. Né, a moçada e aos motoristas e a equipe aí da Agromil. Gilberto e Gilmar, assino com X, vai pro pessoal lá em Uberlândia. Sandra, bom dia, tudo bom? Tá aí na próxima Unitri, é isso mesmo? Então, meu abraço aí pra vocês em Uberlândia.

0: Alan e Aladinha, 2 graus. Hoje tá até beleza, né? Mas o final de semana foi osso duro de roer, que frio danado que tava, mas valeu a pena, né? Bora lá então. Essa é a última do programa de hoje. É hora de encerrar mais um programa sucesso. E minha gratidão a você pelo seu carinho, a sua atenção e, claro, a sua escolha pela melhor rádio do seu rádio 100,3. Tá na 100, tá feliz? Obrigado, Senhor, por mais um dia de trabalho. Obrigado, Senhor, pela minha voz, que através dela pude levar a todos a alegria da música, da informação e também da evangelização.
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0: Encerro mais este programa prometendo voltar amanhã às 4 da.
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0: sua companhia e sendo companhia para você. Aquele abraço especial, bom dia, tchau, tchau.
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0: Em nome do Pai, do Filho e do Espírito Santo.
1: Amém.
0: A graça de nosso Senhor Jesus Cristo, o amor do Pai e a comunhão do Espírito Santo estejam convosco.
1: Bendito seja Deus que nos reuniu no amor de Cristo.
0: O Senhor Jesus, que nos convida à mesa da palavra e da Eucaristia, nos chama a segui-lo fielmente. Reconheçamos ser pecadores e invoquemos com confiança a misericórdia do Pai. Confessemos os nossos pecados. Confesso a Deus Todo-Poderoso e a vós, irmãos e irmãs, que pequei muitas vezes por pensamentos e palavras, atos e omissões, por minha tão grande culpa, e peço à Virgem Maria, aos anjos e santos, e a vós, irmãos e irmãs, que rogueis por mim a Deus nosso Senhor. Deus Todo-Poderoso, tenha compaixão de nós, perdoe os nossos pecados e nos conduza à vida eterna.
1: Amém.
0: Senhor, tende piedade de nós.
1: Senhor, tende piedade de nós.
0: Cristo, tende piedade de nós.
1: Cristo, tende piedade de nós.
0: Senhor, tende piedade de nós.
1: Senhor, tende piedade de nós.
0: Oremos. Neste momento, que cada um possa colocar a sua intenção pela qual está rezando nessa celebração de hoje. Coloque a Deus os seus pensamentos, as suas súplicas, os seus pedidos. Senhor, sede propício a vossos fiéis e benigno multiplicai neles os dons da vossa graça, para que fervorosos na fé, esperança e caridade, perseverem sempre vigilantes na observância dos vossos mandamentos. Por nosso Senhor Jesus Cristo, vosso Filho, que é Deus, e convosco vive e reina na unidade do Espírito Santo, por todos os séculos dos séculos.
1: Amém.

0: Leitura da profecia de Miqueias. Apascenta o teu povo com o cajado da autoridade, o rebanho de tua propriedade, os habitantes dispersos pela mata e pelos campos cultivados. Que eles desfrutem a terra de Bazã e Galade, como nos velhos tempos. E, como foi nos dias em que nos fizeste sair do Egito, faze-nos ver novos prodígios. Qual Deus existe como tu, que apagas a iniquidade e esqueces o pecado daqueles que são resto de tua propriedade? Ele não guarda rancor para sempre. O que ama é a misericórdia. Voltará a compadecer-se de nós, esquecerá nossas iniquidades e lançará ao fundo do mar todos os nossos pecados. Tu manterás fidelidade a Jacó e terás compaixão de Abraão, como juraste a nossos pais desde tempos remotos. Palavra do Senhor.
1: Graças a Deus.
0: Mostrai-nos, ó Senhor, vossa bondade.
1: Mostrai-nos, ó Senhor, a vossa bondade.
0: Favorecestes, ó Senhor, a vossa terra, libertastes os cativos de Jacó, perdoastes o pecado ao vosso povo, encobristes toda a falta cometida, retirastes a ameaça que fizestes, acalmastes o furor de vossa ira.
1: Mostrai-nos, ó Senhor, vossa bondade.
0: Renovai-nos, nosso Deus e Salvador. Esquecei a vossa mágoa contra nós. Ficareis eternamente irritado? Guardareis a vossa ira pelos séculos?
1: Mostrai-nos, ó Senhor, vossa bondade.
0: Não vireis restituir a nossa vida, para que em vós se rejubile o vosso povo? Mostrai-nos, ó Senhor, vossa bondade. Concedei-nos também vossa salvação.
1: Mostrai-nos, ó Senhor, vossa bondade.

0: O Senhor esteja convosco.
1: Ele está no meio de nós.
0: Proclamação do Evangelho de Jesus Cristo segundo Mateus.
1: Glória a vós, Senhor.
0: Naquele tempo, enquanto Jesus estava falando às multidões, sua mãe e seus irmãos ficaram do lado de fora, procurando falar com ele. Alguém disse a Jesus: olha, tua mãe e teus irmãos estão aí fora e querem falar contigo. Jesus perguntou àquele que tinha falado: quem é minha mãe e quem são meus irmãos? E estendendo a mão para os discípulos, Jesus disse: eis minha mãe e meus irmãos, pois todo aquele que faz a vontade do meu Pai que está nos céus, este é meu irmão, minha irmã e minha mãe. Palavra da salvação.
1: Glória a vós, Senhor.
0: Queridos irmãos e irmãs, a primeira leitura de hoje nos fala da misericórdia e compaixão de Deus, que apaga as iniquidades e esquece os pecados do seu povo. Assim como no passado, ele realizou prodígios ao libertar Israel do Egito. Hoje continua a manifestar a sua bondade para conosco. O Senhor não guarda rancor, pelo contrário, ele deseja restaurar nosso relacionamento com ele. Ele proclama com admiração: qual Deus existe como tu, que apagas a iniquidade e esqueces o pecado? Miqueias usa uma imagem belíssima e consoladora ao afirmar que Deus lançará ao fundo do mar todos os nossos pecados. Essa ação de Deus não é um simples esquecimento burocrático, é um ato de recriação. Quando recorremos ao confessionário e reconhecemos os nossos pecados, a misericórdia divina, o peso do nosso passado, é afogado no oceano pelo amor misericordioso de Deus. Deus está sempre conosco, ele nos perdoa e nos resgata do isolamento para nos devolver a dignidade de seu povo escolhido. No Salmo, ele ecoa essa verdade ao clamar: mostrai-nos, ó Senhor, vossa bondade. Somos dados a confiar na misericórdia divina, que perdoa nossas faltas e nos renova. Este é o mesmo Deus que Jesus nos revela como Pai amoroso, desejoso de acolher-nos em sua família. O Deus de Miqueias limpa o nosso passado de pecado para que possamos entrar no círculo íntimo de Jesus, fazermos parte da sua família. Ser família de Deus exige ir além dos laços biológicos ou de uma religiosidade superficial ao lado de fora. Exige sintonia na escuta e na obediência amorosa a Deus. No Evangelho, Jesus tem uma atitude dura, parece desprezar a sua mãe. Afirma que sua mãe e seus irmãos são todos aqueles que fazem a vontade do Pai. Alguns ensinamentos importantes nos são dados. A família de Deus está para além dos laços sanguíneos e afetivos. São gerados pela fé e pela obediência aos preceitos divinos. Esse ensinamento dado por Jesus evidencia diante do povo judeu, que pensava que a salvação não é para todos. Havia compreensão que somente os nascidos judeus eram destinados à salvação. Jesus escandaliza os judeus ao seu redor, dizendo que o que passa a valer é a conversão, é fazer a vontade de Deus, obedecendo os mandamentos e não mais apenas os laços sanguíneos. A família de Jesus é formada por aqueles que fazem a vontade de Deus que está no céu. O novo povo de Deus está baseado, portanto, na fé. Em relação à mãe de Jesus, compreendemos que Maria Santíssima passa a ser honrada não tanto por ter dado a vida humana a Jesus, mas por tê-lo concebido na obediência, quando ela disse: faça-se em mim segundo a tua vontade. Portanto, Jesus não desprezou a sua mãe com essas palavras. A mãe de Jesus é aquela que faz a vontade do Pai. A graça maior de Maria Santíssima foi ter acreditado e feito a vontade de Deus em sua vida. Na carta aos Hebreus, no capítulo 10, versículo 7, nós lemos: eis que venho para fazer, ó Deus, a vossa vontade. Ao refletir sobre o cumprimento da vontade de Deus, nosso olhar também volta-se para Jesus. Nele e com ele, podemos encontrar forças para viver aquilo que rezamos na oração do Pai Nosso: seja feita a vossa vontade. Em humildade e obediência, Jesus cumpriu a vontade do Pai, morreu na cruz por nós e redimiu-nos da nossa soberba e dos nossos pecados. Peçamos a virtude da humildade, perseverança na vivência da fé, a graça de gerar Cristo em nossos corações e em nossas vidas. A aplicação prática para nós é clara: somos chamados a viver como membros desta família divina. Isto implica buscar conhecer e cumprir a vontade de Deus em nossas vidas. Quando escolhemos fazer a vontade do Pai, participamos da alegria e da comunhão com Cristo. Além disso, somos convidados a estender essa compreensão de família aos nossos irmãos em Cristo. A Igreja é esta grande família onde todos são bem-vindos. Devemos cultivar um espírito de acolhimento e solidariedade, ajudando-nos mutuamente a caminhar na fé. Nesta celebração de hoje, que possamos pedir ao Senhor a graça de sermos fiéis à sua vontade, confiantes na sua misericórdia, que nos perdoa e nos transforma. Que Maria Santíssima, exemplo perfeito de obediência ao Pai, interceda por nós para que sejamos dignos membros da família de Deus. Louvado seja nosso Senhor Jesus Cristo.
1: Para sempre seja louvado.

0: Irmãos e irmãs, apresentemos ao Pai as preces da nossa comunidade, ao Senhor Jesus, que nos chama a fazer a vontade do Pai que está nos céus. Elevemos os nossos pedidos rezando confiantes. Renovai-nos, nosso Deus e Salvador.
1: Renovai-nos, ó Senhor. Fortalecei, Senhor, a Igreja na missão de ensinar os fiéis a realizar a vontade divina, como sinal de pertença à grande família dos fiéis, dos filhos e filhas de Deus, nós vos pedimos.
0: Renovai-nos, nosso Deus e Salvador.
1: Amparai os jovens que estão em busca de estudo e trabalho, empenhados na construção de um futuro melhor, nós vos pedimos.
0: Renovai-nos, nosso Deus e Salvador.
1: Protegei nossas famílias e ajudai-nos a superar com amor e mansidão as dificuldades e adversidades do cotidiano, nós vos pedimos.
0: Renovai-nos, nosso Deus e Salvador. Neste momento também, cada um possa elevar a sua prece, a sua súplica a Deus, pedindo a intercessão de Nossa Mãe Maria Santíssima também, que possamos, assim como ela, fazer a vontade do Pai. Nós vos pedimos.
1: Renovai-nos, nosso Deus e Salvador.
0: Ó Pai, a Ti levamos as nossas preces e súplicas. Pedimos que nos sejam atendidas por Cristo nosso Senhor.
1: Amém.
0: Nos preparemos para receber Cristo e Eucaristia no altar, cantando.

0: Rezemos com amor e confiança a oração que o próprio Cristo nos ensinou. Pai nosso que estais nos céus, santificado seja o vosso nome. Venha a nós o vosso reino. Seja feita a vossa vontade, assim na terra como no céu. O pão nosso de cada dia nos dai hoje. Perdoai-nos as nossas ofensas, assim como nós perdoamos a quem nos tem ofendido. E não nos deixeis cair em tentação, mas livrai-nos do mal. Felizes os convidados para a ceia do Senhor. Eis o Cordeiro de Deus, eis aquele que tira o pecado do mundo.
1: Senhor, eu não sou digna de que entreis em minha morada, mas dizei uma palavra e serei salva.
0: Que o corpo de Cristo nos guarde para a vida eterna.
1: Amém.

alma de Cristo, santificai-me. Corpo de Cristo, salvai-me. Sangue de Cristo, inebriai-me. Água do lado de Cristo, lavai-me. Paixão de Cristo, confortai-me. Ó bom Jesus, ouvi-me. Dentro de vossas chagas, escondei-me. Não permitais que eu me separe de vós. Do espírito maligno, defendei-me. Na hora da morte, chamai-me e mandai-me ir para vós, para que com os vossos santos vos louve, por todos os séculos dos séculos. Amém.

0: O Senhor bom e clemente nos deixou memorial de suas grandes maravilhas. Ele dá o alimento aos que o temem. Oremos. Nós vos pedimos, Senhor misericordioso, permanecei junto ao vosso povo e fazei passar da antiga para a nova vida aqueles que iniciastes nos mistérios do céu. Por Cristo nosso Senhor.
1: Amém.
0: Jesus Eucarístico, pão descido do céu, olhai por esta basílica santuário erguida para a vossa glória, que todos os que aqui entram encontrem em vosso coração eucarístico a paz, o perdão e a força que necessitam. Fazei de nós apóstolos do vosso amor eucarístico. Graças e louvores sejam dados a todo momento
1: ao Santíssimo e Digníssimo Sacramento.
0: Senhora do patrocínio do Santíssimo Sacramento, nós, vós que apresentastes a Jesus o vosso coração puro e fiel, acolhei hoje o louvor dos vossos filhos e filhas nesta basílica santuário. Ajudai-nos a amar a Eucaristia e a viver dela cada dia. Sede para nós refúgio, ternura e intercessão junto de vosso Filho. Nossa Senhora do Patrocínio do Santíssimo Sacramento,
1: rogai por nós.
0: São José,
1: rogai por nós.
0: São Miguel Arcanjo,
1: defendei-nos no combate. Sede nosso refúgio contra as maldades e ciladas do demônio. Ordene-lhe Deus, instantemente o pedimos. E vós, príncipe da milícia celeste, pelo divino poder, precipitai o inferno a Satanás e a todos os espíritos malignos que andam pelo mundo para perder as almas. Amém.
0: No dia de hoje, nós lembramos também da morte do padre Vitor Coelho de Almeida, passando desta vida para a vida eterna. E dentro da igreja nós sempre comemoramos o dia do falecimento, que é o dia em que as pessoas passam a viver para a vida eterna. Então, nesse momento, vamos fazer a ele a nossa oração, pedindo também que Deus possa dar a graça que ele seja santificado. Deus de bondade, que sois glorificado na vida de todos os vossos santos, porque coroando os seus méritos, exaltais vossos dons. Pai Santo, hoje vos agradeço especialmente porque nos deste Padre Vitor como exemplo de confiança na misericórdia de vosso Filho Jesus Cristo e de zelo pela pregação da vossa palavra. Eu vos peço que o glorifiqueis, se for vossa santíssima vontade, para que todos o tenham como seu modelo e intercessor junto de vós, por Cristo nosso Senhor.
1: Amém.
0: Cada um agora possa fazer também o seu pedido, para que possa ser atendido através do Padre Vitor, elevado a Deus. Amém.

0: Nós temos hoje também junto de nós uma família enlutada pelo sétimo dia do falecimento de seu ente querido. Como não é a missa, nós não podemos colocar a intenção no início da missa, mas mesmo na celebração da palavra, nós colocamos cada um a sua intenção. Então, que vocês possam ter rezado, como toda a comunidade também, rezado pelo ente querido de vocês também, para que Deus possa recebê-lo, sabendo como foi a sua vida aqui, que possa recebê-lo no céu também, para viver junto com ele na morada eterna. O Senhor esteja convosco.
1: Ele está no meio de nós.
0: Abençoe-vos Deus Todo-Poderoso, Pai, Filho e Espírito Santo.
1: Amém.
0: Ide em paz e o Senhor vos acompanhe.
1: Graças a Deus.
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4: 7:30.
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0: Vantuil Marinho Frois. No dia 21 de julho, a igreja celebra São Lourenço de Brindes, homem de Deus e pacificador. São Lourenço nasceu no ano de 1559, em Brindisi, na Itália. Seu nome era Júlio César Russo. Aos 14 anos de idade, foi para Veneza para estudar. 2 anos mais tarde, entrou para a Ordem dos Frades Menores de São Francisco de Assis. Em seguida, juntou-se aos frades capuchinhos de Verona, onde recebeu a ordenação sacerdotal e assumiu o novo nome em 1582. Tornou-se especialista em línguas. Foi provincial em Toscana, Veneza, Gênova e Suíça. Foi superior geral da sua própria ordem e embaixador do Papa Paulo V, com a missão de intermediar príncipes e reis em conflito. Morreu em 1619, durante uma viagem à cidade de Lisboa, em Portugal. Foi canonizado em 1881 e recebeu o título de doutor da igreja em 1959, outorgado pelo Papa João XXIII. Oremos. São Lourenço de Brindes, concede-nos a graça da inteligência e sabedoria para não desanimarmos na caminhada de Cristo e na evangelização do irmão. Amém. São Lourenço de Brindes, rogai por nós. Neste mesmo dia, a igreja celebra Santo Alberico. Continue sintonizado na Rádio Sacramento. Deus abençoe e bom dia.
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0: 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Naquelas praias, naquele mar, naquele rio, em casa de Zaqueu, naquela estrada. Olá, meu amigo, olá, minha amiga ouvinte. Eu sou o Padre Ezequiel. Esse é o momento de despertar para o amor. Eu gostaria de falar hoje sobre insucesso, a bênção do insucesso. Você acha que só o sucesso é bênção? O que seria um insucesso, então? Uma experiência muito importante no caminho de nossa vida são os fracassos, mesmo quando gostaríamos de tê-los evitado. E num primeiro momento sentimos-nos mal e infelizes por causa deles. Na verdade, é perigoso acreditar que poderíamos excluir da vida os nossos fracassos e conseguir tudo aquilo que a gente quer, bastando para isso utilizar os meios e estratégias corretos. É aquilo que muitas vezes se ouve nos influencers. Se você fizer isso, vai dar certo, você vai ganhar dinheiro, você vai ter sucesso. Só que os fracassos são importantes. Existe a assim chamada escola do pensamento positivo, que é importante, mas não é o todo, que nos sugere que podemos modelar tudo a nosso favor. Basta aplicarmos corretamente a força do nosso pensamento. Mas isso não é toda a verdade. E muitas vezes pode ser até uma fantasia. Por isso, caro ouvinte, insucessos são uma parte necessária, inevitável e extremamente proveitosa para o nosso caminho, para o nosso crescimento, para nos tornarmos melhores, mais maduros e sermos mais conscientes da vida. O insucesso pode nos conduzir à verdadeira vida e também pode nos conduzir a experimentar depressões e momentos dolorosos, mas que superados e compreendidos podem ter um efeito muito positivo para a minha felicidade, para a felicidade de cada um. Rezemos. Deus Pai de amor, sintonizando com o teu amor, com a tua graça, nós queremos colocar a nossa vida, o nosso caminho, as coisas boas, as coisas menos boas, nossas vitórias, mas também nossos fracassos. Que possamos aprender com eles e sejamos sempre mais conscientes do valor de tudo na vida para o nosso bem. Deus abençoe, em nome do Pai, do Filho e do Espírito Santo. Amém.
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1: E é isso, gente. Catequese e família vai ficando por aqui. Até a próxima edição. Ficam todos com Deus. Tchau, tchau.
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5: 7:45.
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1: Bom dia, meus amigos serianos. Bom dia, meus amigos não serianos. Bom dia, caros ouvintes da Rádio Sacramento, de internautas que a ela acompanha. Muito feliz de saber que a Rádio Sacramento alcança muito longe. E aí, no eu para Uberlândia, na sexta-feira, meninos, lá do posto Cachucha, ainda peguei Rádio Sacramento na BR-050. Os parabéns à direção da Rádio Sacramento, sabe? Porque ninguém esperava de uma rádio que eu conheci em 1980, mais ou menos, onde ela atingia no máximo ali na reza, né? Hoje olha pra vocês onde ela vai. E a gente aproveita essa longa distância que ela vai para falar do alcoolismo, do bendito do álcool. Aproveitando para isto, meu nome é Romildo, eu sou um sereano, que até eu coloquei um vídeo nas minhas redes sociais, quem quiser ir lá ver, pode ir lá, Romildo Leal Rodrigues. É, para aquelas pessoas que querem saber um pouquinho da minha história. Dia 14 agora, que passou, eu fiz 29 anos de sobriedade. E aí eu resolvi colocar esse vídeo para que as pessoas me conheçam fisicamente, muitos não me conhecem, e também que me conheçam um pouquinho da minha história, né? Aí eu falei rapidinho, porque a rede social você não consegue falar por mais tempo, né? Porque tudo é muito rápido, tudo muito corrido. Mas lá vocês vão ter uma ideia do que o álcool pode fazer. O álcool, ele é aquele que chega na sua casa, no seu lar, como alegria. Ele chega como uma coisa que leve, solta, que distrai, que deixa a gente, né, alegre, e às vezes até com farra ou muita coisa boa. Mas é um grande engano, meus amigos. Muito, muito, muito grande esse engano. Porque você, já assim que passa aquela etapa de tudo alegria, tudo festa, tudo da paz, já vem: ah, não, eu preciso de tomar mais uma dose para mim continuar alegre. Nesse momento você está se tornando dependente dela. Tanto é que você já ficou dependente da alegria, que é uma alegria, ou alegria ilusória, uma alegria mentirosa, é uma alegria que só te enganou, e agora você precisa de tomar mais uma dose para ficar daquele jeito. Você já ficou dependente. Presta atenção, que eu passo o mais difícil que você já deu para cair dentro do alcoolismo, você já deu ele. Você já está no alcoolismo. Aí eu bebo só final de semana para me ficar à vontade. A partir do momento que você tem que beber para ficar à vontade, para ficar relaxado, você é dependente do álcool. Você já é dependente. Pode até não admitir, mas que você é. Meu amigo, nesse momento, você presta atenção, porque vai chegar a hora que você vai passar a beber para tudo, para tudo. Eu vou falar de mim. Se eu não, se eu, você às vezes encaixar em você, você me perdoa, mas eu estou falando de mim. Bebe para trabalhar, bebe para poder e do supermercado, bebe para poder ir na nova festa, bebe para poder tomar banho, bebe porque tá frio, bebe porque tá quente. Era o Romildo, bebia porque para trabalhar tinha que parar de tremer. Para ir numa festa, para ter coragem de estar no meio dos outros, tinha que beber. Para ir até na missa, na época que era raro de ir, coisa muito rara, porque a gente afasta Deus, né? O bêbado afasta de Deus. E Deus fica te procurando o tempo todo e você se afasta dele, corre dele. Eu bebi para poder chegar lá e na igreja e que os outros não ficam me olhando. Então, meus amigos, aí passou a acontecer todos os dias, sabe, beber dia após dia, dia após dia. E arrumava briga, arrumava encrenca, arrumava inimizades, mas não admitia que era alcoólatra, sabe, não admitia. Aí, em 1997, através da minha psicóloga, que eu tinha na época, a doutora Márcia, ela me disse o seguinte: Romildo, você quer largar de beber, você precisa de procurar um grupo de gente que trabalha com bebida, com alcoólatras. E meu sogro, minha sogra e minha mãe frequentavam o Sereia, meu padrasto na época. E eles frequentavam o Sereia. E eles já tinham me convidado várias vezes para ir, eu não tinha vontade de ir. Na verdade, tinha medo. Na verdade, era isso mesmo. A palavra certa era medo. Aí eu resolvi. Falei, não, eu vou do Sereia. Eu vou lá. Né? Aí fui. Cheguei lá. Aí eu fui ouvindo as palestras, os pequenos depoimentos, né? Que são pequenos depoimentos, no máximo de 15 minutos de cada um, no máximo. E aí as pessoas foram falar algumas coisas pesadas, algumas coisas mais leves, às vezes cômicas, mas estavam falando da minha vida, só que na verdade não era minha, era a vida do alcoólatra, era a vida da pessoa que faz o uso da bebida. Meus amigos, lá em 1997, eu tinha quinta série primária. E eu me julgava o pior homem do mundo. Sabe o que, que é o verme? E o que eu achava que eu era. Eu me punha assim. Eu me comparava com o pior ser que poderia existir. Mas aí, com o apoio da minha mãe, da minha esposa, do meu sogro e tantas outras pessoas lá dentro do centro de recuperação do alcoólatra, eu resolvi aí ficando sem a bebida. Eu frequentei o Sereia durante um ano, para sim depois eu dar um voto que eu não ia pôr mais bebida à boca. Eu estava sem beber e frequentei durante um ano. Aí daquele ano seguinte eu resolvi dar um voto. Eu dei um voto e de lá para cá nunca mais eu bebi. Voltei a estudar. E minha vida virou a outra coisa, tanto minha vida familiar, quanto a minha vida profissional, e como um filho de Deus, que eu abri o coração para Deus, que eu sempre digo, a pessoa que bebe, ele está afastado de Deus, porque Deus está ali do lado dele, mas ele não deixa Deus entrar no coração dele. E com aquelas falas que tinham lá no Centro de Recuperação do Alcoólatra, que tem até hoje, eu aprendi que você abre o coração, abre a cabeça e o remédio é colocado no ouvido. E que venha parar no seu coração, que você aprende que ali tem espaço para Deus. E aí abre-se vários caminhos. Você deixa Deus guiar a sua vida. Porque a gente que está no alcoolismo, na droga, a gente não deixa Deus guiar a vida da gente. A gente não deixa ninguém nos ajudar. Nós achamos que somos autossuficientes, nós somos prepotentes, mentirosos. O alcoólatra, ele é uma pessoa que manipula situações para poder ter a sua bebida diária. Aí, meus amigos, a pessoa tá ali manipulando todas as situações, manipulando tudo que vem para poder. Normalmente a gente acha um ponto fraco na família. A mãe, o pai, às vezes a tia, o tio, a esposa, filho mais velho, filho mais novo, aquele que é o bonzinho, aquele que fala coitadinho, aquele que fala tadinho dele, ele é o coitado. Normalmente é ali que a gente se apega, porque ali a gente manipula toda a situação. Quando você vê um falando coitadinho, cuidado, não tenha dó do bêbado. Você tem que ter serenidade e falar, olha, você precisa se tratar, mas não fique com dó, não. Essa dó, o bêbado vai pegar ela como a chave para abrir o lugar que ele vai se escorar. É ali que ele vai falar que eu posso me escorar, que eu vou me dar bem, que eu tenho uma proteção para mim continuar bebendo, fazendo minhas esbórnias e minhas coisas erradas que eu faço. Meus amigos, e é sempre assim, sempre a gente acha um lugar. Todo bêbado, todo alcoólatra, todo usuário de droga consegue achar um ponto fraco para poder manipular a situação. Não o trate como um coitadinho, não o trate como uma pessoa que é um doente tadinho. É um doente, mas ele não é tadinho. O doente que tem que se tratar como qualquer outra doença. O doente que tem que se tratar como qualquer outra doença.

cova rasa com esse coitadinho. Muitas mães, muitos pais, muitas tias, muitos tios, muitos avós, principalmente avós, passam a mão na cabeça. E aí, meu amigo, não tem outro caminho a não ser o cemitério, na estrada que eu sempre falo, que é uma estrada dolorida, é uma estrada da tristeza, do choro, sabe, meus amigos? Cuidado, cuidado com essa forma de levar a bebida, de tratar o alcoólatra, de tratar a pessoa que é dependente. E você, alcoólatra, você que está me ouvindo, se atente a isso. Para de manipular as situações. Admita, você é uma pessoa doente e precisa de se tratar, tá? Por que que eu falo isso? Porque se você não der o primeiro passo, não vai adiantar mãe, nem pai, nem tia, nem ninguém querer te ajudar. Porque você vai parar num buraco. O primeiro passo para a gente deixar da bebida, deixar a droga, é admitir que a gente é doente, que a gente precisa de se tratar. A hora que você admite isso, você vai ter um 90% já foi resolvido. Porque quando você admite que é um doente do álcool, doente da droga, você abre portas para muitas pessoas te ajudarem de verdade, sabe? Pessoas que te querem o bem, pessoas que te querem o melhor para você. Porque aquela pessoa que não quer o seu bem, ele acha bom você estar daquela forma, ele acha bom você ser um doente do álcool, né? E ele usa aquilo às vezes até como uma forma de te punir. Então, cuidado, meu amigo. Olha, o Centro de Recuperação Alcoólatra está lá aberto na rua Professor Antenor Germano, número 2, todas as quintas-feiras. Por esses dias, essas quintas-feiras que vão vindo aí, nós ainda estamos lá em reforma. Se você passar lá na porta, você vai ver que está em reforma. Mas creio eu que logo, logo, Deus vai pôr a mão na consciência do poder público, que ficou de passar para nós uma verba que não passou até hoje, para a gente terminar aquela reforma. E nós ainda não terminamos por causa disso. Mas Deus

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0: 8:03.
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3: 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Lute pelos seus ideais e se entregue por quem merece. Caso contrário, a vida não valerá a pena. Paulo Kuba. A Hora do Sábio.

0: 8:15.
1: É, tem coisas que a gente promete, mas não cumpre, né, gente?

0: atitude nessa! Bruninho e Davi!
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0: 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Alerta importante. Golpe em Sacramento. 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
1: Por que nos sentamos durante a primeira leitura da missa? Durante a missa, nós nos sentamos para escutar a primeira leitura, geralmente retirada do Antigo Testamento. Essa postura litúrgica é carregada de significados. Representa o estado de espera e de trevas espirituais em que a humanidade se encontrava antes da manifestação de Cristo. A tradição identifica esse momento com a condição do mundo, sentado nas trevas e na sombra da morte. Sentar-se, nesse contexto, é um gesto que traduz a atenção reflexiva e acolhimento silencioso de uma palavra ainda envolta em sombras. Uma revelação que ainda se dirige ao povo da antiga aliança. Esse contraste se evidencia quando, ao ouvir o Evangelho, nos colocamos de pé para acolher a plenitude da revelação em Cristo. A liturgia, portanto, utiliza a linguagem corporal para expressar o progresso da revelação, da expectativa no Antigo Testamento à presença viva e plena da Palavra de Deus no Novo Testamento.
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2: 8:35.
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4: 8 horas e 39 minutos.

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1: 8:48.
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0: Jesus ainda falava para as multidões e eis que sua mãe e seus irmãos estavam fora, querendo falar com ele. Alguém disse a Jesus: eis que tua mãe e teus irmãos estão ali fora querendo falar contigo. Respondendo, ele disse à pessoa que o tinha avisado: quem é minha mãe e quem são meus irmãos? E apontando com a mão para seus discípulos, disse: eis minha mãe e meus irmãos, pois aquele que faz a vontade do meu Pai que está nos céus, esse é meu irmão, irmã e mãe. Palavra da salvação. Glória a vós, Senhor. Meus irmãos e minhas irmãs, no evangelho de hoje não vemos desprezo de Jesus pela sua mãe, mas sim o rosto materno de Deus que sustenta e une uma nova família muito maior. Deus é a água forte que une todos os que se identificam com Jesus, que estão dentro de casa, ou seja, sob a tenda, ao lado dele, e que aceitam fazer a vontade do Pai. Nós ouvimos no evangelho Jesus falar que todo aquele que faz a vontade do seu Pai que está nos céus, esse faz parte da sua família, é seu irmão, sua irmã e sua mãe. Quem, como Maria Santíssima, soube fazer a vontade do Pai do céu, portanto, Nossa Senhora nos ensina como nos unir a Jesus, estarmos próximos dele. Como Maria, saibamos fazer todos os dias a vontade do Pai do céu.
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4: Bom dia, Sacramento! Bom dia, região! Bom dia, universo!
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4: Eu tô chegando, se liga aqui com a gente nesta manhã linda, maravilhosa! Hoje é terça-feira!
5: Beijo no canto da boca! Ai, meu Deus, que coisa louca!
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4: É o nosso Estúdio 100 que está no ar e você pode ligar pra mim. O telefone tá liberado.
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4: Ah, Silas Bonetti, vou ligar não. Vou mandar mensagem no zap, então manda aquela mensagem, manda áudio.
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4: E juntos vamos começar a nossa manhã. Chamou e eu tô aqui pra desejar bom dia pra você que tá trabalhando. Bom dia pra você que tá de folga. Bom dia pra você que me dá carona. Bom dia pra você que tá aí na 100,3. Bom dia!
6: Bom dia!

0: os dias nós temos a oportunidade de acordar, agradecer, tomar um cafezinho e deixar de ser besta.
1: Então deixa aí de ser besta e começa logo a sua manhã comigo aqui na programação 100,3. 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É só você acessar nosso site www.radiosacramentofm.com.br, os aplicativos de rádio, também as plataformas digitais. Estarmos juntos é muito fácil, basta você querer, inclusive fazer igual ele que já chegou. Quem chegou? O sol. Já tem sol na fazendinha. Bom, bom dia.
2: Dia.
1: Bom dia.
2: O sol já nasceu lá na fazendinha.
1: Então acorda, deixa de preguiça.
2: O bezerro e

cá, mas é hora de trabalhar também. Você que já tá aí trabalhando, excelente trabalho. Hora de folga pra quem pode. Quem não pode, se sacode. Vamos lá, porque tá na hora. 9:09, 20 graus agora. Tempo vai esquentar em Sacramento. Pode chegar a máxima de 30 graus hoje. Umidade relativa do ar, essa que nos preocupe neste momento, já 51%. O pôr do sol às 17:49. Bora começar nesse clima, naquela música eletrônica, que eu sei que você já tá no clima hoje, de muito trabalho, de muita produção. Vamos lá!

0: Bom dia, Estúdio 100. Sim, tô feliz pra você que tá chegando agora, mandando seu bom dia, mandando seu alô. Deixa eu mandar um abraço pra galera mais do que especial, que é lá da Sacralube. Um abração mesmo, viu? Em especial, meu amigo Celso, meu irmão, tá lá sempre na sintonia, né? E todos os funcionários. Bom dia pra vocês. Tô aqui, gente, já agendando aquela troca de óleo do poçante, né? O carro precisa tá em dia. Então, um abraço pra eles, que estão sempre lá ouvindo a nossa programação. 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Show, hein? Maravilha. 915.
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3: Dona Cei, tô feliz 918 pra mandar um abraço lá pra minha amiga Keila, tá ouvindo aí a nossa programação. Quero mandar um bom dia também pro Marco, já chegou por aqui, mandando bom dia pra você também, meu jovem. Tá na Cei, tá feliz. A turma em Ponte Alta, obrigado pela audiência, e também de Peirópolis, porque daqui a pouco eu tenho notícia de Peirópolis, hein? Vamos ter aí o pedal de inverno. Ciclistas estarão indo nesse final de semana em Peirópolis, mas já é notícia pra gente. 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Um abraço, meu amigo Caio, tá sempre ouvindo aí a nossa programação e toda a sua equipe. 9:20 agora, aqui na nossa Rádio Sacramento, já que eu falei aqui de Peirópolis, vamos lá lembrar então, gente, ó, a informação também tá no Jornal da Manhã, na sua versão online. O sétimo festival de inverno de Peirópolis terá uma programação voltada à turma do ciclismo no próximo domingo. Pedal de Inverno de Peirópolis 2026 reunirá ciclistas de diferentes cidades e um percurso entre o Parque das Acácias, conhecido como Piscinão, lá em Uberaba, e o bairro Rural, um dos principais destinos turísticos e paleontológicos de Uberaba. A concentração está marcada para 7 horas da manhã lá no Parque das Acácias. O trajeto até Peirópolis será acompanhado por carro de apoio para dar suporte aí aos participantes durante o percurso. Na chegada ao distrito, os ciclistas serão recepcionados com um café da manhã, incluindo mesa de frutas e vários alimentos preparados para os participantes. O retorno para Uberaba será livre, permitindo que cada pessoa escolha o horário de volta. Promovido pela Fundação Cultural de Uberaba, em parceria com o grupo Valentes do Pedal, o passeio faz parte aí da programação do Festival de Inverno de Peirópolis, que busca também incentivar a prática esportiva, o turismo e a ocupação dos espaços culturais e naturais do distrito. Então, quem tiver perna, hora de aproveitar nesse domingão, saindo de Uberaba para Peirópolis. Agora 9:21, temos mais notícia e vamos agora com Gésio Passos. O país tem 158 milhões de brasileiros aptos a votar em 2026.
4: O número de eleitores cresceu 1,46% no país e agora 158 milhões de brasileiros estão aptos a votar em 2026. O Tribunal Superior Eleitoral divulgou os dados sobre o perfil dos brasileiros que devem comparecer às urnas em outubro. São 2 milhões de pessoas a mais na comparação com as eleições gerais de 2022. Ao todo, 158.745.463 brasileiros vão escolher os próximos presidente da República, governadores, senadores, deputados federais e estaduais. A região norte apresentou o maior crescimento, com alta de 4,37% do número de eleitores, com Roraima registrando o maior crescimento de mais de 9%. A região sudeste foi a única que teve queda no número de eleitores, com uma redução de cerca de 0,5%. Apesar disso, a região continua concentrando o maior eleitorado do país, com 41% de todos os votantes. O número de eleitores do exterior também teve uma alta de quase 32%, sendo que agora são 918 mil aptos a participar do pleito. Os maiores colégios eleitorais são os estados de São Paulo, Minas Gerais, Rio de Janeiro, Bahia e Paraná, concentrando 52% do eleitorado nacional. As estatísticas do TSE ainda mostram maior diversidade do eleitorado brasileiro. Após 2022, a autodeclaração de raça ou cor passou a compor a base de dados eleitorais, mas até o momento pouco mais de 20% dos eleitores fizeram a autodeclaração. Do total, 62% se declararam negros, que reúne os pretos e pardos, 35% brancos, 0,88% indígenas e 0,70% amarelos. Os dados reforçam a maioria do eleitorado feminino, representando 52% do total. Em termos de faixa etária, o maior grupo está entre 40 a 44 anos, representando 10% do total. Os dados ainda mostram o envelhecimento do eleitorado no país, com aumento de votantes acima dos 60 anos, que passaram de 21% para 23,6% de todos os eleitores. Da Rádio Nacional em Brasília, Gésio Passos.
3: Obrigado, Gésio, pelas informações aqui na nossa Rádio Sacramento 924.
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0: É o nosso Estúdio 100. Deixa eu mandar mais bom dia, porque tem a galera que vai chegando aqui na programação, a minha amiga Lúcia, bom dia pra você. Quero mandar um abraço também pra Camila. Aquele bom dia especial pra Samira também. Vamos que vamos. E o Alexandre? O Alexandre também chegou por aqui. Pediu música. Bora viver? Bora. Tito Mijeca.

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3: Muito bem, eu tô aqui nesta manhã pra mandar um bom dia pra minha amiga Lívia, já chegou por aqui. Quero também mandar um abraço muito, muito especial, sabe pra quem? Meu amigo Valtim, tá ouvindo aí a programação e já sabe que tá rolando a promoção do Fusca, que está em pleno vapor. 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
3: 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É você que tá chegando aqui na programação da 100. Hoje é terça-feira, mas bem, podia ser uma sexta, não podia? É, sexta-feira eu adoro e tenho certeza que você também. Então, pra quem gosta de sexta-feira, gosta de sábado, domingo, gosta de férias, tem gente que tá aí de férias, né? Ó, olha que beleza. 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
1: O mais bonito do Brasil. Não esquece não, hein? Avisa aí todo mundo. Este é o mais bonito do Brasil. Ai, Jesus, e cadê você? Ah, tá aí, ó. Chegou. Sabia que tinha gente falando. Eu estava lá falando, quem mais? Falando mentiroso, Silas Bonetti. A minha querida amiga Edileuza. Silas, nessa terça-feira, que Deus nos conceda um dia abençoado e cheio de vitórias. Amém para todos nós. Meu querido amigo, meu irmão Ivan, tá aí ouvindo a nossa programação. Tá sempre ligadíssimo com a gente. Valeu demais. Pode chegar aqui, pode vir. Tamo firme até meio-dia aqui na nossa programação. Deixa eu mandar mais bom dia aqui também pra Lourdilei, que chegou. Tá na senha, tá feliz. 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E você que tá aí chegando agora, gente, você pensa em dinheiro? Pensa, claro que pensa, né, Silas Bonetti? Inclusive quem tá trabalhando quer saber quando chega lá o quinto dia útil, receber o salário, né? Às vezes você fala que poderia receber mais, mas é o que tá combinado. Olha os jogadores espanhóis. Cada jogador espanhol receberá cerca de 4,5 milhões pelo título. Olha que beleza. A seleção brasileira, que ficou na 11ª posição, foi a sua pior classificação desde 1966. O André Luiz Mendes, repórter da Rádio Nacional, é que vai contar esta situação maravilhosa aí para os nossos atletas da Espanha. Vamos às informações.
2: A Espanha simplesmente congelou a Argentina. Desperdiçou muitos gols, mas com o de Ferran Torres na prorrogação, venceu por 1-0 e após 16 anos conquistou o bicampeonato da Copa do Mundo. O péssimo esquema armado pelo técnico argentino Lionel Scaloni não só impediu que Messi jogasse, mas traduziu isso em números consideráveis. Até o fim da prorrogação, a Espanha tinha 20 finalizações contra apenas duas da Argentina, sendo que a primeira delas foi no segundo tempo da prorrogação. A maior força que a Espanha fez foi levantar a taça, que pesa mais de 6 quilos em ouro maciço, além de engordar a conta bancária dos jogadores, já que cada um deve receber em torno de 4,5 milhões de reais pelo título. No retorno a Madrid hoje, os jogadores foram recebidos no Palácio da Zarzuela pelo rei Felipe VI. A Espanha ainda teve o goleiro Unai Simón eleito Luva de Ouro como melhor goleiro, o zagueiro Pau Cubarsí como melhor jogador mais novo da Copa, aos 19 anos, e o craque da Copa do Mundo foi o meia do Manchester City, Rodri. O francês Kylian Mbappé deixou duas marcas, a de melhor goleador na história das Copas com 22 gols e de artilheiro desta competição com 10. A seleção brasileira ficou na 11ª posição, a pior desde 1966, atrás de seleções como Colômbia, Marrocos, Suíça, entre outras. A seleção brasileira volta a campo para dois amistosos na Austrália em setembro, dias 25 e 29, contra os donos da casa. Da equipe de esportes da Rádio Nacional, André Luiz Mendes.
1: Obrigado, André Luiz. É, meu amigo, salário não, nessa premiação aí é boa, tem que começar a jogar futebol. A minha habilidade eu sou bom, acho que dá certo, quem sabe, 9:54.
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3: Comigo aqui na sua Rádio Sacramento 100,3. 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

0: hora da nossa agenda paroquial e ele já tá aqui comigo, Rachid Ribeiro. Bom dia!
1: Bom dia, Silas. Bom dia você que tá na sintonia da Rádio Sacramento nessa manhã ensolarada e gostosa, tá? Clima bom, né, Silas?
0: Tá gostosinho, 21 graus agora nesse momento, ó. Você nem de roupa de frio hoje direito tá, né? Tá só
1: com. É bom que tá combinando com a data, né? Dia 21, que tem aniversariantes.
0: Tem?
1: É isso mesmo.
0: E será que hoje nós vamos ganhar aquele bolo?
1: Ah, eu aguardo ansiosamente.
0: Eu espero. Hoje eu acho que chega, viu? Se não perde no meio do caminho, porque tem muita gente que me encontra, o Rachid fala, ó, mandei o bolo, mas eu falei, não chegou lá na rádio. Mas,
1: às vezes o tá Thiago Mariano é quem tá comendo esse bolo, né? Tá chegando.
0: E nem conta pra gente, é verdade. Vou rodar a vinheta pra gente saber quem são os aniversariantes.
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1: Silas, hoje é dia de comemorarmos com a Maria Abadia Costa Santana, do Clube dos Amigos, é a nossa amiga Maria Nelci Pérez, que é ela que é representante do Clube dos Amigos aqui no Rosário, parabéns para vocês. Tem também o Adalberto Lenza Filho, fazendo idade junto aqui com elas. Deus abençoe, tudo de bom. Agora, Silas, vai ter bolo, não tem jeito. A Nilce com certeza vai trazer bolo.
0: Exatamente.
1: Nilce, a gente tá esperando, viu? Parabéns, comemora bastante, Deus abençoe, tudo de bom e vamos para as notícias.
0: Vamos às informações agora, 10:14 aqui na Rádio Sacramento.
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1: Vamos para as ordenações diaconais na Arquidiocese de Uberaba. Quando no dia primeiro, né, nós teremos já uma ordenação. Diáconos transitórios. A Arquidiocese de Uberaba está convidando todo o povo de Deus para a solene celebração eucarística, na qual serão ordenados diáconos os seminaristas Ademar Pereira, Marcos Vinícius Alves e Vanderlei Bussin Fávero. Eles são seminaristas já há algum tempo, assim, é um grande momento para eles, também para a Arquidiocese, serão ordenados diáconos. Eles serão diáconos transitórios. Transitório significa que eles passarão apenas algum tempo como diáconos e depois serão ordenados padres, né, sacerdotes. A celebração vai acontecer no dia 1º de agosto, num sábado, às 9 da manhã, lá no Santuário da Medalha Milagrosa, em Uberaba. E teremos em agosto também uma outra ordenação, também de diácono, mas desta vez diácono permanente. A Arquidiocese também convida você, fiel, para participar da Santa Missa, na qual será ordenado o diácono permanente, o senhor Marcos Antônio Ferrari. A celebração vai acontecer no dia 8 de agosto, também um sábado, às 10 da manhã, na paróquia Nossa Senhora do Rosário, em Uberaba. Então, teremos quatro novos diáconos em nossa arquidiocese, 3 transitórios, 1 permanente. Que Deus abençoe estes 4 candidatos, ainda candidatos, e que tenham aí um excelente momento, né, das suas vidas como diácono. O diácono permanente e o resto da sua vida como diácono, né? E casamento comunitário aqui na paróquia Basílica do Santíssimo Sacramento, dia 17 de outubro, vai ter o casamento comunitário. Os casais interessados devem procurar o escritório paroquial da Basílica, ali em frente do Banco do Brasil. Sempre lembramos que os casais, sejam namorados, sejam noivos, mas aí estão pensando já no casamento, né? Esse passo importantíssimo a mais, que não deve ser feito somente no estado civil, tá? Mas também no religioso, claro, dependendo da sua fé. Então, procurem o escritório paroquial da Paróquia Brasílica, onde vocês vão ter todas as informações necessárias quanto à inscrição, às formações matrimoniais que são feitas também, né? E o dia, né? O que é que vai ser preciso, o que é que não vai ser preciso. Então, já, desde já, você que vai casar no casamento comunitário, que Deus abençoe você que vai casar este ano, né? Deus abençoe. E aqueles casais que estão indecisos, né? Pensando, já namora, Silas, ali há 5 anos, não sabe o que é que vai fazer da vida. Gente, põe aí cabecinha para pensar, né? E corpinho para trabalhar, para poder fazer seu casamento. Fica pensando demais. Quem pensa demais não casa, né?
0: Diz o ditado aí,
1: diz,
0: né?
1: Diz o ditado, quem pensa demais não casa. Eu conheci, eu tinha um amigo, ele era saxofonista lá em Pernambuco. Ele tinha 11 anos de namorado, ele e a moça lá, esqueci o nome dela. Ah,
0: ele tava enrolando a moça.
1: Tava, né? Enrolando ela, ou ela tava enrolando ele, vai saber. Eu sei que foram 11 anos. Acabou o namoro deles, o que é que aconteceu? Ela arrumou o namorado, com um ano ela se casou. Ele arrumou uma namorada, 2 anos e alguma coisa lá, eles se casaram. Ainda bem, né? Então, estão aí felizes. Deus abençoe o casamento de cada um. Mas, 11 anos, né, gente? Vamos pôr o pé na realidade, né? Então, se você conhece alguém que namora, que está noivo, pensa em casar ou ainda não pensa, joga, né, na cabecinha desse pessoal aí, para eles começarem a pensar, decidirem a vida. A vida passa, daqui a pouco eles estão aí com 55 anos e não fizeram, né, as suas decisões, as decisões acertadas. Claro que tudo tem que ser feito aí em oração, tem que rezar, tem que pedir a Deus, e é claro também tem que ter aí uma vontade das duas partes. Sempre tem que haver livre vontade das duas partes, tanto do homem quanto da mulher. E nós aqui na Rádio Sacramento estamos encerrando então a nossa agenda paroquial de hoje, prometendo voltar amanhã, se Deus quiser, se Deus permitir. E só para lembrar, quinta-feira também teremos o início da Santa Missa na Basílica à noite também, tá bom, gente? Teremos a missa das 7 da manhã, a toda quinta, normalmente, e à noite também, toda quinta, normalmente, a partir desta quinta-feira, mais uma missa para a paróquia Basílica. Anote na sua agendinha aí, caso você não possa participar de manhã, pode participar à noite também. Sexta-feira, continuamos tendo aí a Santa Missa às 7 da manhã também. Silas, nossa agenda paroquial, só amanhã agora.
0: Só amanhã, nesse mesmo horário, nesse mesmo bate-local, viu? Na mesma praça, no mesmo banquinho de sempre.
1: Eu estarei,
0: né,
1: por aqui.
0: Abraço, Rachid, até amanhã.
1: Até amanhã.
0: Agora 10h20.
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Tá na hora de tomar um café, né, gente? Relógio marca 10:30. 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E já curtimos aqui, ó, meu abrigo com Melim e também Ana Castela, Loki, Lua. E tem mais música pra você agora, ó. Bora dançar, animar essa sua terça-feira. Tá de férias, hein? Coisa boa. Descansa, tá? Porque daqui uns dias volta o batidão.

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0: Muito bem, 10h36 agora. Isso, 10h36. 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É a nossa Rádio Sacramento, agora 10h37. É, daqui a pouquinho o Bruno Mendes chega aqui com informação do esporte. Vamos ter o Esporte 100 de volta aqui na programação. 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vezes tá na correria, a turma que tá lá na roça, tá vindo hoje, né, acabou de chegar aqui na cidade, e eu sei que tem uns que ficam ouvindo a rádio pelo aplicativo, isso é muito bom, vai ter que ir no banco daqui a pouquinho, então se organiza para almoçar aonde? Aqui, ó, no Dona Maísa Restaurante. 10h38 é o que tá marcando aqui no meu relógio, beleza? Tá marcando no relógio da 100,3, 10h38, nesta manhã linda, maravilhosa. E eu quero você participando aí com a gente, fazendo a manhã também ficar maravilhosa. Fechou? Manda aí o seu abraço, manda o seu alô, falando isso, tio lá. A Adriana Terra já mandou bom dia aqui pra gente. Adriana, muitíssimo obrigado, viu, pela audiência. Também a Meire, que maravilha. Terçou, né, minha amiga? É terça-feira maravilhosa. E terça-feira que vai ter futebol. Então tem o Esporte 100 agora aqui no ar.
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0: É, eu vou chamar o Bruno Mendes pra contar que hoje tem jogos. Atlético Mineiro, tem Bahia e Santos voltando a campo após a pausa aí da Copa. Qual é a competição que os meninos jogarão, o Bruno Mendes? Conta pra gente.
2: Nesta terça-feira começa o prosseguimento da 19ª rodada do Campeonato Brasileiro da Série A. Atlético Mineiro e Bahia se enfrentam na Arena MRV em Belo Horizonte a partir das 7:30 da noite. O atacante do Galo, Cacierra, fala da preparação dele e do Alvinegro para o retorno ao Brasileirão.
3: Eu acho que o mais importante é voltar a pegar ritmo, não? Sabemos que jogo treino é para isso. Eu acho que o foco tem que ser próximo jogo contra a Bahia. No, acho que precisamos pegar novamente ritmo de competência. Fizemos uma boa intertemporada e agora nós estamos prontos para voltar a jogar brasileiro. Agora eu fiz toda intertemporada, fisicamente eu estou muito bem, melhor e com muita vontade de começar.
2: Ainda nesta terça, o Santos enfrenta a Universidade Central no estádio Misael Salgado, na Venezuela, a partir das 9:30 da noite, pelo jogo de ida do playoff das oitavas de final da Copa Sul-Americana. Na Rádio Nacional em Brasília, Bruno Mendes.
0: Obrigado, Bruno Mendes. Agora 10h40.
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1: Muito bem, a melhor programação é a sua Rádio Sacramento FM 100,3. Estamos aqui junto, eu e você, você e eu. 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E eu quero trazer mais música aqui pra galera, mas antes mandando abraços, abraços, abraços para quem tá ouvindo aí a nossa Rádio Sacramento, que é a Laudelina. Um abraço também pro Júlio, pra Maria Lúcia, um bom dia também todo especial pro Nelson, tá ouvindo aí a Rádio Sacramento. Vem com a gente pra curtir música aqui na programação 10h47. Tem agora Felipe Amorim, Coisas Que Eu Sei.
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0: 11:04. Gente, agora eu vou falar de economia. 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Ontem você ouviu, mas às vezes não entendeu ou falou assim, peraí, hoje eu tô meio corrido, não vai dar pra resolver isso não. Então, peraí que ele vai te explicar novamente e vai lembrar que tem prazo, tá? Às vezes a turma vai embora e aí depois você fica assim, nossa, eu podia, né, ter feito essa situação tão importante aí, resolver, ter um desconto, ter ali um preço justo, né, na sua energia elétrica. 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

0: dia, Silas.
1: Bom dia, bom dia. É a rádio que fala o coração e você que tá aí sintonizado em 100,3 em Sacramento e região, aumenta aí o volume do rádio. Já adiantei um pouquinho aqui o nosso assunto, que é falar de economia, é falar de situações que para você é fundamental, não só você aí na sua casa, mas às vezes um empresário, tá? Ficar atento. É, você que nos ouve aqui em Sacramento e na região. O Aerce, meu amigo da iGreen Energy, está aqui novamente no Estúdio 100 para nos contar como que tá a adesão do pessoal e contar também, né, quais são esses benefícios. Mas primeiramente, meu amigo, é uma alegria recebê-lo aqui. Bom dia.
2: Meu querido Silas, bom dia para ti e para toda a tua audiência. Que privilégio estarmos aqui mais uma vez. Obrigado pela gentileza. Cada vez que chegamos aqui, sentimos um pertencimento maior e com toda certeza o nosso coração se sente feliz por isso, viu?
1: E é bom demais ter a sua companhia aqui conosco para contar. Pessoal de Sacramento, ainda tem a oportunidade de aproveitar as vantagens que vocês, né? Eu falo vocês porque tem um time todo da iGreen Energy aqui em Sacramento e vai lembrar no Brasil todo, né? Então até aproveito, sei da audiência da Rádio Sacramento aqui na região e pela internet no www.radiosacramentofm.com.br a todos esses profissionais que levam uma mensagem que eu quero que você explique aí pro pessoal. Ô Aércio, o que é a iGreen, né? O que vocês estão proporcionando para nossa população de Sacramento?
2: Silas, uma coisa que nós precisamos entender é que as coisas a cada tempo elas se modificam. Existem coisas que acontecem na história de um país que só acontecem uma vez em toda a história desse país. 20 anos atrás, o Brasil viveu a abertura de um mercado. É importante salientar que sempre que o mercado se abre, ele não volta a fechar. Então, 20 anos atrás, nós comprávamos uma linha telefônica. Quando abriu o mercado, significa, se eu estou no mercado livre, logo não estou mais no mercado cativo. O que que isso significa? Direito de escolha. Hoje o Silas tem uma portabilidade na TIM. Não está atendendo minha necessidade? Eu migro para Vivo, eu migro para Claro, eu coloco minha portabilidade na iGreen, eu faço qualquer outra coisa. Ou seja, eu tenho escolha. Quantas pessoas que estão ouvindo tua programação agora, um dia olharam para a fatura de energia e veio lá, R$300. No mês seguinte, olharam para a fatura de energia e estava 500. E aí procuraram os órgãos competentes e disseram: pessoal, olha, veio 500, mas eu continuo fazendo as mesmas coisas. E aí foi dito para elas: olha, não tenho o que fazer. Por que que não tenho o que fazer? Naquele período não choveu o suficiente, naquele período não deu movimento pluvial, naquele período o consumo aumentou das pessoas, o ICMS aumentou, o que a maioria das pessoas não está percebendo, não está antenada nas informações, tivemos um tarifaço. E algumas regiões do país, como o Rio de Janeiro, está amargando 26% de reajuste na sua fatura de energia. Então hoje o que que nós fazemos, meu querido Silas? Nós estamos rodando o Brasil inteiro, não somente nós. Nós estamos trabalhando com uma realidade de 750 mil clientes. A iGreen tem um projetivo de 1 milhão de clientes agora para o final do ano e nós já temos um know-how de 2,5 milhões na estrutura para comportar as pessoas. Então, para Sacramento, nós viemos para cá, saímos do Rio Grande do Sul, os três estados do Sul, os estados que nós mais trabalhamos, viemos para Sacramento, viemos para Minas Gerais e também no circuito da Bahia. O que que nós fazemos aqui? Nós vamos entregar um desconto na fatura de energia para as pessoas. Pasme, meu querido Silas, não tem nenhum custo, a pessoa vai fazer um cadastro inteiramente grátis, não custa nada para ela, só o tempo dos 5, 10 minutinhos para estar lá. Lógico, a gente pede que as pessoas tenham um pouquinho de tolerância, porque às vezes chegam no mutirão, tem uma fila, entende? Quem chegou antes, obviamente, vai ser atendido antes. Então, já separa um tempinho de qualidade, leva documento com foto, a última fatura paga, porque ela precisa estar atualizada, e, obviamente, um celular para você fazer esse cadastro que não custa nada. A partir deste ato, pessoal aqui de Sacramento, imediatamente após a energia injetada começar, vai acessar 10% de desconto. 10% de desconto parece pouco, Silas, mas daí coloca na ponta da caneta. vezes 12 meses é um mês e meio inteiramente grátis. Isso já reserva o teu período final do ano aí, meu querido.
1: Exatamente. E se você, falando aí dos documentos, eu quero saber, não só eu, quem tá nos ouvindo agora às 11:12, quem pode, né? Eu posso, ou o meu filho, né? Que às vezes as pessoas, então vou lá, vou levar meu filho. Como que funciona, né? Quais são as pessoas que podem aproveitar essa chance maravilhosa?
2: Olha que coisa extraordinária. Ontem no mutirão nós tivemos um senhor que ele disse, olha, eu tenho duas casas no meu nome. Está no seu nome? Está. Nós vamos fazer. Ele veio com as duas faturas que estavam no nome dele, entregamos desconto para as duas casas dele, então na casa que ele mora e na casa que ele tem um inquilino, todo mundo se beneficiou e ele disse, o meu filho tem uma granja. E ele tem uma fatura, ele gasta, investe em energia uma média de R$75 mil por mês. Olha, de custo. Perfeito, o senhor pode trazer a fatura, nós vamos contemplar o seu filho também com desconto, mas daí nesse caso era alta tensão, já acessou um desconto maior.
1: Olha,
2: quem é baixa tensão tem um teto. Quem é alta tensão acessa mais. Hoje você acessa 10%, podendo chegar a 15%, baseado no teu relacionamento com a empresa. Ah, tu tá pagando em dia, tá tudo bonitinho, a empresa vai te valorizando. Olha que coisa extraordinária. E Silas, vem uma pergunta inevitável, né? Vamos tirar o elefante branco da sala. Mas como que isso é possível? Amigo, lei. Lei 14.300, datada de 2022. O Mercado Livre de Energia se abriu. Mas abriu para a população normal como eu e você, porque desde 2017, para os grandes, já era uma realidade. A rede hoteleira que consome 200, 300 mil reais por mês, já hoje acessa 30% de desconto na sua fatura de energia.
1: Que beleza.
2: Desde 2017. Só que quando chega em 2022, abre o Mercado Livre numa maior intensidade. Agora não é somente alta tensão que se beneficia, a baixa tensão também. Só temos um critério, a fatura precisa passar de R$150. Ah, minha fatura é das 150, 145, 160 reais, leva, que nós temos a média de consumo precisa passar de 100 kW. A bacana, a parte boa que aqui em Minas é um por um. Então, um quilowatt equivale a um real, basicamente. Então, 150 pila de média, 145, vai dar a média dos 100 quilowatts. A pessoa vai se beneficiar, estará amparada pela lei 14.300, não muda nada para ela. Ela vai continuar pagando do mesmo jeito que sempre pagou, só que agora com desconto. E Silas, é um cadastro, mas o desconto vai ser para o restante da vida dela. Quando que ela deixa de receber esse desconto? Ah, daqui 10 anos ela decidiu que ela vai migrar aqui de Minas e vai morar lá em Florianópolis. Então ela vai encerrar o contrato dela com a empresa com uma simples ligação. Não tem multa, não tem nada que estresse ela. Uma ligação ela vai dizer, olha, daqui 30 dias eu estou me mudando. Não quero mais energia. Mas quando eu chegar lá em Florianópolis, eu quero falar com vocês para vocês me darem energia lá. Pode? Pode, porque a iGreen trabalha no Brasil inteiro.
1: Isso é bacana, hein, gente? Isso é fundamental. Ô, Aércio, você comentou um detalhe aí que eu quero que você reforce aí pro nosso ouvinte, é a famosa conta, né, que chega ali, tem que estar no meu nome, ou seja, né, de quem é o proprietário, para estar procurando vocês no mutirão, e daqui a pouco eu quero saber onde que a turma tá hoje, né? Porque às vezes, lá em casa tá no nome da minha esposa. Uhum. É ela que deve estar junto. É assim que funciona?
2: Muito obrigado por essa pergunta. Exatamente. Você já imaginou, Silas, se eu tivesse a liberdade de pegar um documento seu sem o teu consentimento e fazer uma coisa? Como que é o procedimento padrão? Você vai chegar nos nossos mutirões, o primeiro ato, após nós pegarmos a tua fatura, nós faremos um simulado. Vamos mostrar para você, tá vendo? Ao longo de 12 meses, o teu desconto é este. Te interessou? Gostei. A partir desse momento, nós fazemos o cadastro. Já aconteceu de uma pessoa chegar, nós fazemos o simulado. Eu não sei o que ela esperava, porque ela estava com uma fatura de R$150 e puxou quase 250 de desconto para ela ao longo do ano, um mês e meio. Ela falou, não, não me interessa, é pouco. Agradeci a gentileza, fechei o aplicativo, ela foi para casa, nós não fizemos o vínculo dela com a empresa. Então, sim, A sua fatura está no seu nome, você precisa presencialmente, porque são três etapas. Nós subimos as informações, a fatura de energia para fazer o simulado, depois um documento com foto para provar que a pessoa da fatura é a mesma pessoa da foto, e agora como provar que aquele documento é seu mesmo? O último ato no cadastro faz um Face ID, ou seja, faz uma assinatura com teu rosto para provar para a empresa. O nome que está na fatura e o nome que está no documento sou eu mesmo. Eu quero fazer isso. Pronto, cadastro feito, a pessoa vai para casa garantido o desconto para sempre.
1: Olha que bacana, gente. Então, já organiza, né? Às vezes, ó, quem tá com o nome ali na é a sua mãe, né? Fala com ela, fala: mãe, leva ela, né? Às vezes você, seja um filho mais carinhoso, leva a mãe nesses locais que o Aécio vai contar pra gente. Ontem a turma estava na Praça do Rosário e lá na Praça da Basílica. E hoje?
2: Nós permaneceremos nos mesmíssimos lugares. Nós estamos na cidade até a quinta-feira. Nós estaremos, firmamos uma parceria aqui com a emissora, te agradeço demais por isso, viu? Parabéns à Rádio Sacramento, é um espetáculo. Confidencia a você que se eu morasse mais perto, eu vinha te trazer um currículo aí para nós viver uma experiência. Mas brincadeiras à parte, meu querido. Então, até quinta-feira nós estamos aqui, só que eu preciso, não é gatilho de escassez, tá? Nós realmente temos uma quantidade de descontos para cada cidade. Então nós não vamos contemplar Sacramento inteiro. Nós temos 120 unidades de desconto. Então ontem nós chegamos aqui com 150 unidades. Ontem foi uma média de 30. Aí tem uma devolutiva de uma, que o documento não foi tudo aquilo, que deu abaixo do kilowatts. Então nós tivemos 30, 30 e poucos, baixou para 30. Perfeito. Então nós temos 120 unidades. Se nós entregarmos as 120 unidades hoje, nós encerramos a nossa história aqui em Sacramento. Eu vou dizer para você, meu querido, ignora o que nós alinhamos aí no comercial, porque nós estamos seguindo o nosso caminho. Agora, se eventualmente nós tivermos as unidades ainda até a quinta-feira, nós permaneceremos na cidade até quinta-feira, encerrando as nossas atividades em Sacramento. E depois nós seguiremos para outro município. É importante salientar, Silas, que a empresa, ela realmente foi muito generosa para Minas.
0: Legal,
2: porque Minas é a terra da iGreen. Ah, mas quem que é essa iGreen? Nunca ouviu falar. Meu querido, o quinto maior CNPJ do Brasil é o CNPJ do Grupo Vibra, que são os proprietários da rede de poços BR. 7 bilhões investidos em fazendas solares no Brasil inteiro, por isso que você acessa esse desconto. Você vai comentar com a vizinha: agora eu uso energia solar aqui em casa, mas cadê as placas? É da fazenda da iGreen.
1: Olha só,
2: gente. É muito legal.
1: Tem que aproveitar. E o atendimento, 11:20, eu tenho certeza que tem o pessoal tá lá no mutirão esperando, porque às vezes quem tá nos ouvindo, agora tá no trabalho falando: nossa, mas eu quero ir lá, mas agora tô aqui trabalhando, não tem jeito. Como que vocês estão aí se organizando?
2: Nós emendamos o meio-dia. Ah, eu só consigo o meio-dia. Vá lá nos dois pontos, nós estamos com duas equipes, o pessoal sorridente, feliz, a predominância do verdinho, né? Tem um outdoor faraônico lá, você vai saber onde é o ponto. Meio-dia, depois do expediente, nós estamos emendando. Enquanto tem um pouquinho de claridade, quando começa a carreta furacão, já tá na hora da gente ir embora, tá? Mas até às 7 da noite ali, 7:30, nós estamos atendendo nesses dois pontos extraordinários, que é a praça aqui em cima.
1: Do Rosário.
2: A Praça do Rosário. A propósito, um lugar lindo demais. Espero que vocês não tenham se acostumado demais com a cidade de vocês, porque pra gente que vem de fora é muito bonito, cara. É muito bonito mesmo, graminha bem cuidada, parabéns à administração, o povo que é responsável por isso. Estamos na Praça do Rosário e estamos lá na Praça da Basílica, né? A Praça Central, enfim. Estamos lá com essa estrutura. Ontem estivemos na prefeitura, tivemos uma conversa extremamente agradável, estamos de acordo com a fiscalização do município, como deve de ser. Conhecemos o pessoal responsável pela Guarda Municipal, se mostraram extremamente gentis. Tenho para dizer, nós temos muito que aprender com o povo mineiro e temos muito que aprender com o povo aqui dessa cidade de Sacramento. E aquela velha máxima, né? Nos desconectamos sendo sempre bem abençoados. Chegamos num posto ou numa padaria, o pessoal sempre termina dizendo: com Deus. E a gente se sente muito feliz com isso, né?
1: Isso é verdade. E ó, não deixa o pessoal ir embora sem você pelo menos ter as informações, né, Aerci? Às vezes você tá aí na sua casa, precisa olhar como é que tá a sua situação financeira. O que eu sempre digo muito aqui no rádio, ó, a gente reclama, né, que não tá fácil ali a colar, mas eu tenho feito alguma coisa para resolver. Então você agora vai fazer, vai sair de casa, vai na Praça da Basílica ou aqui na Praça do Rosário aproveitar, conversar com os meninos. Você viu que eu não tô nem falando pra turma já querer, porque às vezes quer conhecimento, entender,
2: exato,
1: né?
2: Exato.
1: Mas na hora que o pessoal te explicar, tintim por tintim, meu amigo, você vai falar assim, não, pode fazer agora, porque eu quero esse desconto, chegando já na próxima fatura já, né?
2: E a empresa tem uma postura muito bacana, Silas, que todos os meses que vem o teu boleto, porque aqui para Minas é boleto unificado, isso. Então tem PIS, COFINS, iluminação pública, taxa de administração, isso é encargo de imposto, disso ninguém foge, mas vem ali discriminado. Você iria pagar R$140. Com o desconto, você está pagando R$130, R$128. Todos os meses você é lembrado do desconto que você tem. Todos os meses. E um último detalhe, você fez o seu cadastro lá para receber o seu desconto. Nós vamos embora. De repente vem um amigo seu, um parente de qualquer parte do país, e ele diz, rapaz, você está com esse desconto, tô. Poxa, mas os caras foram embora. Existe um link que você vai ter acesso, que você pode dar esse desconto pro seu amigo, pro seu vizinho, ele vai ganhar 10% de desconto, e pelo simples fato de você ter indicado, o teu desconto que era de 10 já vai para 12.
1: Olha, gente.
2: Até zerar a fatura de energia. Entendeu?
1: Que maravilha.
2: Então, benefícios que somente quem acessar lá o nosso mutirão vai estar conosco. Então, Silas, obrigado pelo espaço, meu amigo. Você não tem ideia do quanto você abençoa a nossa jornada aqui. Como eu falava pro povo na prefeitura ontem, o que a gente faz é praticamente filantropia, porque a pessoa vai lá no nosso mutirão, ela não tira um centavo do bolso, ela vai acessar um desconto, ela não pagou nada por isso, não colocou um parafuso em placa solar, mas é um direito dela. É lei 14.300. É um direito que a pessoa tem. E se você está nesse universo, por favor, venha, acesse esse benefício, reitero. Nós temos 120 unidades. Acredito que agora não mais, porque o celular está tocando, que o povo já está lá. Então, quando encerrar, encerrado está, e terá sido um baita privilégio passar por aqui. Silas, eu não volto mais no teu programa, pelo menos não pessoalmente, mas nós estamos com a parceria com a rádio aí. Nos dê uma força, Silas. Ajude a abençoar esse povo, tá?
1: Claro, porque eu quero que esse povo saiba que tem desconto, é direito do cidadão, meu, seu. Então você que tá aí na sua casa, já pega aí a sua conta da, aqui é a nossa CEMIG, vou falar,
2: é CEMIG, né? CEMIG.
1: Então pega a sua conta da CEMIG aí, lembrando que tem que ser a última, né?
2: A última
1: de, de junho agora, ou julho, não sei qual é o vencimento aí da sua fatura da CEMIG, e leva já um documento com foto. Hoje tem a praticidade também dos telefones, né? Levou um documento ali com foto, tira as dúvidas e aproveita, gente, que aí na próxima fatura, que já é na próxima, não é, Oeste?
2: Nós temos uma migração nacional que leva de 30 a 90 dias. Por quê? Porque lá na nossa casa só passa 4 vezes por ano o leitor. Então a energia que é injetada para nós, ela é sempre trimestral. Na verdade, 3 vezes, né? 3, 6, 12. Então, se o camarada que fez a leitura acabou de passar, foi injetado na tua rede de distribuição,
1: vai ser então
2: 3 meses. Então, quando encerrar essa energia, se lá passaram faz 2 meses, então só tem mais 30 dias, daqui 30 dias você já tem acesso ao desconto.
1: Olha aí, gente, mas tá chegando, viu? E 30, 60 dias, passa voando.
2: Importante é que venha, né? Importante
1: isso,
2: é que venha.
1: Exatamente. Muito obrigado. Um abraço, sucesso para vocês.
2: Um abraço, querido. Que Deus te abençoe muito, viu?
1: Todos nós. Gente, corre e aproveita. Agora 11:25.
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3: Hora de avisar você que hoje tem missa lá na Santa Bárbara às 19h. E isso, hoje temos missa na Santa Bárbara às 19h. E na sexta-feira é na Divisa, também às 19h. Portanto, participe da celebração na sua comunidade. Lembrando que neste mês estamos tendo a presença, né? Da imagem peregrina de Nossa Senhora Aparecida. E você aí na comunidade rural tem esse momento especial com a padroeira e rainha do Brasil, Nossa Senhora Aparecida. Então hoje, 19h, lá na Santa Bárbara.
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3: E vamos com informação, chegando aqui para você, porque o Brasil envia novas vacinas para vítimas dos terremotos. A remessa reforça a ajuda humanitária à Venezuela. O Gabriel Correia é quem tem mais detalhes, as informações aqui pra gente.
4: O Brasil enviou para a Venezuela uma nova remessa com 4,5 toneladas de vacinas para ajudar na emergência em saúde provocada pelos terremotos que atingiram o país vizinho no mês passado. Ao todo, mais de 5.000 mortes foram confirmadas nessas quase 4 semanas. A carga, com 690.000 doses de imunizantes, foi enviada nesta segunda-feira. A Força Aérea Brasileira transportou mais essa ajuda humanitária com 48.000 vacinas BCG, 102.000 da tríplice viral e 540.000 pentavalente. Ao todo, o Brasil já encaminhou mais de 16 toneladas de medicamentos e insumos, incluindo antibióticos, analgésicos, anti-inflamatórios, seringas, luvas, máscaras e outros materiais hospitalares. A Venezuela já havia recebido do Brasil outras 350.000 doses de vacinas contra a febre amarela e contra a raiva canina, que são usadas para o controle de doenças em situações de emergência. Os terremotos que atingiram a Venezuela no final de junho deixaram mais de 5.200 mortos e cerca de 16.000 pessoas feridas. Nessa segunda-feira, o governo venezuelano anunciou a entrega das primeiras moradias para os desabrigados. 240 famílias receberam apartamentos em resposta à situação de emergência. Mas, ao todo, ainda são cerca de 17.000 pessoas desabrigadas. Da Rádio Nacional em São Luís, Gabriel Correa.
3: Obrigado, Gabriel, pelas informações. 11:35 e o espetáculo Tá na Mesa chega a Rifaina com apresentação gratuita no centro de eventos. A prefeitura convida toda a população para prestigiar o espetáculo teatral Tá na Mesa, uma apresentação do grupo Matula Teatro, que será realizado no próximo dia 24 de julho, sexta-feira, às 19h30 no centro de eventos Divino Gonçalves. A iniciativa faz parte das ações de incentivo à cultura e busca ampliar o acesso da comunidade a produções artísticas de qualidade, proporcionando uma experiência que une entretenimento, reflexão e valorização das artes cênicas. Com uma linguagem envolvente e acessível, Tá na Mesa propõe ao público uma experiência teatral que estimula o diálogo e desperta diferentes emoções por meio da interpretação, da criatividade e da interação entre os artistas e a plateia. A realização conta com o apoio da Associação Paulista dos Amigos da Arte, do Governo do Estado de São Paulo, reforçando o compromisso com a democratização do acesso à cultura e à circulação de espetáculos por diferentes municípios paulistas. Portanto, na próxima sexta-feira, tem o espetáculo Tá na Mesa, do grupo Matula Teatro, no centro de eventos Divino Roberto Gonçalves, com entrada gratuita em Rifaina.
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1: Bom dia, bom dia pra você que tá ouvindo a Rádio Sacramento, minha querida Val, Valdirene. Eu só não vou falar que eu fiquei com ciúme, não, porque senão o pessoal não vai entender, tá? Mas tô de olho na senhorita. Combinado? Combinadíssimo. Beijo, tá? Boas férias. Bora aproveitar também que a gente merece, viu? Merece descansar. E, se for descansar, fazer aquele churrasco. Churrasco tem que ter qualidade. E quando eu falo de qualidade, pro churrasco, todo mundo já sabe. 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
2: Estamos o tempo todo, Rádio Sacramento, você, você e eu, juntos. Alô, Renatinha, ela mandou um abraço aqui pra gente, tá lá nas marmitas da TT. Que maravilha, obrigado pela audiência de todas vocês aí. Deixa eu mandar um abraço especialíssimo também pra Roberta, tá aqui ouvindo a nossa programação. Meu amigo Marco Aurélio, tá ouvindo também a nossa programação. A Rose, vamos lá, gente, bora, manda aí o seu bom dia sempre. A Laudelina, que vai curtir música e oferecendo pro seu esposo, o Iago. Alô, Iago, um abraço, a mulher te ama muito, hein? Acabou, você fica firme aí, fica firme. Alô, Fabiano, bom dia pra você também, obrigado pela sintonia e audiência. 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
2: 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Laudelina, tá chegando a música pra você e pro nosso amigo Iago. Tá chegando os meninos Henrique e Juliano. Meu amor.

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0: 7h55, aqui na sua Rádio Sacramento FM 100,3. Dá tempo de mais uma informação, produção? Dá tempo. Mas antes da informação, quero lembrar você que hoje é Dia Nacional do Garimpeiro e o Dia da Memória aos Mortos da Marinha em Guerra. Então, hoje, dia 21 de julho, comemoramos, né, e damos aí a lembrança ao Dia Nacional do Garimpeiro e o Dia da Memória aos Mortos da Marinha em Guerra. E a informação que chega aqui pra gente agora, pra você que tá ouvindo o nosso Estúdio 100, é sobre as eleições, a Solimar Luz, porque o Brasil tem quase 2 milhões de eleitores com deficiência. Foi o que apontou o Tribunal Superior Eleitoral. Vamos aos detalhes agora na reportagem.
1: As eleições gerais deste ano contarão com o maior número de eleitoras e eleitores com deficiência aptos a votar. Dados do Tribunal Superior Eleitoral revelam que mais de 1.900.000 pessoas têm algum tipo de deficiência, um crescimento de 42,5% em relação a 2022, quando esse número era de aproximadamente 1.300.000 pessoas. Isso inclui pessoas com dificuldade de locomoção, deficiência visual, deficiência auditiva, deficiência física, intelectual ou outras condições que demandem adaptações no local de votação. Entre os eleitores com deficiência aptos a votar nas eleições 2026, 45,46% do total se enquadram na categoria Outros. Aproximadamente 617.000 pessoas declararam ter deficiência de locomoção, 319.000 deficiência visual e mais de 182.000 deficiência auditiva. Mais de 64.000 pessoas com deficiência informaram ter dificuldade para o exercício do voto. Para acompanhar esse aumento, a Justiça Eleitoral ampliou a estrutura destinada a garantir o exercício do voto com autonomia e segurança. O número de sessões eleitorais principais com acessibilidade passou de 156.296 em 2022 para 223.587 este ano, um crescimento de 43%. Quem necessita de um local de votação adaptado pode solicitar a transferência para uma seção eleitoral acessível, instalada em locais com rampas, elevadores e trajetos livres de obstáculos físicos, por exemplo. Para isso, é necessário atualizar o cadastro junto à Justiça Eleitoral, informando a condição de deficiência ou mobilidade reduzida. O pedido pode ser realizado pelos canais oficiais da Justiça Eleitoral ou presencialmente no cartório eleitoral. O prazo para solicitar a transferência para uma seção acessível termina no dia 20 de agosto. Da Rádio Nacional, no Rio de Janeiro, Solimar Luz.
0: Obrigado, Solimar Luz. Informação para você aqui de Sacramento, em especial moradores do bairro Celso Bisinotto. O Serviço Autônomo de Água e Esgoto informa que foi necessário fechamento de registro para a realização de manutenção na rede. O fechamento está previsto para agora às 13 horas, portanto, à 1 da tarde, a reabertura às 15 horas. Sendo assim, o abastecimento retornará de forma gradativa a partir da reabertura do reservatório, podendo ocorrer oscilações até a completa normalização do sistema, em especial no bairro afetado, que será o bairro Celso Bisinotto. Portanto, abastecimento, né, de água vai ser interrompido para a realização de manutenção na rede às 13 horas. Daqui a pouquinho, afetando o bairro Celso Bisinotto, e a reabertura, o retorno de forma gradativa às 15 horas, às 3 horas da tarde. Meio-dia, tá na hora de ir embora, Silas Bonetti.
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0: Eu vou embora, mas vou deixar você claro, em ótima companhia. Thiago Mariano já tá chegando com a Vibe 100 pra você acompanhar, estar aí feliz conosco nesta manhã linda, maravilhosa. Amanhã, se o bom Deus assim permitir, estaremos de volta, né? Estaremos de volta com você aqui na nossa programação da Rádio Sacramento FM às 9 horas. Espero. Valeu, gente!
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4: O juízo particular na hora da morte. No livro O Diálogo, Santa Catarina de Sena registra aquilo que Deus lhe revelou sobre o juízo particular. Na hora da morte, a alma comparece sozinha diante de Deus, seu Criador e juiz. Nada permanece oculto. Toda a vida é exposta, pensamentos, palavras, obras e omissões. O que foi feito ou deixado de fazer vem à luz da verdade. Quem apagou a lâmpada da fé por orgulho, vaidade e amor aos prazeres do mundo se depara com a terrível realidade. Surge o remorso, que é como um verme que antes cego agora vê claramente todo o mal praticado. Que é como um verme que antes cego agora vê claramente

0: pecados, proporcionais à gravidade dos pecados. Assim é o destino de quem rejeita a misericórdia divina.
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Muito boa tarde, meus queridos ouvintes. Pra você que tá ligado aí comigo na 100,3 e tá ligado comigo agora também na Vibe 100, 12 horas e 23 minutos, meio-dia e 23, hoje, dia 21 de julho de 2026. E terçou, meus amigos e minhas amigas. É, terça-feira já chegou. E pra você que tava esperando ansiosamente pra passar logo o início da semana, é, ele já chegou, tá? Já chegou, então você já não tem mais desculpa. Vamos todo mundo já começar aplicando aquela teoria que eu sempre trago pra vocês. Aplica aí a teoria do TBC e tira logo esse bundão da cadeira. E vamos partir pra ação, meu amigo e minha amiga. Porque só assim, aquele tanto de planos que você só fala serão colocados em prática. Pra te ajudar nisso, vou trazer dicas de alimentação que vai trazer pros seus dias saúde e disposição. E pra você que tá meio perdidão, meio perdidona, tem tiro de notícias também. E isso vem recheado com o melhor da música, com tudo que tá bombando no seu cenário nacional e internacional também, viu? Então pode vir chegando juntinho comigo nessa terça-feira maravilhosa, porque chegou a hora da alegria.

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3: Muitíssimo boa tarde para você, 12 horas e 42 minutinhos. E você que vem comigo na sintonia, sempre tá curtindo aí o melhor da música, né, galera? Pois é, para você que vem chegando agora também, pode ficar tranquilo, porque hoje aqui, além de música boa, também vou trazer informação. E vocês acabaram de ouvir aí, né? 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E pra você que vem comigo, quer cuidar da saúde aí, da sua, do seu descanso, né? Das suas noites de sono. Pois é, eu inclusive, em homenagem aí à Prime Comfort, vou trazer pra vocês hoje dicas de alimentos que ajudam você a dormir ainda melhor. Então você pode colocar na sua dieta mais um item, que é aquele que eu nunca vou deixar de falar e eu sempre vou trazer pra vocês, que é ela, sem nenhuma dúvida, é o alimento, o elemento essencial e principal pra você que quer ter saúde e disposição, e é a água, né, gente? Ela que com certeza vai ajudar você a dormir melhor, porque ela hidrata o corpo, ela vai deixar o seu corpo mais distribuído com nutrientes que fazem bem pro seu sono e vão proporcionar a você um sono profundo. E além disso, meus queridos, pode ter certeza que um corpo bem hidratado, ele tem mais descanso, mais aproveitamento de vida e você vai levantar ainda mais disposto. Então, como eu sempre digo todos os dias, trata agora de pegar aquele copo d'água, aquela garrafa d'água, coloca bem do seu ladinho aí pra você não esquecer de se hidratar, viu? E agora às 12 horas e 44, vou oferecendo mais música para os meus queridos ouvintes que estão ligados agora. Galera que tá almoçando, tá saindo do almoço, tá voltando. Todo mundo vai curtir música de qualidade daqui do começo até o fim, né? Do meio-dia até às 16 horas, eu garanto isso pra você. Já começando agora com aquele sertanejinho mais tranquilão, trazendo aí música de altíssima qualidade com ela, que tá fazendo um sucesso danado, né? Lauana Prado cantando pra vocês aí. Três músicas na sequência, em um sonhador não precisa e não aprendi a dizer adeus, tudo na sequência pra você. Vem comigo, ó.

0: a cicatriz. Que isso, hein?
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0: gostou, faz barulho aí.
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2: Muitíssimo boa tarde pra você, agora às 13h24. Hoje, dia 21 de julho, terça-feira, meus queridos e minhas queridas. Pois é, você que vem comigo na sintonia, tá curtindo aí uma pancada de músicas e vem muito mais pra vocês. E além disso, também tem informação pra você que quer melhorar aí as suas noites de sono. Por acaso aí tá meio difícil dormir, hein, meu querido e minha querida? Pois é, viu? Pode vir comigo porque eu vou deixar mais uma dica. Além da água, é claro, você também deve deixar o seu corpo cheio de nutrientes. E o próximo item da nossa lista depois da água é inclusive um item aí que você consegue encontrar com facilidade em qualquer lugar. E eu já mando aqui um grande abraço para os nossos queridíssimos produtores rurais, a galera que produz leite aí, ó, porque eu tô falando aqui do leite, viu, galera? Pois é, o leite aí é uma ótima dica pra você ter uma boa noite de sono. Sim, meus queridos, porque o leite, ele proporciona aí uma digestão mais lenta e durante essa digestão você consegue liberar hormônios aí que provocam a felicidade. E além disso também, a digestão do leite, né, por ser aí um pouco demorada, ela também vai exigir que o seu corpo esteja em mais descanso e isso também vai proporcionar aí aquele sono mais profundo. Além disso, vai manter o seu corpo cheio de nutrientes como cálcio, proteínas e além de vitaminas essenciais para promover saúde e crescimento dos seus ossos e dos seus músculos. Tá vendo só? Aquele famoso leite aí, ó, que você tem em casa, que você tem aí na roça, sim, ele faz bem demais, viu? Se você quiser consultar o seu nutricionista, seu nutrólogo, pra ver se não faz mal pra você, fica a dica então, tá? Fica livre aí o arbítrio pra você fazer isso também. E agora às 13h25, vou mandar um grande abraço pros meus queridos amigos produtores, as nossas amigas produtoras de leite também, que estão sempre com a gente na sintonia. Todo mundo vai curtir agora música maravilhosa aí que vem com ele, né? Ele aí que vem fazendo um grande sucesso no cenário do forrozinho, no piseiro. Léo Foguete, de Cabelo de Sol. Pra você aí, vem curtir comigo.

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2: Sim.

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4: Muita coisa boa e sucesso sem parar é o que nunca falta por aqui na 100,3, agora às 13h53. 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

0: demais, o Simone Mendes.
1: Esqueça tudo.
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0: você viver com mais saúde, mais disposição e também descansar melhor, né? É, mais um item aqui que eu deixo pra você, galera. É muito famoso, né? Por trazer aí mais calma e mais tranquilidade, inclusive na hora de dormir. Eu tô falando aqui do maracujá. Eita, essa fruta aqui é maravilhosa, dá pra fazer várias receitas. E uma dica que eu vou deixar pra vocês aqui, galera, o maracujá que contém compostos fenólicos que proporcionam e também amenizam aquela sensação de ansiedade. Então vale a pena demais colocar na sua dieta, inclusive pra você que vive naquela correria do dia a dia, né? E uma dica sensacional que eu já dou pra vocês, galera, é fazer aí uma vitamina de maracujá. Galera, é bom demais, tá? Basta você misturar o item anterior que eu disse, né? Que é o leite com o maracujá. Olha só que combinação perfeita, né? Antes de dormir, faz aí aquela vitamina de maracujá com leite, adoça aí ao seu gosto, tá? Eu aconselho aí adoçar com mel, né? Mas fica a seu critério. Se for colocar um pouquinho de açúcar, coloque com moderação, tá? Pra não deixar aí com excessos, mas o seu corpo vai agradecer. É uma ótima opção pra você matar aquela vontade de comer um docinho. E também vai agregar pro seu dia a dia aí, ó, mais saúde e também aquela noite de sono reparadora. Pensa bem que delícia, né? Comer coisa boa, deliciosa e ainda dormir melhor. Tudo de bom em uma coisa só. 14:06, vamos com mais música? Ainda bem, com Xande de Pilares, é pra todo mundo aí dos românticos. Segura essa.
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1: Quatorze horas e 15 minutinhos, e você que vem comigo por aqui, já ouviu aí, né, galera? A reunião aí dos amigos da PAI vai acontecer na próxima semana já, hein, galera? Sem ser nesse finalzinho de semana, no próximo, você é convidado a participar desse evento maravilhoso, né? Todos os anos, os amigos da PAI estão reunidos lá no Parque de Exposições e rola aquele encontro da galera aí das motos de trilha, pessoal também que vai se encontrar aí da corrida, da bike, todos os esportes aí, pessoal que gosta daqueles carros antigos, galera dos motoclubes também estarão presentes, né? Galera aí lá dos insanos, das loucas, todo mundo aí que vai estar presente prestigiando esse evento, que também prestigia essa instituição que faz um trabalho magnífico na cidade de Sacramento, em toda a região. 14:16, e você também, é claro, vai curtir mais música e oferecer para aquela pessoa que você gosta, ou então, para dar uma indireta, né? Essa aqui, ó, é um oferecimento lá do meu amigo Leonardo, ele que tá me ouvindo lá de Conquista, e ele também tá oferecendo para toda a galera aí de Sacramento, Rifânia, galera lá de Jubaí também que tá nos ouvindo aqui, pessoal lá de Ituverava também tá sempre na sintonia. E ó, o Léo também tá oferecendo aí pra galera que gosta de falar demais, viu? Porque ele pediu pra gente tocar aqui música pros faladores, né? Que falam demais e muitas vezes aí engolem a própria língua. Boa pedida, hein, Léo? Com Marcelo D2 é pra vocês que ele oferece aí falador. Falador passa mal? É isso aí mesmo, Léo? Segura aí então.

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3: 14:51. Atenção para celebrações de missas aí nas suas comunidades rurais. Hoje é dia de celebração lá na comunidade Santa Bárbara. Hoje, terça-feira, às 19 horas, teremos celebração lá então, dia 21. Na sexta-feira, dia 24, teremos celebração lá na comunidade Divisa às 19 horas. Na próxima semana, dia 27, teremos celebração lá na comunidade Quenta Sol às 19 horas. E dia 28, teremos celebração também lá na comunidade Caxambu às 19 horas, lá na fazenda do Jorge e da Lena. Daqui a pouquinho também tem momento de consagração, aquele momento aí para você agradecer, pedir paz e amor para sua família, diretamente lá de Aparecida. Tem esse momento aí de fé e devoção para você. Participem da celebração em sua comunidade. Logo após a consagração, eu volto trazendo um bate-papo aí com o Rotary Mostra o Caminho, com a presença da nossa apresentadora, dona Sirlene, e também da nossa querida convidada Miriam, a Miriam que também é presidente aí do Rotary Girassol, trazendo aí uma proposta diferente sobre a abordagem do Rotary. E após as 15:15, eu estarei junto com vocês nesse bate-papo super legal, viu? Continue comigo.

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0: Queridos irmãos e irmãs, romeiros e romeiras de Nossa Senhora, bem-vindos ao santuário, neste dia tão importante da sua romaria, neste tempo de férias, você aqui com a sua família, mas tem muita gente rezando conosco lá na sua casa, através do rádio. Mais de 65 rádios espalhados por todo o Brasil, e neste momento entram em sintonia com a TV, com a Rádio Aparecida, para transmitir a consagração a Nossa Senhora. Então sejam todos bem-vindos e bem-vindas para este nosso momento de oração. Em nome do Pai, do Filho e do Espírito Santo.
1: Amém.
0: O anjo do Senhor anunciou a Maria.
1: E ela concebeu do Espírito Santo.
0: Eis aqui a serva do Senhor.
1: Faça-se em mim segundo a vossa palavra.
0: E o Verbo se fez carne.
1: E habitou entre nós.
0: Ave Maria, cheia de graça, o Senhor é convosco. Bendita sois vós entre as mulheres. E bendito é o fruto do vosso ventre, Jesus.
1: Santa Maria, Mãe de Deus, rogai por nós, pecadores, agora e na hora de nossa morte. Amém.
0: Rogai por nós, Santa Mãe de Deus,
1: para que sejamos dignos das promessas de Cristo.
0: Oremos, infundi, Senhor, vos rogamos a vossa graça em nossos corações, para que nós que conhecemos pela anunciação do anjo a encarnação de Jesus Cristo, vosso Filho, por sua paixão e morte na cruz, cheguemos à glória da ressurreição. Pelo mesmo Cristo, Senhor nosso.
1: Amém.
0: Queridos irmãos e irmãs, hoje está fazendo 39 anos que faleceu o Padre Vinícius. Hoje está fazendo 39 anos que

converteu, mudou de vida. Ele vai dizer depois da vida dele: eu sou filho da misericórdia de Deus. Olha que beleza, né? Alguém que errou tanto, que cometeu tantos pecados, mas reconheceu que o amor de Deus era muito maior do que os pecados. E se reconhece: eu sou filho da misericórdia de Deus. E Deus foi misericordioso com ele. E ele soube também ser misericordioso com os outros. Assim como Deus é misericordioso comigo, eu também preciso ser com os outros. E o Padre Vitor foi o homem da misericórdia, o homem do perdão, o homem da palavra, Rádio Aparecida, o homem do microfone, com seus diversos programas. Os ponteiros apontam para o infinito. Quem que não lembra desse programa? Os ponteiros apontam para o infinito. Somos daqui da terra, sim. Devemos viver bem, trabalhar, lutar. Mas não nos esqueçamos. Assim como os ponteiros apontam para o infinito, lembre também que você é de Deus. E você não é só daqui da terra, não. Aqui nós estamos de passagem, porque o destino nosso é o céu. E olha o nome do programa dele, hein? Os ponteiros apontam para o infinito. Para você sempre tomar consciência disso. Eu sou filho e filha de Deus. Eu sou do céu. E isso o Padre Vitor pregava com tanto amor e com tanto carinho. E esta consagração, quantas e quantas vezes ele fez a consagração com os romeiros? Quantas e quantas vezes? Sempre dizendo uma mensagem, com a sua voz simples, aquela voz que cativava e que fazia falta para gente. E que faz falta para gente. Porque era um homem de Deus. Preocupado com as situações, com as coisas da terra. Mas um homem de Deus. E que queria também que todos nós fôssemos de Deus. Viveu 88 anos. 88 anos. Fazendo entrevista com os romeiros, como ele gostava de conhecer as pessoas pelo nome. Meu filho, como é que é seu nome? Minha filha, como é que é seu nome? De onde que você veio? Como é que está a sua vida? E se interessando pelas pessoas, cuidando da vida, da saúde, da alimentação, da higiene, tudo isso o Padre Vitor fez através das ondas da Rádio Aparecida. O homem do microfone. E entre nós até se brincava, porque ele não podia ver o microfone que ele queria falar. E entre nós então a gente brincava: quando ele morrer, para ter certeza que ele morreu mesmo, é só passar o microfone na boca dele. Se ele não falar "alô, estúdio", pode enterrar porque morreu. Porque era o homem do microfone, era o homem da palavra, que comunicava simples, com unção, com tanto amor e com tanto carinho, que deu a sua vida pela evangelização. Quantos documentos da igreja ele refletia com o povo, traduzindo aquela linguagem muitas vezes difícil. E o Padre Vitor sabia traduzir numa linguagem simples, que todos pudessem entender. Quanto bem que esse homem fez pelo Brasil inteiro. Cativou o nosso Brasil. E até um dia antes da morte, ele trabalhou. Lúcido, cabeça boa, gostava tanto das orquídeas, cuidava das suas orquídeas, conversava com elas, cantava para elas. Homem amante da natureza, da ecologia, pedindo para as pessoas tomar cuidado com as nascentes, não desmatar, cuidado com as nascentes, água potável,

0: Tudo isso o padre Vitor ajudou o nosso povo. 88 anos, bem vividos. E viveu a maior parte da sua vida aqui no santuário. Foi missionário das missões populares, mas a maior parte da sua vida, depois também da tuberculose, ficou 7 anos internado em Campos do Jordão, se curando, e depois a vida dele foi toda aqui em Aparecida. Nossa Senhora o trouxe para o santuário, porque era um homem muito devoto de Nossa Senhora, e fez com que muita gente tivesse amor para com Nossa Senhora. E com a imagem peregrina de Nossa Senhora, percorreu muitas cidades do Brasil, levando e propagando a devoção à Mãe de Jesus e Nossa Mãe. E hoje, 39 anos da sua partida, e nós temos aqui, lá, ao lado da Basílica Histórica, o túmulo do Padre Vitor. Que vale a pena você que vem em Aparecida, que está em Aparecida, não deixar de visitar Memorial Redentorista, lá na praça, para você ir lá no túmulo do Padre Vitor e rezar, pedindo a sua beatificação. É isso que nós estamos pedindo nesses dias, que fizemos um tríduo pedindo a sua beatificação, para que logo ele esteja nos altares, para continuar intercedendo e trazendo muitas bênçãos de Deus para nós. Que o Padre Vitor Coelho de Almeida, grande devoto de Nossa Senhora, continue intercedendo por nós. Pela Rádio Aparecida, pela TV Aparecida, por todos os meios de comunicação, para levar a todos a boa nova da mensagem do Evangelho. Que ele interceda por nós. Vamos agora dar a bênção da água. Você que está aqui no santuário e você na sua casa, com a sua vasilha com água, vamos dar a bênção. Deus eterno e todo-poderoso, quisestes que pela água, fonte de vida e princípio de purificação, as nossas almas fossem purificadas e recebessem o prêmio da vida eterna. Abençoai esta água para que nos proteja e renovai em nós a fonte de vida de vossa graça, a fim de que nos livre de todos os males e possamos nos aproximar de vós com o coração puro e receber a vossa salvação. E que ela recorde a água do nosso batismo como fonte que jorra para a vida eterna. Abençoai, ó Deus Todo-Poderoso, esta água que apresentamos, em nome do Pai, do Filho e do Espírito Santo.
1: Amém.
0: Água abençoada, vamos agora fazer a nossa consagração a Nossa Senhora. Ó Maria Santíssima, pelos méritos de nosso Senhor Jesus Cristo, em vossa querida imagem de Aparecida, espalhais inúmeros benefícios sobre todo o Brasil. Eu, embora indigno de pertencer ao número de vossos filhos e filhas, mas cheio do desejo de participar dos benefícios de vossa misericórdia, prostrado a vossos pés, consagro-vos o meu entendimento, para que sempre pense no amor que mereceis. Consagro-vos a minha língua, para que sempre vos louve e propague a vossa devoção. Consagro-vos o meu coração, para que depois de Deus vos ame sobre todas as coisas. Recebei-me, ó Rainha incomparável, vós que o Cristo crucificado deu-nos por mãe, no ditoso número de vossos filhos e filhas. Acolhei-me debaixo de vossa proteção. Socorrei-me em todas as minhas necessidades, espirituais e temporais, sobretudo na hora de minha morte. Abençoai-me, ó celestial cooperadora, e com vossa poderosa intercessão, fortalecei-me em minha fraqueza, a fim de que, servindo-vos fielmente nesta vida, possa louvar-vos, amar-vos e dar-vos graças no céu, por toda a eternidade. Assim seja.

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2: 15:28, 15:28, eu disse que voltaria e voltei, já voltei com presenças especiais, com o Rotary mostra o caminho, a nossa queridíssima apresentadora, dona Sirlene, já está na área e também a nossa queridíssima convidada, a Miriam Reis, que agora é presidente aí do Rotary Girassol, e a gente vai falar um pouco sobre essa instituição que faz um trabalho maravilhoso em Sacramento, que traz aí uma proposta diferente, e você que ainda não conhece a instituição, vai entender um pouco mais, e eu já vou começar aqui com a nossa querida apresentadora, dando o nosso muito boa tarde, seja bem-vinda, dona Sirlene.
3: Tiago, boa tarde a você que está nos ouvindo, boa tarde, Miriam. A Miriam, ela é presidente do Rotary Clube Girassol, ela é advogada e está contribuindo para isso. Então, nessa semana, na final da semana passada, dia 17, a família Rotário, que é o Rotary, Interact, Rotaract e Rotary Girassol, eles fizeram uma solenidade de posse. E o que é o Rotary Girassol? A Miriam vai falar, mas eu vou dar só uma pincelada, que ele se refere a uma vertente dos clubes rotários, voltados ao acolhimento e à inclusão de pessoas neurodivergentes. Então, Miriam, você quer cumprimentar primeiro?
4: Sim, boa tarde a todos os ouvintes, boa tarde, Thiago, boa tarde, dona Sirlene, que está sempre aqui nos convidando para da nossa contribuição, e nós somos muito gratos por isso.
3: É, e esse ano Rotário, nós temos um novo lema que crie impacto duradouro. É um tema forte, né? Então, crie impacto, gente. Então, isso é muito forte para a gente trabalhar, né, gente? Ô, Miriam, o que fez você aceitar o convite para ingressar no Rotary Girassol?
4: Como a senhora disse, o Rotary Girassol, ele é uma vertente, né, do Rotary, né, clube. São Rotarys novos que têm sido criados com uma temática, além das temáticas já do Rotary, né? Hoje nós temos na temática do Rotary, que é a erradicação da poli, a hepatite zero, o banco ortopédico em Sacramento, que é maravilhoso, né? O Rotary Clube de Sacramento faz um trabalho fantástico nesse sentido. E o Rotary Girassol, ele vem com o objetivo de um olhar mais acolhido às famílias neurodivergentes, às pessoas neurotípicas, né? E como mãe atípica, isso para mim não foi nenhum convite, foi uma convocação.
3: É isso mesmo. Então, como nós já falamos em outros programas, a gente sempre fala que o rotariano, ele tem um lema: dar de si antes de pensar em si. Aí eu pergunto, o que significa isso para você?
4: Significa devolver, né? Devolver à sociedade, né, essas bênçãos que a gente recebe, né? Porque eu me sinto uma pessoa privilegiada, abençoada, né? Inclusive na minha família, na minha profissão. E eu me sinto na obrigação de devolver para o mundo, para o universo, né? Para o nosso Deus, para o nosso arquiteto aí do universo, um pouquinho, né? E é contribuindo para com o outro. Tem esse olhar para com o outro.
3: Aí eu pergunto, qual projeto social você mais gostaria de ver o nosso clube realizando?
4: É, assim, o objetivo futuro é que esse Rotary, né, crie realmente um impacto duradouro, né? O ano Rotário é um ano, é um curto espaço de tempo, mas assim, a longo prazo eu espero que a gente tenha um espaço de acolhimento às famílias atípicas, um espaço que vai além dos atendimentos médicos, além do atendimento multidisciplinar com terapias, né? Um espaço que seja transformador na vida dessas pessoas, né? Um espaço que ali crie, por exemplo, umas oportunidades de trabalho para as pessoas neurotípicas, né? Dentro das suas qualificações, dentro das suas, dos seus dons, né? Que cada neurotípico é diferente, cada um tem uma aptidão diferente, né? Que essas pessoas possam ser inseridas, por exemplo, no mercado de trabalho, na sociedade e ser vistas, né? De uma forma respeitosa, né? Um dado que eu busquei e eu queria trazer aqui nessa questão da profissionalização em específico é que hoje não existe uma estimativa correta, mas estima-se que de 20 a 50% de profissionais do Vale do Silício são pessoas neurodivergentes. Então, essa é uma informação bacana, né? Porque o neurodivergente, ele tem uma forma de funcionar diferente. E essa forma de funcionar diferente, ela pode ser, assim, muito vantajosa em vários aspectos.
2: Pois é, ainda mais na questão do Vale do Silício, né? Que é o desenvolvimento de tecnologias, exato, de aplicativos, né? Nesse mundo aí dos sistemas de informação, né? Então, que bacana, né? A gente
3: vê essa... Nós temos aquela sala sensorial que foi inaugurada agora na semana passada, né?
4: Tem uma
3: que
4: semana,
3: já tinha a CRIA lá, né? Então,
4: sim,
3: nós adicionamos no CRIA,
4: sim,
3: mas como nós podemos falar?
2: Mais aparelhos,
3: né? Então nós tivemos inclusive e o Rotary, a participação nossa,
2: sim,
3: mas lá já tem os funcionários que trabalham, né? Então, sim, foi agregado aí, ó. E se vocês tiverem oportunidade, dê uma chegada lá. Se você é uma mãe atípica, se tem um filho atípico, vá e veja a necessidade de seu filho lá. Fica na Avenida
4: Antônio Carlos,
3: ao lado do Açougue Central, viu? Eu não sei o número, mas...
4: Sem fazer propaganda, mas é ali,
2: não,
4: né?
2: Sem problema.
3: É ali, viu?
2: É isso aí.
4: Essa aquisição, eu acho que foi de uma extrema importância para Sacramento, né? Porque eu conheci o espaço da CLIA antes de ter a sala sensorial. E o espaço destinado ao TO, ele era um espaço muito limitado, infelizmente. Ali, assim, a criança, ela tinha um atendimento, mas era um atendimento mais voltado a jogos, ali dentro da terapia, claro. E essa sala sensorial, ela foi uma contribuição gigantesca do Rotary Club Sacramento, com parceria, né, do Rotary Club Sacramento. Eu acho que foi um ganho fantástico para nossa sociedade.
3: Porque nós, para essas, era atendido na PAI, né? Então, agora, o atendimento vai ser ali no CRIA mesmo, viu? Em qual área você acredita que pode contribuir mais para o crescimento do Clube Girassol?
4: Dentro da minha formação de advogada, sem dúvida, essa área eu acho que é uma área precursora, né? Mas como mãe atípica, o meu olhar para as pessoas divergentes também é um olhar diferenciado. Porque quando a gente tem a neurodiversidade dentro da família, é diferente, o olhar é diferente.
3: É, realmente. E qual necessidade da comunidade você considera mais urgente?
4: Olha, eu acho que ainda...
3: Independente da mãe atípica aqui.
4: Eu acho que ainda as famílias atípicas, eu vou falar a nível geral, tá, gente? Eu não tô falando nem a nível de Sacramento. As famílias atípicas ainda são mal assessoradas ainda, né, infelizmente. Porque, assim, ainda não existe políticas públicas efetivas a nível nacional voltadas à família atípica. O SUS ainda é precário no atendimento das terapias, a mãe atípica às vezes acaba ficando de lado, o pai atípico fica de lado, e é uma sobrecarga gigante para a família atípica, né? Então, não só a criança, o adolescente, a pessoa atípica precisa de um tratamento direcionado, mas assim como a família atípica também precisa. E como eu disse, eu estou falando a nível nacional, ainda precisa se melhorar muito, né? No Brasil, essa questão da neurodiversidade. Até porque, até pouco tempo atrás, nós não tínhamos nem um censo específico, né, de quantas pessoas neurodivergentes. Esse último censo que foi feito no Brasil, que ponderou que a cada 36 crianças, uma é neurodivergente. Então, assim, agora que nós tivemos um censo, né, para precificar quantas pessoas neurodivergentes existem. Então, ainda é muito recente os nossos dados. Então, com isso, as ações políticas ainda estão muito recentes. Então, tem muito que se melhorar ainda.
3: É, porque além das crianças, nós temos muitos jovens, inclusive adultos.
4: Adultos,
3: né?
4: E idosos.
3: É, porque aí, ó, até que eu lembre, a gente não falava.
4: Não falava em neurodivergências.
3: Não falava, né? Uhum. Então, às vezes, eram esquecidos, uhum. Não é?
4: Sim.
3: Se tivéssemos recursos ilimitados para um único projeto, qual seria a sua escolha?
4: Hoje, assim, embora a gente fala a nível nacional, né, das políticas públicas, existem muitas ONGs no Brasil que fazem e desempenham um papel importantíssimo dentro da neurodivergência. E assim, tem várias aí que poderiam ser copiadas, a gente poderia ter como diz, nosso sonho, né, da família atípica seria ter esse espaço, né, de recreação, um espaço de atendimento, um espaço de acolhimento, de profissionalização da família atípica, aí como um todo, né?
3: E o que você espera vivenciar neste ano rotário?
4: Como se diz, infelizmente a gente não consegue abraçar tudo, né? Mas a gente, nós esperamos, nossa equipe, nossos companheiros, né? Que um passinho de cada vez a gente consiga aí, de alguma forma, criar um impacto duradouro nessas famílias. E eu acho que o primeiro passo, acima de tudo, acima de qualquer idealização, de qualquer projeto, é ouvir as demandas diretamente das famílias. Então, a partir de agosto, a gente já vai fazer essa escuta ativa. A gente já pretende fazer essa roda de conversa com as mães atípicas para entender quais são as suas dores, né? Quais são as suas angústias. Por mais que a gente já saiba de algumas, né? Ouvir já é um espaço terapêutico, né? Você dá a voz àquela que está sofrendo com a situação,
3: angustiada, né?
4: Angustiada. E às vezes só o fato dela falar, ela já consegue se aliviar um pouco. Então, o primeiro passo do Rotary Girassol é dar essa escutativa, para depois a gente começar a idealizar quais projetos que seriam assim, essenciais e necessários nesse primeiro momento.
3: Muito bem. E qual habilidade ou conhecimento você pode compartilhar com demais companheiros?
4: Na verdade, eu vou falar como um todo, né? Nossa equipe hoje é formada por advogados, eu, a Georgia, temos professores, temos psicólogos, TOs. Então, a equipe está uma equipe bem, digamos assim, bem estruturada, né? Então, assim, acho que cada um de nós, como profissionais, vamos conseguir, dentro das nossas áreas de atuação, compartilhar nossos conhecimentos, não só com os demais companheiros, mas também com as famílias atípicas. Esse é um dos objetivos também. E até tem um nome, né? Rotary leva conhecimento. Aqui da senhora, o programa é Rotary Mostra o Caminho, o nosso Rotary, vai ser o nosso lema, Rotary leva o conhecimento.
3: Muito bem.
5: Excelente, né? Além do que, né, Miriam, a gente que tá sempre ligado, né, nesses movimentos, sabe que a questão do conhecimento é muito importante, porque, como você disse, ouvir a população e os pais, as mães atípicas, já é um grande ponto, porque muitas vezes a gente que não está vivendo a realidade não sabe do que acontece, e às vezes para a gente dar voz a eles, a gente precisa primeiramente ouvi-los, né? Uhum. Então, eu acredito que dar voz a esses pais, a essas mães, é o próximo passo, né? E antes disso, ouvi-los e também fazer ali um aparato das necessidades, do que pode ser auxiliado, quais são as prioridades, né, nos auxílios que sejam dados aí futuramente pela instituição. Então, eu acredito que está no caminho muito certo, né? O Rotary Girassol aí que chegou recente, como você falou, conta com diversos profissionais. E eu acho mais do que justo, Miriam, você que falou no início aí, ser composto por mães atípicas e pessoas que estão envolvidas nesse mundo, né?
4: Sim.
5: Então isso é maravilhoso, né? Ter o envolvimento dessas pessoas, trazer o benefício que vocês podem através da profissão de vocês, através dos privilégios, como você disse, auxiliar outras pessoas para que eles também tenham acesso aí a mais dispositivos, mais informações também, né? Então, vai ser sucesso, assim como já é.
3: Já é. Graças a Deus. E o que faz um clube de Rotary ser forte e duradouro?
4: Isso eu resumo numa palavra, na verdade: união. A união dos companheiros. Porque sem a união dos companheiros, ninguém anda sozinho. O presidente não faz nada sozinho, o secretário não faz nada sozinho, o tesoureiro não faz nada sozinho. Temos que ter uma união do grupo. Com a união do grupo, a gente consegue ir longe.
3: Muito bem. E isso aí é a palavra que eu também falaria. E qual foi o momento mais marcante que você já viveu no Rotary?
4: Eu vou fazer aqui um parênteses antes, né? Eu tenho que abrir aqui e dizer que, assim, o Rotary Girassol, ele iniciou, foi fundado ano passado, em dezembro do ano passado, e a presidência era do Thiago, né?
5: Sim.
4: E o lema da última gestão é Unidos para Fazer o Bem. E eu acho que foi muito propício esse tema, né? A gente se uniu naquele momento, naquela Sim. oportunidade. E a convocação para eu ser presidente também partiu do Thiago. Mas uma das coisas que me chamou muita atenção foi um seminário que eu participei este ano, em maio, lá em Uberaba. E eu conheci o projeto de Uberaba, que é o projeto A Flor da Pele. Que aí eu preciso falar um pouquinho para as pessoas entenderem, porque é um projeto fantástico, é de arrepiar, eu arrepio até hoje de ver, de falar dele. É um projeto de vários médicos, cirurgiões plásticos, né, do Rotary, que fazem uma união, né, entre o Rotary e a Casa da Amizade, e junto com o Hospital Alengote fazem cirurgias plásticas no mês de outubro para reconstrução de mamas. E aí eu trouxe uns dados, já foram mais de 240 cirurgias realizadas, mais de 100 micropigmentação, que é além da reconstrução da mama, né, aquela reconstrução da parte da auréola, e mais de 2,5 milhões de investidos nessas cirurgias. E os médicos são todos voluntários. Então, gente, é assim, além do trabalho que o Rotary tem internacional, como eu mencionei, da poli, da erradicação da poli, da hepatite zero, esse projeto que a gente tem aqui na nossa região, que é o mais próximo, né, vamos dizer, um projeto grande, mais próximo da gente, é um projeto lindo. É um lindo de ver.
5: Demais, né? Inclusive, foi um projeto já mostrado, né, em rede nacional e tudo mais, e é muito bonito mesmo de se ver. E realmente, viu, Miriam, a gente talvez conhece, né, as grandes ações do Rotary, o mundo inteiro tem conhecimento disso, mas esses mais próximos, a gente que talvez até tem os cidadãos aqui de Sacramento mesmo, que foram beneficiados com isso, né? E a gente talvez não deu conhecimento sobre isso, então legal.
4: Trazer essa informação, muito eu acho bacana. Que é importante, porque é um projeto muito próximo de nós,
5: sim,
4: né? E é um projeto, assim, que marca, sem dúvida, qualquer pessoa que tem conhecimento dele.
3: Com certeza. E agora eles estão, eu não sei se é a mesma equipe, eles estão com o projeto Peixato.
4: Ah, eu vi, para tratar bebezinhos com os pezinhos tortos, né? Eu vi mesmo, tem esse projeto
3: novo, então, eles estão no grupo lá, inclusive daquele clube que o presidente esteve na solenidade, é daquele clube.
4: Ah, que bacana, que bacana. Esse projeto novo eu vi mesmo, que ele é destinado, né, a atender bebês que nascem com o pezinho
3: com
4: torto.
3: Com pezinho,
4: né,
3: torto.
4: Tem esse projeto novo também, que é aqui da nossa região.
5: Olha só, muito bom.
3: Ô, Miriam, a Miriam, eu vou te contar, viu? Ela foi ótima na conferência.
5: Companheirona,
3: viu?
4: Estava lá aprendendo.
3: Mas é assim, velho, porque eu acho
5: contínuo,
3: que
5: ninguém
3: cresce dentro do grupo se não estuda, se não aprende. participa, se não aprende.
5: É verdade,
3: porque,
5: né?
3: Porque a pessoa acomoda e nós não podemos acomodar.
5: Sem dúvida, né? Eu tive até um professor que falava o seguinte, dona Sirlene: quanto mais a gente aprende, mais a gente descobre que a gente não sabe de nada.
4: Exato.
5: Né? Então, isso é muito interessante, acho que a gente deve levar isso pra vida.
3: É isso.
5: Né? E quando, igual a Miriam comentou, né, que inicialmente eu comecei aí na presidência do Rotary, e por motivos de pessoais, né, de estar aí assumindo uma paternidade, aquele turbilhão.
4: Paternidade dupla.
5: Né, de uma duplinha, eu não pensei duas vezes, né, na hora que eu fui escolher a Miriam para assumir a presidência, né, justamente por esse pensamento, por enxergar que ela via, né, o conhecimento como uma fonte de poder levar a melhoria para as pessoas, para o grupo. Então isso aí, ó, eu acho que faz parte da filosofia do Rotary, né, eu também senti que estaria muito tranquilo de entregar isso nas mãos dela, e eu acho que foi muito bem escolhido, né, Nancerlene?
3: Muito bem mesmo.
4: Ah, eu sou grata pela convocação e pela missão.
5: Opa,
3: tá. Ô, Miriam, como nós podemos atrair novos associados que realmente querem servir? Porque isso aí...
4: Assim, lembrar que o Rotary, gente, tem uma... Eu escutei de um rotariano mais experiente, nós pagamos para servir, porque o Rotary é uma instituição de mais de 120 anos, né, dona Sirlene? Nós somos associados, então temos mensalidades a pagar, né? Temos compromissos a respeitar e fazer, né? Reuniões que têm que ser corretamente conduzidas, né? E todo mundo que tiver esse compromisso, né, de contribuir, devolver para o mundo, né, um pouco que recebeu, né, do Altíssimo lá, está de portas abertas ao entrar, tanto, acredito eu, quanto, vou falar aqui em nome da presidente Rosângela, né? Tanto no Rotary Clube Sacramento, quanto no Rotary Clube Girassol. A pessoa que tiver esse propósito de vida, porque eu entrei no Rotary Clube porque meu propósito de vida, eu, assim, descobri que era servir. E quando eu vi o serviço do Rotary, eu sabia que eu estava no lugar certo. Então, quem tiver esse propósito de vida de servir ao próximo, de estar aqui no mundo para contribuir e evoluir, o lugar certo é o Rotary.
3: Pode nos procurar, não tem o acanhamento.
4: Exatamente.
3: E que ação simples poderíamos iniciar ainda este ano para gerar impacto na comunidade?
4: Eu já até mencionei, né? Agosto a gente já vai fazer essa roda de conversas com as mães atípicas para entender, porque cada uma tem uma dor específica, né? Eu tenho minha dor, a outra tem a sua dor, e a gente pegar e fazer um apanhado, um levantamento, né? De saber de que forma que a gente pode contribuir com essas famílias, dentro das nossas possibilidades, além de fazer ali minis palestras, né, com todos os profissionais já integrantes do clube, para levar conhecimento. Eu na minha área de direito, a Jorge na área de direito, a Maísa na área de TO, a Danice na área de TO, a Josi, a Ana Carolina, os professores que a gente tem a Ana Paula, que é na área de educação física, o Vitor, que é o vereador Vitor, também na área de educação física. Assim, tem vários profissionais ali que podem contribuir, passar seu conhecimento, né, e são pequenos passos, né, como eu falei, que cria impacto, né? Eu vou compartilhar aqui uma situação que eu fiquei sabendo numa última reunião que eu tive com algumas lideranças de Sacramento, que aquele projeto que o pessoal, né, da Iana, meu e da Karina, que é o Café com Teia, a pessoa virou para mim e falou assim: olha, foi por conta do Café com Teia que eu fui falar com a minha irmã, porque eu sabia que tinha... que o filho dela precisava de um auxílio. E aí teve um diagnóstico, teve um, como se diz, um acompanhamento agora com as terapias, né? Então é isso que a gente quer, né? Com levar o conhecimento, que as pessoas despertem e que as crianças, né, principalmente nessa primeira janela de oportunidade, que é até os 7 anos, possam ser atendidas de forma correta e possam desenvolver, né, de forma aí a evoluir. Né, dar largos passos, né? A gente sabe que as terapias, os processos terapêuticos, os atendimentos nessa primeira infância, ele é muito eficaz. Então a gente fica muito satisfeita quando a gente sabe que um projeto fez uma pessoa despertar e uma criança a ter o atendimento necessário, adequado e no tempo certo. Então, assim, o Rotary Girassol também vem com essa finalidade.
3: Muito bem. Mira, você tem mais alguma coisa?
4: Se deixar aqui, eu falo até meia-noite, gente.
3: Aí o Thiago é que sabe, viu? Daqui a pouco ele fala assim, o Valtinho chega aqui fala assim.
5: Já tá chegando.
4: É. Não, mas é só pra dizer que o Rotary, Sacramento Geração, tá de portas abertas, né? Nós estamos aí começando, dando pequenos passos, mas para que a gente atinja no futuro grandes objetivos, né? Então a comunidade está convidada a participar, inclusive das reuniões, né? Hoje teremos nossa reunião presencial às 7:30 lá na sede do Rotary Club Sacramento. Então todo mundo está convidado a participar, né, dona Sirlene?
3: É, e a mesma coisa o Rotary Club Sacramento, porque nós também, nossas reuniões são segundas-feiras, né? Às 20 horas. Então eu acho que é muito bom, porque teve gente que fala assim, eu gostaria, e como faz para inserir no grupo? Gente, basta você ter boa vontade. Às vezes eu não tenho bola de cristal, né?
4: É, a gente tem que, como diz, vai chegando.
3: Vai chegando, né?
5: É isso.
3: E aí nós recebemos de braços abertos.
4: Com certeza.
5: Com certeza, né? Essa bela instituição que eu tenho certeza que tem tudo para dar sucesso. Tem algum recado, na Sirlene?
3: Ah, eu tenho.
5: Então manda bala no recado.
3: Foi um sucesso o forró domingo.
5: Que coisa boa.
3: E o próximo vai ser dia 2 de agosto. Ó, essa banda aqui, César Morato. O pessoal gosta, viu?
5: É, coisa
3: Ixa,
5: boa.
3: Ó. Nós estamos lá. A partir das 18 horas, ou eles são bons mesmo, viu?
5: Aí, ó.
3: Eu já
5: convocar
3: já
5: estou
3: até
5: conferir.
3: Reconhecendo quem que é e qual que.
4: Os bons.
3: Os bons, viu?
5: Isso aí, coisa boa, tá, né? Então ficou o convite.
3: Tá o convite e estamos aí, né, Miriam?
4: Estamos aí.
3: Para
5: aí.
3: O que der e vier.
4: Exatamente.
5: Com toda certeza.
3: Eu despeço de todos os nossos ouvintes, agradeço ao Thiago, agradeço a Miriam, a sua disponibilidade de estar aqui conosco e nos ensinar muito, viu, gente?
4: Eu que agradeço a oportunidade.
3: Né? Porque a Miriam é expert, né?
5: Com certeza, viu?
4: A gente tenta, dona Sirlene.
5: A gente que agradece, viu? Muito obrigado, dona Sirlene, muito obrigado, Miriam, a sua participação. Na próxima semana estaremos novamente aqui com o Rotary Mostra o Caminho. E é claro que a gente sempre traz aí informação para você que está do outro lado do rádio, do aplicativo. Então pode continuar sintonizado com a gente. Valeu, até mais. Fui.
3: E vou ficar mais um ano.
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0: Rachid Ribeiro.
1: Porque a hóstia é fina e redonda. A forma redonda da hóstia foi adotada desde os tempos imemoriais por razões teológicas e simbólicas. Primeiro, o círculo representa o infinito, emblema perfeito para aquele que não tem começo nem fim, Deus. Além disso, sua forma remete a uma moeda, recordando o sacrilégio de Judas, que entregou Jesus por 30 moedas de prata. Na última ceia, seguindo a tradição judaica, Cristo utilizou pães redondos, o que também influenciou essa escolha. Quanto à finura, ela se deve ao uso de pão ázimo, sem fermento, que a Igreja Latina reserva exclusivamente para a consagração. Cristo usou pão ázimo na ceia pascal, pois a lei judaica proibia o fermento durante a Páscoa. Simbolicamente, o fermento é associado à corrupção. Por isso, para consagrar o corpo de Cristo puro e sem pecado, utiliza-se o pão puro. São Paulo reforça esse simbolismo na primeira carta aos Coríntios. Celebremos, pois, a festa não com o fermento velho, nem com o fermento da malícia e da corrupção, mas com os pães não fermentados de pureza e de verdade.
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4: Alô, minha gente, boa tarde. Sacramento, cidadezinhas, comunidades rurais e a galera da NET aí, hein? Minhas amigas, meus amigos, sejam todos bem-vindos. São 16 horas mais 7 minutos, 16 e 7, chegando para começar o nosso ponteio da viola. Direção geral da nossa Rádio Sacramento, Padre Ricardo Fidelis. A comunicação e apresentação do programa é minha. Sou eu, Walter Filho, seu amigo. Até às 18h30, o melhor do sertanejão classe A no seu rádio, pela nossa Rádio Sacramento FM. Frequência de 100,3.

0: o Roberto Ribeirinho pula de mim, 16 e 18 agora. Tivemos também Renan e Raul, Quiabo com Carne Moída. E na abertura do programa, Rei Gaspar e Majestade abrindo o caminho. Bem-vindos ao nosso Ponteio da Viola, minha gente.
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0: Tudo bem, são 16 horas agora, 19 minutos. 16, 19, chegou a terça. 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
3: São 16 horas agora, 24 minutos, 16h24 em Sacramento. Vamos atender participações aí que já vão chegando para nós no programa aqui, né? Meu amigo Vando Barbosa, você pediu para ouvir aí, ó, Sonho de Caboclo com Dudu e Dalvan. Eu sinto muito em te informar que Dudu e Dalvan nunca gravaram Sonho de Caboclo, tá? Essa música não existe com Dudu e Dalvan, tá? Você deve ter se confundido aí. Então vamos atender aqui o Wilson lá de Uberaba. Eu tenho Sonho de Caboclo com várias outras duplas aqui, tá? Só você ver com qual que você quer, a gente roda pra você sem problema nenhum. Vamos ouvir o Wilson lá de Uberaba. Fala comigo, meu amigo.
6: Alô, Walter Filho. Boa tarde. É o Wilson de Uberaba. Tamo junto aí. Se você puder, toca pra nós aí, João Boiadeiro, Moreno Moreninho. Nós tá aqui, no Distrito 3, Uberaba, escutando você aqui, estamos na melhor, a 100.3.
3: Valeu, Wilson, muito boa tarde pra você, obrigado pela sintonia. Quem tá na 100 tá feliz, né, Wilson?

Muito bem, João Boiadeiro. E agora atendo o senhor Agostinho lá em Conquista. Ô, senhor Agostinho, boa tarde. Seu Agostinho pedindo as mocinhas da cidade aí com Iô, Belarmina e a Gabriela, né? Oferecendo pros amigos de Conquista e pra nós da rádio.

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Muito bem, agora 16:40, 16:40 em Sacramento. Essas aí foram Lady Laura, né? O franguinho com o piquê, bom demais da conta. Deixa eu atender aqui que tem mais participação chegando, né? A Rosimari tá com a gente aí e pediu pra ouvir o Lourenço e Lorival, Um Ano de Saudade. Valeu, Rose, um abraço.

0: Tá aí o Lourenço e Lorival, né? Um ano de saudade. Prossegue o ponteio, minha gente.
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0: 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São 16:45. Você já conhece esse barulhinho da hora certa aí, né? Sérgio já conhece o barulhinho. 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
0: 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São 16 horas agora, mais 49 minutos. 16:49 em Sacramento.

dona, nós tivemos o Dudu que dá o voz cachaceiro, né? E a dona Francisca oferecendo música para aniversariante de hoje, a Nelci Pérez. Parabéns, Nelci.

0: Daí o EP e o Prisioneiro, Mococa e Paraíso. É, curtimos também aí a participação do Barrerito, né? Outra metade. E o Crioulo Eladinho foi especialmente aí pra Nelci Pérez pelo aniversário hoje. Presente de aniversário. E agora, no oferecimento de Transluandre, é hora da gente conferir as dicas de hoje para um trânsito seguro.
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1: Tá aí, minha gente, 17:11, 17:11, atendendo meu amigo Vando Barbosa. Ele agora pediu a espinheira aí com Duduca e Dalvan. Vamos lá, Vando, essa sim, essa tem com Duduca e Dalvan.
2: Dalvan, olha quem tá chegando aqui.
3: Negro, negro, é o nosso

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4: Muito bem, Espinheira, do Duque Dalvan e a participação do Frank Aguiar, né? Agora eu falo com meu amigo Arley, lá em Rifeina.
5: Boa tarde, meu amigo Valtinho, tudo bom?
4: Bom, senhor.
5: Aqui tá tudo bem, graças a Deus. Pediu um modão aí pra nós. João Carreiro e Pardim, tudo serve. Ofereço pra você, pra minha esposa aqui, meu menino, pra todos os ouvintes da SEM, tá bom? O mais que é com Deus. Tô nascendo, tô feliz.
4: Maravilha, Arley. Um abraço pra você, pra família toda aí. Obrigado pela audiência de sempre.

0: Então tudo serve mesmo, né? 17 e 19, pra variar, nós os homens leva graxa, né? Serve pra apanhar, você tá é doido, meu, é credo, 17 e 19 agora, eu já volto com mais modelo.
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0: 28 minutos, 17 e mais 28 em Sacramento. Vamos atender, tem participação chegando. É, meu amigo, quem tá comigo aqui agora? O Gaspar da Ponte Alta, fala comigo, meu irmão.
1: Boa tarde, Walter Filho. É o Gaspar de Ponte Alta. Quer pedir a música de César e Paulinho? Moda de viola. Oferecer para todos os ouvintes da Rádio Sacramento, beleza, meu amigo?
0: O que aconteceu com a sua voz, ô Gaspar? Você tá conversando igual um ganso, hein? Você tá gripado, tá com problema de garganta? Deve ser, né? Tá com a voz engraçada hoje, né? Mas vamos que vamos, moda de viola, César e Paulinho, ó.

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2: Soldão.
1: Alô, menino.
2: 17:32, 17:32. Eu não sei porque que a moda cortou, viu? Sinceramente. Mas vamos que vamos. Tem mais participação chegando.
3: Alô, Rádio Sacramento. Boa tarde, Walter Filho, meu amigo. Como é que vai as coisas?
2: Beleza?
3: Uma ótima terça pra nós aí, né, meu amigo? Meu querido, toca pra nós aí do Duque Dalvan, Utopia. Oferecer pra minha tia Francisca lá no Rosário. Paté lá na Zandonaide. O Odair lá na Decolores. Pra todos os meus parentes em Sacramento. Oferecer também Poupança lá na Conquista, minha tia Maria aqui em Uberaba, a Daniela lá em Franca. Muito obrigado, meu querido. Fica com Deus aí. Boa tarde a todos.
2: Valeu, Thiago. Um abraço, boa tarde.

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1: E a gente, daqui a pouquinho, às 18 horas em ponto, nós temos a oração do Ângelus com o arcebispo Dom Paulo, né? E agora tá comigo aqui o Café Marques da Costa. 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Agora faltando aí 5 minutinhos e meio para as 18 horas. Dá pra rolar uma música e um pedacinho da outra? Então vamos!

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0: Em nome do Pai, do Filho e do Espírito Santo. Amém. O anjo do Senhor anunciou a Maria,
1: e ela concebeu do Espírito Santo.
0: Ave Maria, cheia de graça, o Senhor é convosco. Bendita sois vós entre as mulheres, e bendito é o fruto do vosso ventre, Jesus.
1: Santa Maria, Mãe de Deus, rogai por nós, pecadores, agora e na hora de nossa morte. Amém.
0: Eis aqui a serva do Senhor.
1: Faça-se em mim segundo a tua palavra.
0: Ave Maria, cheia de graça, o Senhor é convosco. Bendita sois vós entre as mulheres, e bendito é o fruto do vosso ventre, Jesus.
1: Santa Maria, Mãe de Deus, rogai por nós, pecadores, agora e na hora de nossa morte. Amém.
0: O Verbo divino se fez carne
1: e habitou entre nós.
0: Ave Maria, cheia de graça, o Senhor é convosco. Bendita sois vós entre as mulheres, bendito é o fruto do vosso ventre, Jesus.
1: Santa Maria, Mãe de Deus, rogai por nós, pecadores, agora e na hora de nossa morte. Amém.
0: Rogai por nós, Santa Mãe de Deus,
1: para que sejamos dignos das promessas de Cristo.
0: Oremos, infundi, Senhor, em nossos corações a vossa graça, para que nós, que conhecemos pela anunciação do anjo a encarnação de Jesus Cristo, vosso Filho, cheguemos por sua paixão e morte na cruz à glória da ressurreição, pelo mesmo Cristo nosso Senhor.
1: Amém.
0: E desejo para todos que nos acompanham as bênçãos de Deus Todo-Poderoso, o Pai, o Filho e o Espírito Santo, e permaneça para sempre.

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3: Muito bem, 18 horas agora, mais 7 minutos, 18 e mais 7, meia hora, última do programa, né? Vamos que vamos!

0: Muito bem, 18 horas, 16 minutos, 18 mais 16, Sacramento. Participação foi do Gini G no Gato Comeu, né? Antes o Teodoro Sampaio, o Gavião, e o Felipe Falcão, o gosto da felicidade. 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

Minha gente, é hora de ir embora, vem aí o Santo Terço com o Padre Ricardo. A gente fica por aqui agradecendo a todos pelo carinho e pela sua companhia aí no nosso Ponteio da Viola, pela nossa Rádio Sacramento FM. Programa que volta amanhã a partir das 16 horas, se Deus assim o permitir, porque graças a ele é que a vida continua. Eu tô indo, mas você fique com Deus. Tchau, tchau.

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3: Queridos ouvintes da Rádio Sacramento, com alegria e fé, iniciamos agora a oração do Santo Terço.

Com o coração cheio de esperança, iniciemos nossa oração pedindo pelas famílias, pela igreja, pelo mundo e por todas as intenções que trazemos em nosso coração. Em nome do Pai e do Filho e do Espírito Santo. Amém. Senhor Jesus, nós vos oferecemos este terço que vamos rezar, contemplando os mistérios de nossa redenção. Concedei-nos, por intercessão de Maria, vossa Mãe Santíssima, a quem nos dirigimos, as virtudes que nos são necessárias para bem rezá-lo e a graça que nos vem desta

0: Contemplamos neste dia os mistérios dolorosos. Nos mistérios dolorosos acompanhamos os passos de Jesus em sua paixão e morte, oferecendo sua vida pela redenção do mundo. Eles nos convidam a refletir sobre o amor incondicional de Cristo, que enfrentou o sofrimento para nos salvar, e nos ensinam a confiar em Deus nas nossas próprias tribulações. Creio em Deus Pai Todo-Poderoso, Criador do céu e da terra, e em Jesus Cristo, seu único Filho, nosso Senhor, que foi concebido pelo poder do Espírito Santo, nasceu da Virgem Maria, padeceu sob Pôncio Pilatos, foi crucificado, morto e sepultado, desceu à mansão dos mortos, ressuscitou ao terceiro dia, subiu aos céus, está sentado à direita de Deus Pai Todo-Poderoso, donde há de vir a julgar os vivos e os mortos. Creio no Espírito Santo, na Santa Igreja Católica, na comunhão dos santos, na remissão dos pecados, na ressurreição da carne, na vida eterna. Amém. Pai nosso que estais no céu, santificado seja o vosso nome. Venha a nós o vosso reino. Seja feita a vossa vontade, assim na terra como no céu.
1: O pão nosso de cada dia nos dai hoje. Perdoai-nos as nossas ofensas, assim como nós perdoamos a quem nos tem ofendido. E não nos deixeis cair em tentação, mas livrai-nos do mal. Amém.
0: Ave Maria, cheia de graça, o Senhor é convosco, bendita sois vós entre as mulheres, e bendito é o fruto do vosso ventre, Jesus.
1: Santa Maria, Mãe de Deus, rogai por nós, pecadores, agora e na hora da nossa morte. Amém.
0: Ave Maria, cheia de graça, o Senhor é convosco, bendita sois vós entre as mulheres, e bendito é o fruto do vosso ventre, Jesus.
1: Santa Maria, Mãe de Deus, rogai por nós, pecadores, agora e na hora da nossa morte. Amém.
0: Ave Maria, cheia de graça, o Senhor é convosco, bendita sois vós entre as mulheres, e bendito é o fruto do vosso ventre, Jesus.
1: Santa Maria, Mãe de Deus, rogai por nós, pecadores, agora e na hora da nossa morte. Amém.
0: Glória ao Pai, ao Filho e ao Espírito Santo.
1: Assim como era no princípio, agora e sempre, pelos séculos dos séculos. Amém.
0: Ó meu Jesus, perdoai-nos, livrai-nos do fogo do inferno, levai as almas todas para o céu, e socorrei principalmente aquelas que mais precisarem da vossa misericórdia. Sagrado Coração de Jesus, nós temos confiança em vós. Nossa Senhora do Patrocínio do Santíssimo Sacramento, rogai por nós.

0: Pai nosso que estais nos céus, santificado seja o vosso nome. Venha a nós o vosso reino, seja feita a vossa vontade, assim na terra como no céu.
1: O pão nosso de cada dia nos dai hoje. Perdoai-nos as nossas ofensas, assim como nós perdoamos a quem nos tem ofendido. E não nos deixeis cair em tentação, mas livrai-nos do mal. Amém.
0: Ave Maria, cheia de graça, o Senhor é convosco. Bendita sois vós entre as mulheres. E bendito é o fruto do vosso ventre, Jesus.
1: Santa Maria, Mãe de Deus, rogai por nós, pecadores, agora e na hora da nossa morte. Amém.
0: Ave Maria, cheia de graça, o Senhor é convosco. Bendita sois vós entre as mulheres, e bendito é o fruto do vosso ventre, Jesus.
1: Santa Maria, Mãe de Deus, rogai por nós, pecadores, agora e na hora da nossa morte. Amém.
0: Ave Maria, cheia de graça, o Senhor é convosco. Bendita sois vós entre as mulheres, e bendito é o fruto do vosso ventre, Jesus.
1: Santa Maria, Mãe de Deus, rogai por nós, pecadores, agora e na hora da nossa morte. Amém.
0: Ave Maria, cheia de graça, o Senhor é convosco. Bendita sois vós entre as mulheres, e bendito é o fruto do vosso ventre, Jesus.
1: Santa Maria, Mãe de Deus, rogai por nós, pecadores, agora e na hora da nossa morte. Amém.
0: Ave Maria, cheia de graça, o Senhor é convosco. Bendita sois vós entre as mulheres, e bendito é o fruto do vosso ventre, Jesus.
1: Santa Maria, Mãe de Deus, rogai por nós, pecadores, agora e na hora da nossa morte. Amém.
0: Ave Maria, cheia de graça, o Senhor é convosco. Bendita sois vós entre as mulheres, e bendito é o fruto do vosso ventre, Jesus.
1: Santa Maria, Mãe de Deus, rogai por nós, pecadores, agora e na hora da nossa morte. Amém.
0: Ave Maria, cheia de graça, o Senhor é convosco. Bendita sois vós entre as mulheres, e bendito é o fruto do vosso ventre, Jesus.
1: Santa Maria, Mãe de Deus, rogai por nós, pecadores, agora e na hora da nossa morte. Amém.
0: Ave Maria, cheia de graça, o Senhor é convosco. Bendita sois vós entre as mulheres, e bendito é o fruto do vosso ventre, Jesus.
1: Santa Maria, Mãe de Deus, rogai por nós, pecadores, agora e na hora da nossa morte. Amém.
0: Ave Maria, cheia de graça, o Senhor é convosco. Bendita sois vós entre as mulheres, e bendito é o fruto do vosso ventre, Jesus.
1: Santa Maria, Mãe de Deus, rogai por nós, pecadores, agora e na hora da nossa morte. Amém.
0: Ave Maria, cheia de graça, o Senhor é convosco. Bendita sois vós entre as mulheres, e bendito é o fruto do vosso ventre, Jesus.
1: Santa Maria, Mãe de Deus, rogai por nós, pecadores, agora e na hora da nossa morte. Amém.
0: Glória ao Pai, e ao Filho, e ao Espírito Santo.
1: Assim como era no princípio, agora e sempre, pelos séculos dos séculos. Amém.
0: Ó meu Jesus, perdoai-nos, livrai-nos do fogo do inferno. Levai as almas todas para o céu, e socorrei principalmente aquelas que mais precisarem da vossa misericórdia. Sagrado Coração de Jesus, nós temos confiança em vós. Ó Maria concebida sem pecado, rogai por nós que recorremos a vós. No segundo mistério, contemplamos a flagelação do Senhor.

0: Pai nosso que estais nos céus, santificado seja o vosso nome. Venha a nós o vosso reino. Seja feita a vossa vontade, assim na terra como no céu.
1: O pão nosso de cada dia nos dai hoje. Perdoai-nos as nossas ofensas, assim como nós perdoamos a quem nos tem ofendido. E não nos deixeis cair em tentação, mas livrai-nos do mal. Amém.
0: Ave Maria, cheia de graça, o Senhor é convosco. Bendita sois vós entre as mulheres. E bendito é o fruto do vosso ventre, Jesus.
1: Santa Maria, Mãe de Deus, rogai por nós, pecadores, agora e na hora da nossa morte. Amém.
0: Ave Maria, cheia de graça, o Senhor é convosco. Bendita sois vós entre as mulheres, e bendito é o fruto do vosso ventre, Jesus.
1: Santa Maria, Mãe de Deus, rogai por nós, pecadores, agora e na hora da nossa morte. Amém.
0: Ave Maria, cheia de graça, o Senhor é convosco. Bendita sois vós entre as mulheres, e bendito é o fruto do vosso ventre, Jesus.
1: Santa Maria, Mãe de Deus, rogai por nós, pecadores, agora e na hora da nossa morte. Amém.
0: Ave Maria, cheia de graça, o Senhor é convosco. Bendita sois vós entre as mulheres, e bendito é o fruto do vosso ventre, Jesus.
1: Santa Maria, Mãe de Deus, rogai por nós, pecadores, agora e na hora da nossa morte. Amém.
0: Ave Maria, cheia de graça, o Senhor é convosco. Bendita sois vós entre as mulheres, e bendito é o fruto do vosso ventre, Jesus.
1: Santa Maria, Mãe de Deus, rogai por nós, pecadores, agora e na hora da nossa morte. Amém.
0: Ave Maria, cheia de graça, o Senhor é convosco. Bendita sois vós entre as mulheres, e bendito é o fruto do vosso ventre, Jesus.
1: Santa Maria, Mãe de Deus, rogai por nós, pecadores, agora e na hora da nossa morte. Amém.
0: Ave Maria, cheia de graça, o Senhor é convosco. Bendita sois vós entre as mulheres, e bendito é o fruto do vosso ventre, Jesus.
1: Santa Maria, Mãe de Deus, rogai por nós, pecadores, agora e na hora da nossa morte. Amém.
0: Ave Maria, cheia de graça, o Senhor é convosco. Bendita sois vós entre as mulheres, e bendito é o fruto do vosso ventre, Jesus.
1: Santa Maria, Mãe de Deus, rogai por nós, pecadores, agora e na hora da nossa morte. Amém.
0: Ave Maria, cheia de graça, o Senhor é convosco. Bendita sois vós entre as mulheres, e bendito é o fruto do vosso ventre, Jesus.
1: Santa Maria, Mãe de Deus, rogai por nós, pecadores, agora e na hora da nossa morte. Amém.
0: Ave Maria, cheia de graça, o Senhor é convosco. Bendita sois vós entre as mulheres, e bendito é o fruto do vosso ventre, Jesus.
1: Santa Maria, Mãe de Deus, rogai por nós, pecadores, agora e na hora da nossa morte. Amém.
0: Glória ao Pai, e ao Filho, e ao Espírito Santo.
1: Assim como era no princípio, agora e sempre, pelos séculos dos séculos. Amém.
0: Ó meu Jesus, perdoai-nos, livrai-nos do fogo do inferno. Levai as almas todas para o céu, e socorrei principalmente aquelas que mais precisarem da vossa misericórdia. Sagrado Coração de Jesus, nós temos confiança em vós. Ó Maria concebida sem pecado, rogai por nós que recorremos a vós. No terceiro mistério contemplamos a coroação de espinhos.

0: Pai nosso que estais nos céus, santificado seja o vosso nome. Venha a nós o vosso reino. Seja feita a vossa vontade, assim na terra como no céu.
1: O pão nosso de cada dia nos dai hoje. Perdoai-nos as nossas ofensas, assim como nós perdoamos a quem nos tem ofendido. E não nos deixeis cair em tentação, mas livrai-nos do mal. Amém.
0: Ave Maria, cheia de graça, o Senhor é convosco. Bendita sois vós entre as mulheres, e bendito é o fruto do vosso ventre, Jesus.
1: Santa Maria, Mãe de Deus, rogai por nós, pecadores, agora e na hora da nossa morte. Amém.
0: Ave Maria, cheia de graça, o Senhor é convosco. Bendita sois vós entre as mulheres, e bendito é o fruto do vosso ventre, Jesus.
1: Santa Maria, Mãe de Deus, rogai por nós, pecadores, agora e na hora da nossa morte. Amém.
0: Ave Maria, cheia de graça, o Senhor é convosco. Bendita sois vós entre as mulheres, e bendito é o fruto do vosso ventre, Jesus.
1: Santa Maria, Mãe de Deus, rogai por nós, pecadores, agora e na hora da nossa morte. Amém.
0: Ave Maria, cheia de graça, o Senhor é convosco. Bendita sois vós entre as mulheres, e bendito é o fruto do vosso ventre, Jesus.
1: Santa Maria, Mãe de Deus, rogai por nós, pecadores, agora e na hora da nossa morte. Amém.
0: Ave Maria, cheia de graça, o Senhor é convosco. Bendita sois vós entre as mulheres, e bendito é o fruto do vosso ventre, Jesus.
1: Santa Maria, Mãe de Deus, rogai por nós, pecadores, agora e na hora da nossa morte. Amém.
0: Ave Maria, cheia de graça, o Senhor é convosco. Bendita sois vós entre as mulheres, e bendito é o fruto do vosso ventre, Jesus.
1: Santa Maria, Mãe de Deus, rogai por nós, pecadores, agora e na hora da nossa morte. Amém.
0: Ave Maria, cheia de graça, o Senhor é convosco. Bendita sois vós entre as mulheres, e bendito é o fruto do vosso ventre, Jesus.
1: Santa Maria, Mãe de Deus, rogai por nós, pecadores, agora e na hora da nossa morte. Amém.
0: Ave Maria, cheia de graça, o Senhor é convosco. Bendita sois vós entre as mulheres, e bendito é o fruto do vosso ventre, Jesus.
1: Santa Maria, Mãe de Deus, rogai por nós, pecadores, agora e na hora da nossa morte. Amém.
0: Ave Maria, cheia de graça, o Senhor é convosco. Bendita sois vós entre as mulheres, e bendito é o fruto do vosso ventre, Jesus.
1: Santa Maria, Mãe de Deus, rogai por nós, pecadores, agora e na hora da nossa morte. Amém.
0: Ave Maria, cheia de graça, o Senhor é convosco. Bendita sois vós entre as mulheres, e bendito é o fruto do vosso ventre, Jesus.
1: Santa Maria, Mãe de Deus, rogai por nós, pecadores, agora e na hora da nossa morte. Amém.
0: Glória ao Pai, e ao Filho, e ao Espírito Santo.
1: Assim como era no princípio, agora e sempre, pelos séculos dos séculos. Amém.
0: Ó meu Jesus, perdoai-nos, livrai-nos do fogo do inferno. Levai as almas todas para o céu, e socorrei principalmente aquelas que mais precisarem da vossa misericórdia. Sagrado Coração de Jesus, nós temos confiança em vós. Ó Maria concebida sem pecado, rogai por nós que recorremos a vós. No quarto mistério contemplamos o Senhor Jesus carregando a cruz a caminho do Calvário.

0: Pai nosso que estais nos céus, santificado seja o vosso nome. Venha a nós o vosso reino. Seja feita a vossa vontade, assim na terra como no céu.
1: O pão nosso de cada dia nos dai hoje. Perdoai-nos as nossas ofensas, assim como nós perdoamos a quem nos tem ofendido. E não nos deixeis cair em tentação, mas livrai-nos do mal. Amém.
0: Ave Maria, cheia de graça, o Senhor é convosco. Bendita sois vós entre as mulheres, e bendito é o fruto do vosso ventre, Jesus.
1: Santa Maria, Mãe de Deus, rogai por nós, pecadores, agora e na hora da nossa morte. Amém.
0: Ave Maria, cheia de graça, o Senhor é convosco. Bendita sois vós entre as mulheres, e bendito é o fruto do vosso ventre, Jesus.
1: Santa Maria, Mãe de Deus, rogai por nós, pecadores, agora e na hora da nossa morte. Amém.
0: Ave Maria, cheia de graça, o Senhor é convosco. Bendita sois vós entre as mulheres, e bendito é o fruto do vosso ventre, Jesus.
1: Santa Maria, Mãe de Deus, rogai por nós, pecadores, agora e na hora da nossa morte. Amém.
0: Ave Maria, cheia de graça, o Senhor é convosco. Bendita sois vós entre as mulheres, e bendito é o fruto do vosso ventre, Jesus.
1: Santa Maria, Mãe de Deus, rogai por nós, pecadores, agora e na hora da nossa morte. Amém.
0: Ave Maria, cheia de graça, o Senhor é convosco. Bendita sois vós entre as mulheres, e bendito é o fruto do vosso ventre, Jesus.
1: Santa Maria, Mãe de Deus, rogai por nós, pecadores, agora e na hora da nossa morte. Amém.
0: Ave Maria, cheia de graça, o Senhor é convosco. Bendita sois vós entre as mulheres, e bendito é o fruto do vosso ventre, Jesus.
1: Santa Maria, Mãe de Deus, rogai por nós, pecadores, agora e na hora da nossa morte. Amém.
0: Ave Maria, cheia de graça, o Senhor é convosco. Bendita sois vós entre as mulheres, e bendito é o fruto do vosso ventre, Jesus.
1: Santa Maria, Mãe de Deus, rogai por nós, pecadores, agora e na hora da nossa morte. Amém.
0: Ave Maria, cheia de graça, o Senhor é convosco. Bendita sois vós entre as mulheres, e bendito é o fruto do vosso ventre, Jesus.
1: Santa Maria, Mãe de Deus, rogai por nós, pecadores, agora e na hora da nossa morte. Amém.
0: Ave Maria, cheia de graça, o Senhor é convosco. Bendita sois vós entre as mulheres, e bendito é o fruto do vosso ventre, Jesus.
1: Santa Maria, Mãe de Deus, rogai por nós, pecadores, agora e na hora da nossa morte. Amém.
0: Ave Maria, cheia de graça, o Senhor é convosco. Bendita sois vós entre as mulheres, e bendito é o fruto do vosso ventre, Jesus.
1: Santa Maria, Mãe de Deus, rogai por nós, pecadores, agora e na hora da nossa morte. Amém.
0: Glória ao Pai, e ao Filho, e ao Espírito Santo.
1: Assim como era no princípio, agora e sempre, pelos séculos dos séculos. Amém.
0: Ó meu Jesus, perdoai-nos, livrai-nos do fogo do inferno. Levai as almas todas para o céu, e socorrei principalmente aquelas que mais precisarem da vossa misericórdia. Sagrado Coração de Jesus, nós temos confiança em vós. Ó Maria concebida sem pecado, rogai por nós que recorremos a vós. No quinto mistério contemplamos a crucifixão e morte de nosso Senhor Jesus Cristo.

0: Pai nosso que estais nos céus, santificado seja o vosso nome. Venha a nós o vosso reino. Seja feita a vossa vontade, assim na terra como no céu.
1: O pão nosso de cada dia nos dai hoje. Perdoai-nos as nossas ofensas, assim como nós perdoamos a quem nos tem ofendido. E não nos deixeis cair em tentação, mas livrai-nos do mal. Amém.
0: Ave Maria, cheia de graça, o Senhor é convosco. Bendita sois vós entre as mulheres, e bendito é o fruto do vosso ventre, Jesus.
1: Santa Maria, Mãe de Deus, rogai por nós, pecadores, agora e na hora da nossa morte. Amém.
0: Ave Maria, cheia de graça, o Senhor é convosco. Bendita sois vós entre as mulheres, e bendito é o fruto do vosso ventre, Jesus.
1: Santa Maria, Mãe de Deus, rogai por nós, pecadores, agora e na hora da nossa morte. Amém.
0: Ave Maria, cheia de graça, o Senhor é convosco. Bendita sois vós entre as mulheres, e bendito é o fruto do vosso ventre, Jesus.
1: Santa Maria, Mãe de Deus, rogai por nós, pecadores, agora e na hora da nossa morte. Amém.
0: Ave Maria, cheia de graça, o Senhor é convosco. Bendita sois vós entre as mulheres, e bendito é o fruto do vosso ventre, Jesus.
1: Santa Maria, Mãe de Deus, rogai por nós, pecadores, agora e na hora da nossa morte. Amém.
0: Ave Maria, cheia de graça, o Senhor é convosco. Bendita sois vós entre as mulheres, e bendito é o fruto do vosso ventre, Jesus.
1: Santa Maria, Mãe de Deus, rogai por nós, pecadores, agora e na hora da nossa morte. Amém.
0: Ave Maria, cheia de graça, o Senhor é convosco. Bendita sois vós entre as mulheres, e bendito é o fruto do vosso ventre, Jesus.
1: Santa Maria, Mãe de Deus, rogai por nós, pecadores, agora e na hora da nossa morte. Amém.
0: Ave Maria, cheia de graça, o Senhor é convosco. Bendita sois vós entre as mulheres, e bendito é o fruto do vosso ventre, Jesus.
1: Santa Maria, Mãe de Deus, rogai por nós, pecadores, agora e na hora da nossa morte. Amém.
0: Ave Maria, cheia de graça, o Senhor é convosco. Bendita sois vós entre as mulheres, e bendito é o fruto do vosso ventre, Jesus.
1: Santa Maria, Mãe de Deus, rogai por nós, pecadores, agora e na hora da nossa morte. Amém.
0: Ave Maria, cheia de graça, o Senhor é convosco. Bendita sois vós entre as mulheres, e bendito é o fruto do vosso ventre, Jesus.
1: Santa Maria, Mãe de Deus, rogai por nós, pecadores, agora e na hora da nossa morte. Amém.
0: Ave Maria, cheia de graça, o Senhor é convosco. Bendita sois vós entre as mulheres, e bendito é o fruto do vosso ventre, Jesus.
1: Santa Maria, Mãe de Deus, rogai por nós, pecadores, agora e na hora da nossa morte. Amém.
0: Glória ao Pai, e ao Filho, e ao Espírito Santo.
1: Assim como era no princípio, agora e sempre, pelos séculos dos séculos. Amém.
0: Ó meu Jesus, perdoai-nos, livrai-nos do fogo do inferno. Levai as almas todas para o céu, e socorrei principalmente aquelas que mais precisarem da vossa misericórdia. Sagrado Coração de Jesus, nós temos confiança em vós. Ó Maria concebida sem pecado, rogai por nós que recorremos a vós. Infinitas graças vos damos, soberana rainha, pelos benefícios que todos os dias recebemos de vossas mãos liberais. Dignai-vos agora e para sempre tomar-nos debaixo do vosso poderoso amparo. E para mais vos agradecer, vos saudamos dizendo:
1: Salve Rainha, Mãe de Misericórdia, vida, doçura e esperança nossa, salve. A vós bradamos os degradados filhos de Eva, a vós suspiramos gemendo e chorando neste vale de lágrimas. Eia, pois, advogada nossa, esses vossos olhos misericordiosos a nós volvei, e depois deste desterro, mostrai-nos Jesus, bendito fruto do vosso ventre, ó clemente, ó piedosa, ó doce sempre Virgem Maria.
0: Rogai por nós, Santa Mãe de Deus,
1: para que sejamos dignos das promessas de Cristo. Amém.
0: O Senhor esteja convosco.
2: Ele está no meio de nós.
0: Abençoe-vos Deus Todo-Poderoso, Pai, Filho e Espírito Santo. Amém.

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0: noite.
1: Boa noite para você que nos acompanha em todo o país.
0: Terça-feira, 21 de julho de 2026.
1: Vamos aos destaques na Voz do Brasil.
0: Brasil continua fora do mapa da fome, segundo o relatório divulgado hoje pelas Nações Unidas.
1: Documento aponta ainda que país reduziu a insegurança alimentar severa. Márcia Fernandes.
2: A proporção da população brasileira que não tem renda suficiente para consumir a quantidade mínima de calorias para uma vida saudável se manteve abaixo de 2,5%. Indicador é utilizado para apontar se o país está no mapa da fome.
0: Portaria regulamenta o trabalho no comércio durante os feriados.
1: Norma estabelece que o funcionamento nesses dias vai depender de negociação coletiva. Gabriela Noronha.
3: Na prática, o acordo impede que as empresas escalem funcionários nos feriados por decisão unilateral.
0: E vamos falar também do Julho Amarelo, mês de conscientização sobre hepatites virais.
1: Saiba mais sobre a doença, a importância do diagnóstico precoce e o tratamento oferecido pelo SUS. Graziele Bezerra.
4: Todos os anos, mais de 1.300.000 pessoas morrem por complicações causadas por algum tipo de hepatite.
0: Hoje, na apresentação da Voz do Brasil, Luciana Vasconcelos e Nazi Brum.
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0: Relatório da Organização das Nações Unidas para a Alimentação e Agricultura, divulgado hoje, estima uma queda da fome no mundo.
1: Em 2025, eram 645 milhões de pessoas, quase 14 milhões a menos quando comparado ao triênio encerrado em 2024.
0: E de acordo com o documento, o Brasil registrou redução da insegurança alimentar severa e continua fora do mapa da fome.
1: Isso significa que o país manteve abaixo de 2,5% a proporção de quem não tem renda suficiente para consumir a quantidade mínima de calorias para uma vida saudável.
2: Segundo o relatório O Estado da Segurança Alimentar e Nutrição no Mundo 2026, o Brasil segue fora do mapa da fome. O documento, elaborado em conjunto pela Organização das Nações Unidas para a Alimentação e Agricultura, Organização Mundial de Saúde, Fundo das Nações Unidas para a Infância e outros órgãos ligados às Nações Unidas, foi divulgado nesta terça-feira. A proporção da população brasileira que não tem renda suficiente para consumir a quantidade mínima de calorias para uma vida saudável se manteve abaixo de 2,5%. Esse indicador, chamado de prevalência de subnutrição, é utilizado para apontar se o país está ou não no mapa da fome. O relatório também apontou a diminuição da insegurança alimentar severa, que chegou a 0,6%. O ministro do Desenvolvimento e Assistência Social, Família e Combate à Fome, Wellington Dias, explicou esse percentual.
5: O Brasil continua fora do mapa da fome. Dentro do Brasil, tivemos redução na insegurança alimentar severa de 1,2% para 0,6%. Isso significa que aproximadamente 1.200.000 pessoas que estavam naquela situação mais grave, aquela que coloca em risco a vida, ficaram agora fora do mapa da fome.
2: Os dados divulgados são relativos ao período entre 2023 e 2025. De acordo com o relatório, o custo da dieta saudável no Brasil foi de US$ 4,89, em paridade do poder de compra por pessoa ao dia. Isso equivale a cerca de R$ 12,13 em poder de compra local. O relatório estima que 7,8% da população mundial enfrentou a fome, o que representa 645 milhões de pessoas, uma redução de quase 14 milhões de pessoas em todo o planeta em comparação com o triênio encerrado em 2024. Para chegar aos números do relatório sobre segurança alimentar e nutrição, foram utilizados indicadores como tamanho da população, perfil de renda e custo médio de uma cesta de alimentos saudável. Reportagem, Márcia Fernandes.
0: O funcionamento do comércio em feriados, de forma geral, vai depender de negociação coletiva.
1: É o que estabelece uma norma regulamentada por meio de portaria do Ministério do Trabalho e Emprego.
0: O texto também define exceções, como postos de combustíveis, hotéis, restaurantes, entre outros serviços.
3: O acordo assinado nesta terça-feira, que formaliza regras sobre o funcionamento do comércio em feriados, é resultado da negociação entre representantes de trabalhadores e de empregadores. O documento condiciona a abertura de determinados tipos de atividades à autorização prévia, a ser definida por convenção coletiva de trabalho, entre elas supermercados, lojas e comércio varejista em geral. De acordo com o Luiz Marinho, ministro do Trabalho e Emprego, a medida é um instrumento de equilíbrio entre as partes.
6: O diálogo permanente é a ferramenta mais eficiente para evitar conflitos. O que a gente espera é que tenha maturidade das lideranças sindicais, trabalhadores, empregadores, em torno de uma mesa, um café, um chá, vocês possam encontrar soluções de problemas que parece que não tinha solução. E quanto mais se conversa, pode-se ir aproximando essa possibilidade.
3: Na prática, o acordo impede que as empresas escalem funcionários nos feriados por decisão unilateral. Questões como o pagamento adicional, folgas e compensação de jornada também deverão ser definidas em negociação coletiva. Para Ivo Dall'Acqua, diretor da Confederação Nacional do Comércio de Bens, Serviços e Turismo, o debate deve continuar.
7: A coisa não para por aqui, nós temos absoluta consciência disso, mesmo porque novas formas, novos mecanismos, novas ferramentas vêm sendo incorporadas ao mundo do trabalho. Então eu creio que hoje nós estamos celebrando um acordo muito bem discutido, foi consensuado, mas o nosso diálogo tem que ser permanente.
3: As novas regras não se aplicam, no entanto, às atividades que já possuem autorização permanente para funcionar em feriados, como hospitais, hotéis, postos de combustíveis e outros serviços considerados essenciais. As empresas que descumprirem o acordo ficam sujeitas à fiscalização e à aplicação de multas administrativas. Reportagem Gabriela Noronha.
1: A regra se aplica exclusivamente aos feriados. O funcionamento do comércio aos domingos permanece regulamentado por lei.
0: Julho é o mês de conscientização sobre as hepatites virais.
1: A campanha Julho Amarelo chama atenção para a prevenção, o diagnóstico precoce e o tratamento da doença, que muitas vezes evolui de forma silenciosa.
0: Confira na reportagem quais são os sinais de alerta e como o SUS atua no combate às hepatites.
1: A manicure Tabata silenciosa.
0: Confira na reportagem quais são os sinais de alerta e como o SUS atua no combate às hepatites.

0: geral, pele e olhos amarelados, urina escura e fezes claras. Mas isso já na fase inflamatória do fígado. O hepatologista Henrique Carvalho Rocha, do Hospital Universitário de Brasília, explica que na fase inicial da doença, os sintomas são silenciosos. Por isso, é preciso estar atento.
1: A grande maioria das pessoas não vão ter nenhum sinal e sintoma de que está infectado com algum vírus de hepatite. O ideal é aquela pessoa ou aquele paciente que tem alguns riscos, que tem essa preocupação e procure. E quem que são esses pacientes, né? Então, profissionais de saúde, sempre é importante ter essa avaliação, porque tem um risco aumentado, principalmente de infecção pela hepatite B, né? O modo de transmissão. Pessoas que têm relação sexual desprotegida, usuários de drogas. Então, esses pacientes que tenham um risco maior, esses realmente têm que ficar vigiando.
0: Segundo a Organização Mundial da Saúde, as hepatites virais matam mais que o vírus da AIDS. Todos os anos, mais de 1.300.000 pessoas morrem por complicações causadas por algum tipo de hepatite. A campanha Julho Amarelo reforça a importância do diagnóstico precoce e o tratamento dessas doenças, como explica Tieme Arakawa, coordenadora geral de vigilância das hepatites virais do Ministério da Saúde.
2: É durante esse mês que a gente tem uma série de atividades sendo realizadas para mobilização em relação à testagem, em relação à vacinação, em relação à educação em saúde, para que a gente realmente possa dar visibilidade a essas doenças que ainda são um grave problema de saúde pública.
0: Ainda de acordo com Arakawa, o SUS oferece diagnóstico e tratamento gratuitos.
2: Então, vacina da hepatite A e vacina da hepatite B estão disponíveis no SUS. A queda dos casos de hepatite A se deu muito por causa da vacinação. Em relação ao diagnóstico, a gente tem testes rápidos de hepatite B e hepatite C. São testes que são realizados dentro da unidade básica de saúde ou em qualquer outro tipo de serviço e tem um resultado em até 30 minutos.
0: Existem 5 tipos de hepatites virais. No Brasil, as mais comuns são causadas pelos vírus A, B e C. O tipo D é mais comum na região norte do país e a hepatite E, menos frequente em solo brasileiro, ocorre com maior facilidade na África e na Ásia. As hepatites A e E são transmitidas por ingestão de água ou alimentos contaminados, falta de saneamento básico e higiene inadequada. Já as hepatites B, C e D são transmitidas por contato com sangue contaminado, relações sexuais desprotegidas, compartilhamento de agulhas, seringas ou objetos pérfuro-cortantes, e da mãe para o bebê, a chamada transmissão vertical. Reportagem Graziele Bezerra.
3: Agricultoras rurais podem participar da chamada pública voltada ao fortalecimento da autonomia e da geração de renda das mulheres no campo.
4: Serão destinados cerca de 49 milhões de reais a 67 projetos.
5: A chamada pública vai contemplar mulheres em todas as regiões do país. É destinada, por exemplo, a agricultoras familiares, assentadas da reforma agrária, quilombolas, indígenas e extrativistas. Os projetos selecionados vão contar com profissionais na assistência técnica para apoiar as produtoras rurais na organização da produção, no acesso às políticas públicas, na adoção de práticas agroecológicas, na comercialização e no fortalecimento das organizações coletivas. Quem explica é a presidente da Agência Nacional de Assistência Técnica e Extensão Rural, ANATER, Loroana Coutinho de Santana.
6: Eles estarão realizando um acompanhamento desde a produção, perpassando pelo processamento, pela gestão das organizações, né? Sejam elas individuais ou coletivas, até a comercialização dos produtos. Então, esse profissional é justamente a espinha dorsal para o fortalecimento dessas mulheres, né? Para que elas possam, a exemplo, vislumbrar ações no âmbito da sua produção, para que elas possam gerar renda, possam ter organização na sua unidade.
5: A agricultora familiar Ilneia Barros participou de um curso de assistência técnica e extensão rural e conta como foi o acompanhamento.
7: Fiz extensão rural para que eu pudesse beneficiar os meus produtos. Através de as nutricionistas, o pessoal, que deram todo suporte para que eu viesse a ter um desempenho legal no campo e poder vender a minha mercadoria.
5: Os projetos

0: Os projetos deverão atender, no mínimo, 50% de mulheres negras, 30% de mulheres jovens e 30% de mulheres de povos e comunidades tradicionais, com prioridade para quilombolas e indígenas. Também terão preferência propostas voltadas a mulheres em situação de maior vulnerabilidade social, como vítimas de violência e responsáveis pelo cuidado de pessoas com deficiência. As entidades credenciadas na ANATER poderão apresentar propostas entre os dias 16 e 31 de julho de 2026 por meio do portal anater.org/chamada-pública. Reportagem Thaís de Araújo.
1: A garantia de que insumos essenciais cheguem a regiões remotas cortadas por rios depende das condições de navegabilidade.
2: Para evitar desabastecimento, especialmente no norte do país, o Departamento Nacional de Infraestrutura de Transportes, o DENIT, reforçou o monitoramento hidroviário.
1: O levantamento feito em tempo real permite o planejamento da navegação em tempos de cheias ou seca dos rios.
3: As condições de navegabilidade dos rios brasileiros são monitoradas de forma contínua. Elas servem para orientar o transporte hidroviário, o deslocamento de pessoas e o abastecimento de cidades com combustíveis, alimentos, medicamentos e outros insumos essenciais, especialmente na região norte. Para isso, o Departamento Nacional de Infraestrutura de Transportes, o DENIT, desenvolveu o Plano de Monitoramento Hidroviário. O levantamento considera informações como nível das águas, vazão dos rios, profundidade dos canais e outros parâmetros hidrológicos. Os dados são usados para identificar trechos com possível restrição à passagem de embarcações e para orientar o planejamento das ações de manutenção. Na região norte, o sistema acompanha essas informações em tempo real e também considera os efeitos de fenômenos climáticos, como o El Niño, que podem alterar o regime dos rios. Segundo o Ministério dos Portos e Aeroportos, as condições dos rios variam ao longo do ano por causa das chuvas e da dinâmica natural das águas. Na estiagem, o nível dos rios pode limitar a navegação em alguns trechos. Já no período de cheia, o aumento da correnteza e as mudanças no leito dos rios também podem interferir na circulação de embarcações. Com base nos dados, é possível planejar a segurança da navegação, a continuidade do transporte de passageiros e cargas e a maior confiabilidade das hidrovias brasileiras. Reportagem Edinaldo Júnior.
2: Há 36 anos, o Estatuto da Criança e do Adolescente, o ECA, transformou a proteção da infância e da juventude em uma rede integrada de ações.
1: E garantiu a implantação do Sistema de Garantia dos Direitos da Criança e do Adolescente.
2: O sistema reúne conselhos tutelares, delegacias, Ministério Público, Poder Judiciário.
1: E integra diversas áreas, como assistência social, saúde, educação, cultura e lazer, além dos canais de denúncia e fiscalização.
2: Vamos saber como funciona com o repórter Pablo Mundim.
4: O Estatuto da Criança e do Adolescente mudou a forma como o Brasil protege a infância. Com o marco legal criado em 1990, crianças e adolescentes deixaram de ser vistos apenas como pessoas que precisavam de assistência e passaram a ser reconhecidos como sujeitos de direitos. Ao longo desses 36 anos de atuação, o Estatuto estruturou uma rede de proteção composta por diferentes instituições, como explica a socióloga Enide Rocha.
5: Antes do ECA, as crianças e adolescentes não eram vistos como sujeitos de direitos. A gente naturalizava o envolvimento de crianças no trabalho doméstico. Hoje, com o ECA, eles passaram a ser vistos como pessoa em desenvolvimento. E a Constituição é muito clara, no artigo 227, quando ela coloca prioridade absoluta e diz assim que o Estado, a família e a sociedade têm o dever de proteger crianças e adolescentes.
4: A proteção integral que prevê o Estatuto é feita pelo Sistema de Garantia dos Direitos da Criança e do Adolescente, que reúne conselhos tutelares, delegacias especializadas, Ministério Público, Judiciário, Assistência Social, Saúde, Educação e canais de denúncia. Fábio Meirelles, diretor de proteção da criança e do adolescente, destaca que cada órgão tem uma função específica, mas todos trabalham de forma integrada para proteger vítimas e interromper ciclos de violência.
6: A rede de proteção é um conjunto de instituições, serviços, que atuam de forma integrada para garantir os direitos de crianças e adolescentes e protegê-los de qualquer forma de violência, negligência, exploração ou violação de direitos. Então, nenhuma instituição atua sozinha. A proteção, ela vai depender da articulação entre diferentes políticas públicas.
4: Em muitos casos, o primeiro atendimento é feito pelo Conselho Tutelar. É ele quem recebe denúncias, aplica medidas de proteção e aciona os demais serviços sempre que há ameaça ou violação de direitos. O presidente do Colegiado dos Conselheiros Tutelares de Goiânia, Rondinelli Ná Barbosa, explica qual é o papel do conselho.
7: Quando essas denúncias chegam até o Conselho Tutelar, a nossa primeira preocupação é em acolher, para que nós possamos fazer o encaminhamento correto, tratar essa criança ou adolescente de forma adequada e enquadrar eles no programa ou no serviço que melhor vai assistir à demanda que ele necessita.
4: Quando há indícios de crime, entram em ação as delegacias de proteção à criança e ao adolescente. As investigações comandadas pelas unidades especializadas buscam responsabilizar os autores e garantir que as vítimas sejam acolhidas, evitando a revitimização durante o processo. Como defende a delegada Valéria Matirena.
8: A gente trabalha com os casos de violência contra essa criança e adolescente, que geralmente são os crimes sexuais e crimes de maus tratos. Tem muitos policiais capacitados nas unidades circunscricionais também que podem ouvir essa criança, esse adolescente vítima de violência em depoimento especial.
4: O Estatuto da Criança e do Adolescente é um marco legal que criou uma rede de proteção com atuação integrada. Uma responsabilidade compartilhada entre o poder público e toda a sociedade para garantir que cada criança e cada adolescente cresçam com segurança, dignidade e seus direitos respeitados. E qualquer pessoa pode ajudar ao presenciar ou suspeitar de violência física, psicológica, sexual, casos de negligência, abandono ou exploração de crianças e adolescentes, a orientação é denunciar. O Disque 100 funciona gratuitamente todos os dias e atende casos de violação de direitos humanos. Os conselhos tutelares, delegacias especializadas e da Polícia Militar também podem ser acionadas em situações de emergência. Reportagem Pablo Mundim.
1: Atenção, estudantes e pesquisadores. Já está aberto o prazo de inscrição para uma das principais premiações científicas do país.
9: O Prêmio Jovem Cientista, neste ano, busca incentivar projetos de inovação tecnológica voltados para o desenvolvimento social e sustentável.
1: Saiba mais com Cláudio Mário Carvalho.
10: As inscrições para o Prêmio Jovem Cientista 2026 seguem abertas até 14 de agosto. O tema deste ano é o uso da inteligência artificial para reduzir desigualdades e promover o desenvolvimento sustentável. A premiação contempla 5 categorias: mestre e doutor, estudante do ensino superior, estudante do ensino médio e mérito institucional, que reconhece uma universidade e uma escola pelo destaque na participação. Podem concorrer estudantes e pesquisadores que atendam aos critérios de idade e formação previstos no regulamento. Os vencedores vão receber laptops e bolsas de pesquisa do Conselho Nacional de Desenvolvimento Científico e Tecnológico, com valores entre R$5.000 e R$40.000. As inscrições podem ser feitas pelo site jovemcientista.cnpq.br. Claudimário Carvalho, para a Voz do Brasil.
9: O Ministério da Educação informou que a plataforma MEC Livros já registrou mais de 618 mil empréstimos virtuais.
1: Saiba quais as obras mais procuradas e como acessar com Raquel Mariano.
11: Segundo o Ministério da Educação, a plataforma MEC Livros reúne mais de 1 milhão de usuários e acumula 384 mil horas de leitura. São Paulo lidera o número de cadastros, seguido por Rio de Janeiro, Minas Gerais, Bahia e Ceará. O catálogo reúne cerca de 25 mil obras e permite leitura imediata pela internet. Nos últimos 30 dias, entre os 4 títulos mais emprestados, 2 são de brasileiros. O primeiro lugar foi Torto Arado, escrito pelo baiano Itamar Vieira Júnior. O romance narra a história de duas irmãs, Bibiana e Belonísia, que, marcadas por um acidente de infância, desenvolvem uma relação profunda de dependência. A obra ainda trata da escravidão contemporânea. E em quarto lugar está A Cabeça do Santo, de Socorro Acioli, publicado em 2014, que mistura realismo mágico e cultura nordestina. A história acompanha Samuel. Ele descobre que consegue ouvir as preces secretas das mulheres para Santo Antônio ao se abrigar dentro da cabeça oca e gigantesca de uma estátua inacabada do santo. Os outros livros mais emprestados estão em segundo lugar: Noites Brancas, do russo Dostoiévski, que explora a solidão, o amor não correspondido e a ilusão. Já em terceiro lugar está A Vegetariana, de Han Kang, escritora sul-coreana, vencedora do Prêmio Nobel da Literatura. O livro conta a história de uma mulher comum que, após ter um pesadelo violento, decide parar radicalmente de consumir e cozinhar carne. Os acessos ao Mac Livros são feitos pela versão para internet e por aplicativo para dispositivos móveis. A versão web concentra 52% do tempo de uso. Mais informações em maclivros.mec.gov.br. Raquel Mariano, para a Voz do Brasil.
2: E essas foram as notícias do governo federal.
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1: Fique agora com as notícias do Poder Judiciário do Congresso Nacional. Boa noite.
2: Boa noite para você e até amanhã.
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14: Em Angola, presidente do STF do CNJ defende independência do judiciário.
15: Painel Justiça em Números reúne dados do Poder Judiciário brasileiro e pode ser acessado por todos os cidadãos.
14: Estão abertas as inscrições para a 16ª semana da execução trabalhista.
15: Boa noite, eu sou Marcela Luiz.
14: Eu sou Walter Lima.
15: Presidente do Supremo Tribunal Federal e do Conselho Nacional de Justiça, ministro Edson Fachin, defende independência do judiciário e o diálogo entre os poderes de países democráticos.
14: A fala ocorreu em uma aula magna em Luanda, capital de Angola, na África. Judite Aragão.
16: Fachin disse que essa independência existe para proteger o cidadão. Isso porque o juiz tem que decidir com imparcialidade e sem ceder a pressões políticas, econômicas ou sociais.
17: A independência judicial não pertence ao juiz, pertence ao cidadão. Não existe para proteger magistradas e magistrados. Existe para proteger quem será julgado por eles.
16: O presidente do STF do CNJ, Edson Fachin, também deixou claro que a democracia constitucional exige diálogo constante entre os poderes.
15: O relatório Justiça em Números 2026, principal publicação estatística do Poder Judiciário brasileiro, é feito a partir do DataJud, que é a Base Nacional de Dados da Justiça.
14: Além do relatório anual, o painel Justiça em Números também é feito com dados do DataJud. Marcelo Della Libera.
18: O painel Justiça em Números é disponibilizado pelo Conselho Nacional de Justiça de forma online. Ele apresenta os indicadores do relatório Justiça em Números e é atualizado mensalmente. A ferramenta disponibiliza painéis de temas como direito à saúde, violência contra a mulher, crime organizado e sobre a gestão processual dos tribunais. A pesquisadora Isabelle Mota, do Departamento de Pesquisas Judiciárias, destaca um dado histórico sobre o trabalho do Poder Judiciário em 2025.
19: Mesmo recebendo o maior número de novos processos desde o início da série histórica em 2009, conseguimos reduzir o estoque do número de processos pendentes. E 2026 já aponta um novo recorde. Até o momento, nosso painel registra mais de 17 milhões de novos processos, acima dos 16 milhões registrados no mesmo período do ano passado.
18: Esse dado está disponível no painel e pode ser acessado em justiça-em-números.cnj.jus.br.
15: Partidos, coligações e federações já podem realizar as convenções partidárias.
14: As convenções vão até 5 de agosto. Estevão Furtado.
20: O período das convenções partidárias começou ontem, 20 de julho. A data também marcou o início do prazo para exercício do direito de resposta contra ofensas, com prazos de 24 a 72 horas, conforme o veículo de comunicação.
15: Estão abertas as inscrições para a 16ª semana da execução trabalhista.
21: Pessoas e empresas com processos em fase de execução podem inscrever ações na campanha. Larissa Batista.
22: Com o slogan Seu Direito por Inteiro, a iniciativa marcada para o período de 14 a 18 de setembro em todo o país é um esforço concentrado para localizar bens de devedores, incentivar acordos e dar mais celeridade ao pagamento dos créditos trabalhistas. Para outras informações sobre a 16ª Semana Nacional da Execução Trabalhista, acesse csjt.jus.br.
15: STJ suspende liminar que havia determinado paralisação da construção da ponte do Abial, no município amazonense de Tefé.
21: Com a decisão, foi autorizada a imediata retomada da obra. Fátima Uchoa.
23: Ao conceder liminar em ação popular para paralisar a construção, o TRF1 entendeu haver indícios de irregularidades na licitação para a contratação da empresa responsável pela obra. Contudo, ao atender pedido do município de Tefé, o vice-presidente do STJ, ministro Luiz Felipe Salomão, no exercício da presidência, destacou que a construção da ponte do Abial busca assegurar a prestação regular de serviços públicos essenciais aos mais de 15 mil moradores da região. IEE 20, mobilização dos rios amazônicos para execução.
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15: Uma boa noite.
21: E até amanhã.
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24: Eu sou Humberto Pinheiro e estes são os destaques de hoje do Jornal do Senado, que começa agora. Plano de educação, licença paternidade e segurança marcam o semestre no Senado. Senado vai discutir tratamento para pacientes com doenças raras. Proposta que estabelece regras para profissionais da saúde estética será discutida no Senado. Boa noite. A Comissão de Segurança Pública aprovou neste primeiro semestre uma série de projetos de lei que aumenta as penas para vários tipos de crimes, como roubo de câmeras de vigilância, combustíveis e de celulares, e para o uso de menores de idade para a prática de delitos. A comissão também votou propostas que reduzem benefícios para condenados por crimes violentos e aumentam o tempo de internação de menores infratores. Repórter Bruno Lourenço.
25: A Comissão de Segurança Pública aprovou o aumento das penas para crimes de furto, roubo e receptação de câmeras de vigilância e sistemas de monitoramento eletrônico. Outro projeto votado no semestre tipifica e endurece as penas para os crimes de furto e roubo de petróleo, combustíveis e derivados. Numa tentativa de conter as perfurações clandestinas e o avanço de facções criminosas sobre o mercado de distribuição, o colegiado aprovou ainda a proposta que prevê punição maior para furto de celular para a prática de fraudes e outra que dobra a pena para o furto de aparelhos celulares e aumenta a penalidade para o roubo, que é a subtração do telefone com o emprego de violência. Dois projetos relacionados a menores de idade passaram pela CSP. Um deles acrescenta nova agravante genérica ao Código Penal para punir adultos que utilizam crianças ou adolescentes para cometer crimes. Outro admite até 10 anos de internação para adolescentes infratores, como defendeu o senador Fabiano Contarato, do PT do Espírito Santo.
26: Eu não acho razoável você explicar para uma mãe que teve a filha vítima de estupro, para um rapaz de 17 anos, que após estuprar, matou e ocultou o cadáver, ele vai ficar internado até 3 anos.
25: A Comissão de Segurança Pública também aprovou no semestre iniciativas que proíbem a concessão de liberdade provisória a réus acusados de crimes que resultem em morte dolosa, ou seja, cometidos com intenção, e de liberdade provisória ou medidas cautelares alternativas a presos em flagrante por crimes hediondos ou equiparados. O relator, senador Wilder Moraes, do PL de Goiás, diz que a impunidade e a soltura reiterada de criminosos perigosos alimentam os índices de violência.
27: Em
0: indivíduos que pratiquem delitos de tal natureza não devem ser agraciados com liberdade provisória. Criminosos que praticam crimes hediondos devem permanecer presos.
25: A Comissão de Segurança Pública ainda aprovou o projeto de lei que põe fim à soltura automática de presos caso a justiça atrase a revisão periódica da prisão preventiva.
24: O acesso a diagnóstico, medicamentos e tratamentos para pessoas com doenças raras estará em debate na Comissão de Direitos Humanos do Senado. A audiência pública vai reunir especialistas, representantes de pacientes e autoridades para discutir os desafios enfrentados por essa população. Um dos principais temas será a situação do Elevides, medicamento indicado para pacientes com distrofia muscular de Duchenne. A reportagem é de Patrícia Oliveira.
3: O debate sobre o acesso a terapias avançadas para doenças raras também vai tratar da situação regulatória do medicamento Elevides, usado no tratamento da distrofia muscular de Duchenne, uma doença que provoca a perda progressiva da força muscular. A comercialização do remédio foi suspensa temporariamente devido a efeitos colaterais graves. A audiência deve reunir representantes da Anvisa, do Ministério da Saúde, da indústria farmacêutica, especialistas e familiares de pacientes. Para o senador Hermes Klan, do PL de Santa Catarina, a rapidez no acesso ao tratamento é fundamental para quem convive com a doença.
4: E é muito grave, é doído, a gente sente muito. Então, é para ontem, essa gente não pode esperar.
3: Devem ser discutidas também as políticas públicas voltadas a pessoas com doenças raras. A data da audiência ainda será definida.
24: O Senado deve analisar um projeto que define quais profissionais estão habilitados a atuar na área da saúde estética. A proposta busca estabelecer regras mais claras para o setor e evitar insegurança jurídica. A intenção é dar mais segurança tanto aos profissionais que prestam esses serviços quanto aos consumidores que buscam procedimentos estéticos. As informações com o repórter Douglas Castilho.
5: O texto limita a atuação profissional no setor àqueles que detêm formação superior específica, como biólogos, biomédicos, enfermeiros, farmacêuticos, fonoaudiólogos ou fisioterapeutas. A medida, porém, não modifica as atividades que, por legislação específica, sejam reservadas aos formados em medicina ou odontologia. O autor do projeto, o senador Isalci Lucas, do PL do Distrito Federal, explicou o que muda caso a proposta seja aprovada.
6: O que é a competência de um médico, odontólogo, é só eles. Esses demais profissionais só podem fazer aquilo que é ligado à atividade deles. Então, a gente garante, inclusive na lei, que haja fiscalização dos conselhos regionais, tenham realmente registro do conselho de todas as atividades, para poder ter legitimidade para atuar no mercado. Mas cada um dentro do seu quadradinho, vamos dizer.
5: Segundo a Sociedade Brasileira de Cirurgia Plástica, mais de 1.500.000 procedimentos estéticos são realizados por ano no Brasil. Na justificativa do projeto, o autor afirma que a segurança jurídica trazida pela proposta, que ainda aguarda distribuição para a comissão responsável, deve impulsionar ainda mais o crescimento do setor.
24: A senadora Damares Alves, do Republicanos do Distrito Federal, apresentou um balanço das atividades da Comissão de Direitos Humanos no primeiro semestre de 2026. Como presidente da comissão, Damares ressaltou que o colegiado manteve uma agenda voltada à análise de projetos de lei, ao recebimento de denúncias de violações de direitos humanos e à realização de audiências públicas. Segundo a parlamentar, os trabalhos resultaram na aprovação de propostas relacionadas à proteção das mulheres, da juventude e ao enfrentamento da violência.
7: A nossa comissão no Senado virou uma central de recebimento de denúncias de violações de direitos humanos. E toda denúncia, toda demanda que chega gera um processo interno dentro da comissão. Às vezes uma denúncia tem 6, 7 encaminhamentos. Então nós estamos dando resposta para o povo lá na ponta.
24: O plenário do Senado encerrou o primeiro semestre legislativo com a votação de propostas nas áreas de educação, direitos sociais e segurança pública. Entre os destaques estão o novo Plano Nacional de Educação, a ampliação da licença paternidade e o endurecimento de penas para diversos crimes. As matérias aprovadas buscam modernizar políticas públicas, ampliar direitos e reforçar o combate à criminalidade. Algumas propostas já seguiram para análise da Câmara dos Deputados, enquanto outras aguardam sanção presidencial. Os detalhes com o repórter Pedro Pincer.
1: O primeiro semestre de 2026 foi marcado por uma intensa agenda legislativa no Senado, com a aprovação de projetos importantes para o país. Na educação, o principal destaque foi o novo Plano Nacional de Educação, que define as diretrizes para as políticas públicas do setor até 2036. Entre as prioridades estão a ampliação do acesso à escola, a melhoria da qualidade do ensino e a redução das desigualdades. A senadora Tereza Leitão, do PT de Pernambuco, destacou o foco na qualidade.
2: Do ponto de vista dos objetivos gerais do PNE, é afirmativo em relação ao direito à educação, da educação básica à pós-graduação, estabelecendo a qualidade como foco, tal como demarcando desafios atinentes à redução de desigualdades, à erradicação do analfabetismo, à valorização profissional, com um modelo de financiamento que faça o plano vivo e não apenas uma carta de intenções.
1: Entrada no mercado de trabalho, conciliação entre família e emprego, autonomia econômica de mulheres e proteção de trabalhadores vulneráveis também foram temas discutidos no Senado no primeiro semestre deste ano. Parte dessas propostas já foi transformada em lei. Uma delas é a ampliação da licença paternidade, tema debatido há quase 20 anos no Congresso Nacional. Entre as contribuições do Senado na segurança pública no primeiro semestre de 2026, está uma ampla reformulação da lei penal brasileira com o objetivo de frear crimes patrimoniais e fraudes eletrônicas. Entre as principais mudanças, a pena máxima para furto simples passou de 4 para 6 anos. O furto de celular passou a ter tipificação qualificada. E a pena mínima para roubo com resultado de lesão corporal grave subiu para 10 anos.
24: Com trabalhos técnicos de João Lira, o Jornal do Senado fica por aqui. Acompanhe agora as notícias da Câmara dos Deputados. Boa noite e até amanhã.
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9: Câmara aprova que agressor pague pelo tratamento de saúde da vítima.
10: Deputados proíbem o uso da substância bisfenol A em produtos infantis.
9: Política de apoio ao transporte rodoviário profissional avança na casa.
10: Boa noite. A Câmara começou a analisar a proposta que cria a política de apoio ao transporte rodoviário profissional. O texto foi aprovado pela CCJ e agora será debatido por uma comissão especial. A reportagem é de Paula Bittar.
11: A Comissão de Constituição e Justiça da Câmara aprovou uma proposta de emenda à Constituição que cria a Política Nacional de Apoio à Atividade de Transporte Rodoviário Profissional. A política tem o objetivo de assegurar infraestrutura mínima para o cumprimento das normas de segurança viária e trabalhista aplicáveis aos motoristas do transporte de cargas e de passageiros. O texto considera a infraestrutura mínima a existência em intervalos regulares de locais de repouso e descanso dotados de condições adequadas de segurança e higiene. A proposta prevê que a Política Nacional de Apoio à Atividade de Transporte Rodoviário Profissional seja criada pela União em articulação com estados, Distrito Federal, municípios e setor privado. O texto estabelece que o motorista em atividade de transporte rodoviário profissional não poderá ser penalizado por descumprir os intervalos de descansos se for reconhecida pelo poder público a falta de infraestrutura adequada no percurso. Além disso, enquanto não houver pontos de parada e descanso suficientes nas rodovias, os motoristas em viagens longas poderão fracionar o descanso diário. Hoje, a Lei do Caminhoneiro já prevê 11 horas de descanso por dia, das quais 8 seguidas. A PEC mantém essa regra e cria uma exceção. Em viagens longas, ou seja, com duração superior a 24 horas, o descanso poderá ser fracionado enquanto as rodovias não tiverem pontos de parada suficientes. No debate do tema na CCJ, o deputado Rodrigo de Castro, do União de Minas Gerais, destacou o benefício para os motoristas.
12: É uma medida que realmente beneficia aí motoristas profissionais do Brasil todo que merecem melhores condições de trabalho, e o que essa Comissão de Constituição e Justiça, o que a Câmara dos Deputados proporciona a eles nesse momento é isso, a busca de melhores condições de trabalho, portanto também maior segurança, maior conforto para eles e maior segurança para todos os brasileiros.
11: A proposta que cria a Política Nacional de Apoio à Atividade de Transporte Rodoviário Profissional ainda precisa ser aprovada por uma comissão especial e pelo plenário da Câmara em dois turnos de votação. Da Rádio Câmara de Brasília, Paula Bittar.
14: Transportes. Charles Fernandes, do PSD da Bahia, pede agilidade nas obras de pavimentação da BR-030 no trecho entre Cocos e Mambaí, município de Goiás. Na opinião do deputado, a obra é fundamental para reduzir os custos do frete e impulsionar o escoamento da produção agrícola regional.
16: São centenas e centenas de produtores que estão ali produzindo sem ter as condições ideais de levar os seus produtos para os portos ou para os grandes centros, devido à dificuldade do frete. O que nós queremos agora é que esse segundo trecho seja concluído o mais rápido possível, para que possamos ir naquela parte da Bahia nascer uma nova Matopiba.
10: Charles Fernandes acrescenta que a conclusão da BR-030 vai encurtar em quase 200 quilômetros o trajeto entre o centro do Brasil e o litoral baiano. Para ele, o novo corredor asfáltico vai gerar turismo, desenvolvimento e integração para os estados da Bahia e de Goiás.
14: Saúde. A proibição de BPA em produtos infantis foi aprovada na Comissão de Constituição e Justiça e já pode virar lei. Saiba mais sobre o assunto na reportagem de Sofia Peçanha.
17: A Comissão de Constituição e Justiça aprovou o projeto que proíbe a comercialização e a oferta gratuita de mamadeiras, bicos e chupetas que contenham a substância bisfenol A em sua composição. O texto já foi aprovado pelo Senado e altera a lei que trata da regulamentação de produtos destinados a lactantes e crianças de primeira infância. O bisfenol A, conhecido como BPA, é um composto químico utilizado na fabricação de plásticos resistentes, comuns em recipientes e utensílios do dia a dia. Em contato com alimentos e bebidas muito quentes, esses produtos podem liberar o BPA, que é cancerígeno, trazendo possíveis riscos à saúde, especialmente de bebês e crianças pequenas. O relator nas comissões de Saúde e de Constituição e Justiça, o deputado Diego Garcia, do Paraná, destacou que o projeto adota uma medida preventiva de proteção à saúde infantil, especialmente diante da vulnerabilidade de bebês e crianças pequenas à exposição a substâncias químicas.
18: O objetivo desse projeto é proteger principalmente os bebês e as crianças pequenas de substâncias que possam representar riscos à saúde. Ela reforça uma postura preventiva, especialmente em produtos utilizados diretamente na alimentação e no desenvolvimento infantil. É uma medida de cuidado com a primeira infância e de segurança para as famílias brasileiras.
17: Durante a discussão, o relator também ressaltou que a proposta acompanha normas sanitárias já adotadas pela Agência Nacional de Vigilância Sanitária, Anvisa, e por órgãos reguladores em outros países, que vem estabelecendo limites ou restrições ao uso do bisfenol A em produtos infantis.
18: O projeto ajuda a fortalecer regras sanitárias e incentiva a indústria a investir em materiais cada vez mais seguros. Por isso, vários órgãos reguladores passaram a discutir limites e restrições para o uso dessa substância em produtos infantis. Então, esse projeto, ele fortalece essa proteção e dá mais segurança jurídica e sanitária para a população.
17: Durante a votação, as comissões rejeitaram outras 6 propostas analisadas em conjunto, que previam restrições mais amplas ao uso do BPA e de outras substâncias químicas. A avaliação foi de que regras mais detalhadas sobre fiscalização e regulamentação devem ser definidas pelo Poder Executivo, por meio de órgãos técnicos como a Anvisa. Dessa forma, como a Câmara aprovou o texto do Senado sem mudanças, a proposta poderá seguir diretamente para a sanção presidencial. Da Rádio Câmara de Brasília, Sofia Peçanha.
14: Segurança Pública.
10: Flávia Moraes, do MDB Goiano, alerta para o aumento dos casos de feminicídio no Brasil. Ela defende a aprovação de proposta que cria o Sistema Nacional de Enfrentamento da Violência contra Meninas e Mulheres, com destinação de até 5 bilhões de reais para políticas públicas.
19: Apesar de nós termos no Brasil uma das leis mais completas do mundo no enfrentamento à violência contra a mulher, inclusive com a tipificação do feminicídio, é assustador o quanto os números têm aumentado. Nesse ano de 2026, no primeiro semestre, é um número recorde de mulheres mortas no nosso país. É um fenômeno que nós precisamos entender. E aqui, enquanto parlamentar, acompanhando os trabalhos da coordenação das mulheres, da Procuradoria da Mulher, nós estamos aí trabalhando um pacto envolvendo vários poderes, um pacto de combate ao feminicídio e também apresentando leis, apresentação conjunta de uma norma que vai garantir mais 5 bilhões de investimentos no enfrentamento à violência contra a mulher e ao feminicídio.
13: Flávia Moraes ressalta que as procuradorias da mulher das casas legislativas fortalecem a rede de apoio, proteção e acolhimento às vítimas de ameaças e violência. Ela cita a criação dessa instância de atuação na Assembleia do Estado de Goiás como passo importante para o combate ao feminicídio.
15: Justiça.
10: A Câmara determinou que o agressor pague pelo tratamento de saúde da vítima e agora o projeto está sendo analisado pelos senadores. A repórter Maria Neves tem os detalhes de como a cobrança será feita.
20: A Comissão de Constituição e Justiça da Câmara dos Deputados aprovou o projeto que obriga o agressor a pagar os tratamentos de saúde, inclusive mental, da mulher vítima de violência doméstica. O pagamento de tratamentos de saúde se estende também aos filhos do casal. Pelo texto aprovado, o juiz poderá inserir os custos com médicos, psicólogos e assistentes sociais no valor da pensão alimentícia devida à vítima pelo agressor. A deputada Laura Carneiro, do PSD do Rio de Janeiro, autora do projeto, lembra que hoje, normalmente, as vítimas de violência são acolhidas pelo Sistema Único de Saúde e pelo Sistema de Assistência Social com recursos públicos, o que ela considera injusto.
21: Hoje, quando uma mulher sofre violência doméstica, o Estado oferece atendimento de saúde e suporte psicológico. Isso é um direito, claro. No entanto, meu projeto estabelece uma regra de justiça. Quem deve pagar por esse tratamento? É o agressor. O agressor passará a ter obrigação legal de ressarcir todos os custos do SUS e do Sistema de Assistência Social. Não é justo que a sociedade inteira pague a conta de uma violência cometida por um indivíduo.
20: A redação aprovada foi proposta pela relatora na Comissão de Defesa dos Direitos da Mulher, deputada Sâmia Bonfim, do PSOL de São Paulo. No texto original, Laura Carneiro sugere a criação de uma pensão mensal para pagamento dos custos médicos da vítima de violência depois da conclusão do processo judicial. Essa obrigação não seria necessariamente considerada pensão alimentícia. O projeto inicial também prevê a prisão do agressor que não pagar a pensão devida para tratar as consequências da ofensa. Sâmia Bonfim, no entanto, lembra que a prisão por dívida é proibida no Brasil por meio da Convenção Americana de Direitos Humanos, incorporada à legislação brasileira com status constitucional. A única exceção a essa regra é a pensão alimentícia, que pode acarretar prisão do devedor inadimplente. Da Rádio Câmara de Brasília, Maria Neves.
15: Desenvolvimento Regional.
13: A Câmara aprovou o projeto de Ayrton Faleiro, do PT do Pará, que inclui como beneficiários de recursos de fundos constitucionais de incentivo regional os empreendimentos de economia criativa. Ele explica que o objetivo é estimular a produção sustentável e apoiar iniciativas ligadas à cultura e ao turismo.
22: Os fundos constitucionais, eles foram aprovados aqui no Congresso para corrigir primeiro as desigualdades regionais entre Norte, Nordeste, Centro-Oeste, com o resto do Brasil, mas também para corrigir as desigualdades sociais. E com essa aprovação virando lei, nós vamos ter então a oportunidade de famílias, associações e cooperativas buscar um financiamento e desenvolver essa sociobioeconomia que vai impulsionar o que nós podemos chamar dessa economia limpa e saudável.
10: Segundo Ayrton Faleiro, os fundos constitucionais têm como público prioritário as populações regionais, a exemplo das comunidades amazônicas. O deputado acredita que a nova legislação abre caminhos para conciliar o desenvolvimento econômico com a preservação ambiental.
15: Comissões.
0: A Comissão de Constituição e Justiça da Câmara concluiu no primeiro semestre uma série de votações, entre elas a redução da maioridade penal e o fim da escala 6-1.
10: A repórter Paula Bittar acompanhou o balanço das votações na comissão nesta primeira etapa do ano e tem os detalhes.
3: Fim da escala 6-1, redução da maioridade penal e mudança nas regras para a cobrança do IPVA estão entre as propostas aprovadas pela Comissão de Constituição e Justiça neste primeiro semestre de 2026. No último dia de votações, no primeiro semestre, o presidente da comissão, o deputado Leur Lomanto Júnior, do União da Bahia, apresentou um balanço dos trabalhos do colegiado. De acordo com os dados apresentados pelo presidente, a comissão aprovou neste semestre 1.089 proposições legislativas e ouviu em audiência pública 19 convidados entre especialistas, representantes de instituições públicas e da sociedade civil. O parlamentar ressaltou a aprovação de propostas de grande repercussão popular, como as propostas de emenda à Constituição que acabam com a escala de 6 dias de trabalho por 1 de descanso e a proposta que reduz a maioridade penal dos atuais 18 para 16 anos de idade. Leur Lomanto Júnior também citou a aprovação de medidas relacionadas à segurança pública, como a proposta que inclui as guardas ou polícias municipais e os agentes de trânsito entre os órgãos que compõem a segurança pública no país, e ao sistema tributário, como a que altera os critérios de cobrança do IPVA.
4: Chegamos ao encerramento deste primeiro semestre legislativo com a certeza de que a Comissão de Constituição e Justiça e de Cidadania cumpriu, mais uma vez, o seu papel como a principal instância de controle da constitucionalidade, da juridicidade e da técnica legislativa da Câmara dos Deputados.
3: Outras propostas aprovadas pela CCJ neste semestre e citadas por Leur Lomanto Júnior foram a que proíbe a discriminação contra pessoas com transtorno do espectro autista, a que regulamenta o exercício da profissão de conservador restaurador de bens culturais e a que torna obrigatória a presença de um profissional de educação física em entidades formadoras de atletas e escolinhas de esportes. Da Rádio Câmara de Brasília, Paula Bittar.
15: Trabalho.
0: Reginaldo Lopes, do PT de Minas Gerais, autor da proposta que reduz a jornada de trabalho para 40 horas semanais, sem redução de salários, reforça a importância do fim da escala 6-1 e reitera que o Brasil já está preparado para esta nova realidade.
23: Nada justifica não terminar com essa escala. Ou seja, a economia brasileira, o país, estão preparados para o fim dessa escala. Nós queremos uma escala mais humanizada. Essa emenda constitucional é a maior reforma para 37,8 milhões de trabalhadores e trabalhadoras que vão ganhar mais um dia de descanso semanal remunerado, serão 2 dias de descanso semanal remunerados, além da redução da jornada de 44 horas para 40 horas. Uma grande entrega que eu tenho alegria de ser o autor dessa proposição legislativa para garantir qualidade de vida para os brasileiros e brasileiras.
10: Reginaldo Lopes explica que o texto prevê regras especiais para setores como saúde, segurança e transporte e medidas de apoio para microempresas manterem os níveis de emprego. Mas antes de mudar o texto constitucional, a proposta ainda precisa ser aprovada pelo Senado.
15: Meio ambiente.
0: Comissão aprova projeto que reforça a redução das emissões poluentes do programa Mover. A repórter Júlia Lopes nos conta qual o ponto da proposta.
25: A Comissão de Ciência, Tecnologia e Inovação da Câmara aprovou uma proposta que inclui entre as diretrizes do programa Mover a redução das emissões de gases poluentes em veículos automotores. O programa Mobilidade Verde e Inovação, conhecido como Mover, foi sancionado pelo presidente Lula em 2024 e é voltado para apoiar a descarbonização dos veículos brasileiros, o desenvolvimento tecnológico de baixo carbono e ampliar a competitividade da indústria brasileira. Para o relator do projeto, deputado Davi Soares, do Podemos de São Paulo, a medida contribui para a redução de gases poluentes e se alinha com outros projetos do governo, como o programa Melhor Ar, do Ministério dos Transportes.
1: Entendemos que a alteração pretendida pelo projeto número 157/2025 é relevante na medida que alinha as diretrizes do programa Mover às de outros programas do governo, colaborando de forma importante para a preservação e a qualidade do ar, com inquestionáveis benefícios para a saúde da população, particularmente aquela que vive em centros urbanos.
25: Os autores do projeto, a deputada Adriana Ventura e o deputado Ricardo Salles, ambos do Novo de São Paulo, destacam que a transição para biocombustíveis, já prevista no programa Mover, não elimina totalmente os problemas relacionados às emissões. Eles lembram que os veículos movidos a etanol ou biodiesel continuam emitindo poluentes prejudiciais, como monóxido de carbono. A proposta, que inclui a redução das emissões poluentes de veículos entre as diretrizes do programa Mover, deve seguir agora para análise na Comissão de Meio Ambiente. Da Rádio Câmara de Brasília, Júlia Lopes.
2: Consumidor.
10: Projeto em análise na Câmara estabelece que uma parte dos ingressos para jogos de futebol, shows e eventos culturais seja vendida em guichês físicos. Ao defender a proposta, Dr. Luiz Ovando, do PP de Mato Grosso do Sul, observa que a medida garante o acesso de pessoas que enfrentam dificuldades com plataformas digitais.
5: Normalmente, os ingressos, principalmente partida de futebol, eles são disponibilizados na rede de internet. E de uma maneira geral, as pessoas que não são hábeis no manejo da tecnologia, elas têm dificuldade de ter acesso a esses ingressos. Então esse projeto, ele visa deixar em aberto uma certa quantidade, uma certa porcentagem de ingressos, para que as pessoas possam se dirigir ao guichê e comprar esses ingressos. Mecanismo de combate à compra automatizada em larga escala é uma prática que prejudica o consumidor comum.
6: De acordo com o Dr. Luiz Ovando, a iniciativa está respaldada no Código de Defesa.
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11: 20 horas e 19 minutos.

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0: 20 horas e 53 minutos.